0: Hora certa.
1: Cultura, 9:01.
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2: Brasil!
3: Pouca gente sabe, mas a primeira taça da Copa do Mundo, a histórica Jules Rimet, teve uma trajetória digna de filme. Conquistada em definitivo pelo Brasil em 1970, após o tricampeonato mundial, ela acabou roubada da sede da CBF, no Rio de Janeiro, em dezembro de 1983 e nunca mais foi recuperada. Mas muito antes de desaparecer no Rio de Janeiro, ela já havia sumido outras duas vezes. Em 1939, no início da Segunda Guerra Mundial, temendo que as tropas inimigas confiscassem o troféu, o dirigente italiano Ottorino Barassi retirou a taça de um banco em Roma e a escondeu dentro de uma simples caixa de sapatos debaixo da própria cama, onde permaneceu durante todo o conflito. Anos depois, em 1966, a Jules Rimet foi roubada durante uma exposição em Londres, às vésperas da Copa do Mundo. Poucos dias depois, ela foi encontrada por um cachorro escondida em um arbusto e embrulhada em jornais. Mas o desaparecimento definitivo aconteceu em 19 de dezembro de 1980. Criminosos invadiram a sede da CBF no Rio de Janeiro, renderam o vigia e levaram justamente a taça original, que estava em exposição, enquanto uma réplica permanecia guardada em um cofre. Apesar das investigações, o troféu nunca foi recuperado. A principal hipótese é que ele tenha sido derretido para a venda do ouro. Depois desse episódio, a FIFA mudou as regras. Desde então, o troféu oficial da Copa do Mundo permanece sob a guarda da entidade, e as seleções campeãs recebem apenas uma réplica para celebrar a conquista.
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Opa! Estou com frio de congelar as orelhas. É. Olá, boa noite pra você. Eu sou o Marquinho, chegando pra fazer aí companhia nesta noite aí com o Noturno 105,9. Depois do corre-corre, aquele corre-corre louco da semana, trabalho, estudos mil, compromissos. Agora chegou o momento de desacelerar, relaxar e entrar de cabeça no clima de final de semana. É. Então já sabe, né? Aumenta o volume do seu rádio, deixa pra trás todo e qualquer problema e vem comigo curtir aquela trilha sonora que vai embalar a tua noite. Ah, porque já está começando mais um Noturno 105,9 aqui pela Cultura Zona Sul. Marcelo Falcão e Cíntia Luz. Sexta-feira.

Laudinha Leite, comando Walder, então vem cá, Grupo Menos é Mais com Natan, pela última vez. E sexta-feira com Marcelo Falcão e Cíntia Luz. É o Noturno 105,9 que já tá no ar. É, e a nossa sexta-feira é começando aquele jeitão que a gente gosta, com música, informação e muita companhia para aquecer a tua noite. Hoje, sexta-feira, 3 de julho. Pois é, estamos aí vivendo um dos períodos mais gelados do inverno aqui na nossa região. É tempo de tirar o casaco do armário, preparar aquele café ou chocolate quente e aproveitar a tua nossa boa companhia. É, que bom que você escolheu aqui a Cultura Zona Sul FM 105,9. Nesse momento aí, termômetro marcando 10 graus, mas por causa desse ventinho, a sensação térmica despenca aí para 4 graus aqui em Rio Grande região. É frio de bater queijo, hein? Mas aqui no Noturno 105,9, a programação é toda feita para aquecer aí a tua noite. 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Bom, agora eu quero saber de você. Manda o teu recado, faz teu pedido musical, conta pra gente de onde é que você tá ligado aqui na 105,9. Se está trabalhando na estrada, no plantão, dirigindo, cuidando aí da cidade ou debaixo das cobertas. Fala pra nós. Liga pra cá no 3232-2303. WhatsApp, o prefixo é 53 99164-7867. Bora lá, porque nessa sexta-feira ninguém fica sozinho. É o Noturno 105,9, fazendo a companhia para toda a Zona Sul. É os grandes sucessos de ontem e hoje. E porque a tua noite merece a nossa trilha sonora, não merece? Pelo WhatsApp, pessoal interagindo, 99164-7867.

na Avenida Pelotas está dizendo o seguinte: Marquinho, eu tô bem deitada, sem trabalho hoje e curtindo a 105,9. 9h16, Jota Quest, Tim Maia, estrela do meu show, 9 graus.

0: trilha sonora da tua noite aqui na 105,9 FCA. Veio Vetfire. Teve Manu Batidão e Simone Mendes daqui pra sempre. Rodou pra você Henrique e Juliano. Ele quer ser eu. E abrimos aí com Jota Quest e Tim Maia. Estrela do meu show. Trilha sonora pra você já nessa sexta-feira. Sextou o chilim de final de semana. Hoje, 3 de julho. Agora, quando são 9 horas e 31 minutos. Lembrando que ainda hoje, a partir da meia-noite e a uma da madrugada, tem o clássico da noite. Aquele som atemporal que marcaram gerações. Você encontra aqui na 105,9. E a partir da 1h30 da manhã até as 2 horas da manhã, as baladas mais românticas passam por aqui, porque o amor está no ar.
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3: Previsão do tempo.
4: O sábado será de muitas nuvens e geada nas primeiras horas do dia. Os ventos serão fracos, com a umidade relativa do ar em média de 80%. A mínima será de 6 graus em Rio Grande e Pelotas e 3 graus em São Lourenço do Sul. Durante a tarde, a máxima será de 17 graus em toda a região sul do estado. Com informações do Instituto Nacional de Meteorologia, INMET.
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0: 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Bora comigo até as 2 da madrugada. Esse é o Noturno 105,9. É de segunda a sextas-feiras, das 21 até as 2 da madrugada, hein? O programa aí que conquistou as tuas noites, agora invadindo a madrugada. Já no sábado, amanhã das 19 até a meia-noite. E no domingo, das 21 até a meia-noite. 7 dias da semana fazendo aí a trilha sonora da tua noite. 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Olha, quero mandar um abraço especial aí pra galera que tá no trabalho aí nos restaurantes, bares, pizzarias, hamburguerias. Um abraço especial aí pros meus amigos aí, a Lid e o Maicon Sullivan, a galera lá da Plaza Grill Hamburgueria, hoje com um rodízio, né? Buffet de hambúrguer, delícia. Um grande abraço aí pra galera que tá ligado com a gente. Eles estão com o rádio sintonizado na 105,9. Então, pra você que tá nas dependências aí da Plaza Grill, agora à noite, hamburgueria, um boa noite, bom apetite e aproveita, hein? É livre, refrigerante livre e sirva-se à vontade. Come o que dá. Abraço aí, então, pra Lid e pro Maicon Sullivan. Também pessoal aí que tá nos food trucks, o pessoal do churrasquinho na esquina nesse frio, para aquecer só com o fogo do carvão mesmo, uma delícia, né? E não esquecendo, é claro, o pessoal aí da retaguarda, você aí na cozinha, você que tá batendo as panelas, você que tá raspando a chapa aí, os atendentes, pessoal do caixa em geral, pessoal que tá trabalhando nessa noite, um bom trabalho e segue aí no ritmo aqui da 105,9 comigo até as 2 da manhã. Marquinhos, eu curtindo a melhor rádio com os melhores. Essa é a Eliane, tapada até o pescoço, com um lindo cobertor vermelho e quentinho. Boa noite, Eliane, para aquecer a tua noite, estamos juntos aí, viu? Também quem tá com a gente é a Margarete, lá na Mangueira, curtindo a programação. Tá frio, Margarete, conta para nós, tá com fogão a lenha aceso aí pra aquecer? Um beijão pra ela sumida, a nossa querida Margarete, curtindo aqui a programação da 105,9. A família também participa. Vou dar um beijão aí pro Vini. Apavorado sem o carregador dele. Pois é, filho. Fala lá, continue participando, interagindo. 3232-2303. A Zefinha, moradora aqui na Junção, ligou pra cá e pediu Pixote Belo. Meu amor.
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0: Agora faltando 24 para as 10.

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0: Guilherme Minuto, Carolina Herrera. Falou pra você também, Natanzinho Lima com Xande do Avião. Manda eu. E abrimos aí com Pichote Belo, indicação pra Zefinha, meu amor. E encerra nesse momento, pela 16ª de final, os Tubarões Azuis enfrentando a Argentina. Acabam de ser derrotados por 3-2 na prorrogação. Jogão de bola, grande partida aí. Parabéns aos Tubarões, que já fizeram história, né? Primeira Copa do Mundo deles, chegando aí nessa fase. Prevaleceu aí a lógica e a camiseta da Argentina aí, por mais experiência, né? Então tá aí, então. Argentina 3, Cabo Verde 2. Que chegou a empatar duas vezes, né? Mas a Argentina já na primeiro tempo da prorrogação fez 3-2 e assim se manteve o placar. A Argentina passando aí para as oitavas de final. Mas mais tarde a gente fala aí sobre Copa do Mundo, resultados e o que rolou nesta sexta-feira. Quero mandar um beijão especial aí para Simone Severo, curtindo a programação lá na Mangueira. Ela que está ligadinha com a gente, mandando aquele alô para todos nós.
1: Oba!
2: Adoro!
1: R21, salve, revelação, tamo junto, alô,
0: Revelação R21, Faroeste Caboclo.

0: tema do filme Patrulha Canina com Backstreet Boy. Set up. Falou pra você também, papas da língua, por ingratidão. E revelação também com Afroreg 21. Faroeste Caboclo. Fechando pra você mais um. Uma sequência musical pra você, fechando mais um bloco. Aqui pela 105,9 Cultura. 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E a partir da uma e meia da manhã até as duas da manhã, prepara o coração, porque serão meia hora com as baladas mais românticas. 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
1: Tô trabalhando aqui mais ligadinha na cultura.
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3: Hora certa.
0: Cultura 10 e 3.
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4: Brasil! A quinta-feira definiu mais três classificados para as oitavas de final da Copa do Mundo. Portugal, Espanha e Suíça garantiram a vaga e seguem na disputa pelo título. O destaque ficou por conta da vitória de Portugal sobre a Croácia por 2-1, em um jogo marcado pela atuação decisiva da tecnologia. Cristiano Ronaldo chegou a ter um gol anulado por impedimento semiautomático, mas empatou a partida em cobrança de pênalti. Já nos acréscimos, Gonçalo Ramos marcou o gol da classificação portuguesa. A Croácia ainda balançou as redes no fim, porém o lance foi invalidado após o chip na bola detectar um toque que resultou em impedimento. A Espanha confirmou sua classificação com autoridade ao vencer a Áustria por 3-0. Oyarzabal marcou duas vezes e Pedro Porro completou o placar. E o goleiro Unai Simon entrou para a história ao alcançar 519 minutos sem sofrer gols em Copas do Mundo, estabelecendo um novo recorde da competição. Quem também avançou foi a Suíça, que derrotou a Argélia por 2-0 com gols de Embolo e Andoye. Agora, um dos grandes confrontos das oitavas já está definido. Portugal e Espanha vão protagonizar um clássico ibérico valendo vaga nas quartas de final.
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0: Agora, quando são 10 horas e 6 minutos, estou de volta. Bora comigo até as 2 da madrugada, hein? 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A tua participação é pelo 3232-2303. Tá liberado, você interage, você participa. WhatsApp é o 99164-7867, prefixo 53. Bora você fazendo a programação junto comigo. Mandar um beijão lá pro Parque Marinha. A Fabinha curtindo a programação. Boa noite, ligadinha na melhor. Abraço aí, Marquinho. Boa noite pra você, Fabiane. A vovó Fabiane Soares. Beijão pra você e toda a família. Ah, ela que é pizzaola de primeira linha, hein? Que saudade dessa pizza. E aí, vamos marcar? Olha, uma das melhores massas de pizzas feita aí é pela Fabinha. Bora lá também, curtindo a programação junto com a gente. Meu xará Marco do Paitaon. Fala, xará, manda aquele abraço aí pro pessoal do Paitaon. Um abraço aí pra toda a galera aí do grupo de monitoramento Paitaon. O pessoal é amassando o tapetão, buscando aí o kit família. Mandando um abraço pra todos. Ele pede daqui a pouquinho Despacito. Mas queres Despacito ou Devagarinho? Continue participando, interaja 991647867. Prefixo 53. Também pelo 3232-2303. Quem tava sumido apareceu por aqui. Ou a mulher deu um puxão de orelha porque ele tava muito acenhadinho no rádio. Ou tava com o caminhão com o pneu furado. Abraço aí pro meu querido Arigonha, Cristiano Matheus. Cris, grande abraço pra você. Com certeza tá me levando na carona junto aí no Poçante. Cruzando a estrada nesse frio de 9 graus. Sensação térmica aí de 4. Olá, Margarete. Hoje ela pediu música. É, pediu música. Pediu Yasmin Santos. Com Raça Negra. Menina Mulher. 18. Boa noite pra tu.
9: Luiz, me diz uma coisa.

0: Dona Lana Mangueira, Margarete, pediu Yasmin Santos com Raça Negra, Menina Mulher. É a trilha sonora feita pelo ouvinte aqui na 105,9. Agora 10h17, tá frio lá fora, deixa eu atualizar a temperatura nesse momento. Aqui em Rio Grande, 9 graus. 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Vamos falar de Copa, pois é, né? E nessa sexta-feira os olhos do mundo estavam voltados para o duelo, hein? Que conquistou a torcida de muita gente. Os Tubarões Azuis de Cabo Verde fizeram história, lutaram até o fim e deram muito trabalho para a Argentina. Com uma atuação espetacular do goleiro Vozinha, ele que é fã declarado aí do Rogério Ceni, Cabo Verde vendeu caro a derrota. A Argentina venceu por 3-2 na prorrogação. Pois é, precisou suar muito para garantir a classificação. Os cabo-verdianos deixaram o Mundial de cabeça erguida. Conquistaram a torcida e a admiração de torcedores do mundo inteiro, inclusive eu. Parabéns aí aos Tubarões Azuis. Gente, primeira Copa deles. Bom, e o Brasil já sabe quem enfrenta nessa próxima fase, hein? Nesse domingo, bandeirinha, prepare o coração. A partir das 5 da tarde, a nossa seleção encara a Noruega em busca de uma vaga nas quartas de final da Copa do Mundo. Então já combina com a família, reúne os amigos, prepara a torcida, porque o domingo tem Brasil em campo. É, e aqui pela 105,9 você fica aí por dentro dos principais destaques da Copa. Bora lá! Segue a programação agora quando são 10 horas e 19 minutos em ritmo de Copa. Trilha sonora oficial da Copa 2026, Shakira e Burna Boy. 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
1: Brasil.
0: Nesse domingo.

sempre apaixonado, Vitinho Imperador, foi amor. Teve também Vini Luca com Guilherme Benuto, Céu da Boca. Abrimos aí com Turma do Pagode, Deixa a Vida Me Levar. E o tema oficial da Copa 2026 com Shakira e Burna Boy, DJ. É a trilha sonora nesta tua noite de sexta-feira, noite fria. 3 de julho, fechando mais um bloco aí pra você. Agora quando são 10 horas e 31 minutos. Vamos aí para mais um intervalo. Na sequência tem mais música, tem mais participação, tem mais você.

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1: Previsão do tempo.
2: Previsão do tempo.
3: O sábado será de muitas nuvens e geada nas primeiras horas do dia. Os ventos serão fracos, com a umidade relativa do ar em média de 80%. A mínima será de 6 graus em Rio Grande e Pelotas e 3 graus em São Lourenço do Sul. Durante a tarde, a máxima será de 17 graus em toda a região sul do estado. Com informações do Instituto Nacional de Meteorologia, INMET.
1: Previsão do tempo. 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
0: Agora, quando faltam 27 minutos para as 11 da noite, você continua participando aí no 3232-2303, que nem a Seferina. Tá curtindo a programação e pede Blackout. Também pelo WhatsApp 991647867. Manda o teu recado, peça a tua música e interaja. Faz a programação comigo até as 2 da madrugada. E lembrando que ainda hoje, o melhor dos anos 70, 80 e 90, contando a história da música, passam por aqui. Clássico da noite internacional à meia-noite e o clássico da noite nacional à 1 da manhã. A partir da 1:30 da manhã até as 2, para você que está apaixonado, está acompanhado, está de conchinha. O amor está no ar. Meia hora com as baladas mais românticas estarão passando por aqui. Ah, mas se você tá sozinho, tá no trabalho, com saudade ou assim como eu, pega o lencinho e chora neném. O amor está no ar, 1:30 até as 2 da manhã, meia hora com as baladas mais românticas. E a programação musical não para, porque hoje tem Insônia, das 2 da manhã até as 6:55. Você curte a madrugada e amanhece aí com Insônia, com Paulo Roberto Chavan, cruzando a madrugada e amanhecendo com você. Agora faltando aí 26 para as 10. Falando aí pro Marcão e pra galera aí do grupo de monitoramento, Pai tá on. Despacito.
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0: Rodrigo Rossi.

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1: Biquíni Cavadão, Isabela Brant, então. Olá pra você também, Júnior Vila e Elson Torres. Buena Vibra. E abrimos aí com Rodrigo Rossi, Despacito, em versão em português. Agora faltando 16 para as 11. Boa noite para você que está me levando de carona, você amigo taxista, você motorista de aplicativo. Fala para mim, tá no aguardo, tá no QG, tá na espera? Ah, você tá com passageiro, boa viagem. Você aí que tá levando eu e o passageiro na carona, vou fazendo aí a trilha sonora para você até as 2 da manhã. E a companhia teatral Sobrinhos de Shakespeare, que completa aí 25 anos de atuação no Teatro Espírita e 33 anos de grupo, está preparando aí a estreia de um espetáculo, Eu Te Busco, peça teatral que será apresentado amanhã, sábado, a partir das 20h30, no antigo cinema Figueira Shopping, aqui em Rio Grande. A peça é uma psicografia de Irene Pacheco, ditada aí pelo espírito de Luiz Sérgio, e marca aí mais uma produção do grupo que já é referência na cena cultural aqui da região sul. Então vale a pena nesse sábado fazer um programa cultural e curtir um teatro, hein? E ver essa adaptação do livro do Pacheco, da Irene Pacheco Machado, psicografado aí com o espírito de Luiz Sérgio, Eu Te Busco. É sensacional essa história. Então tá valendo a pena essa adaptação. É amanhã às 20h30. Ainda há ingressos à venda. É só entrar em contato que eu repasso para você os pontos de venda, ok? Bora lá agora quando são 22h46. Faltando agora 14 para as 11. Você participa comigo, liga para cá, bate um papo comigo. Você não tá sozinho. 3232-2303. Aproveitar e mandar um beijão lá para Damiana na São João. Para Magda, as meninas devem estar com frio. Também pelo WhatsApp, o 991647867. O Demis curtindo a programação no trabalho. Boa noite, meu amigão Marquinho, tudo bem? Se puder, coloca para nós no clássico da noite, viu? A música do Erasure, A Line Respect. Estou no trabalho escutando o programa. Só música do ouvinte. Parabéns para nós, viu? Abraço aí do Demis, do bairro Getúlio Vargas, aqui em Rio Grande. Também mandando um abraço aí pro pessoal do bairro Getúlio Vargas, lá em Pelotas. Olá, Elaine, tá frio por aí? Quem ligou para cá foi a Ângela, lá em São José do Norte. Ela tá doidinha. Não, tem que acertar, né? Um beijão aí pra Ângela. Ela disse que curtiu a festa no final de semana lá na quinta secção da Barra. Foi o festão de São Pedro. É claro, muito bem acompanhado. Só que agora ela tá com saudade. E tá pedindo a Henrique Martin, Lua Santana, Estranho, com muito amor e carinho pro Jair. Agora 13 pras 11. 9 graus, bora aquecer?

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1: Vamos cantar, vocês conhecem muito bem o nome dessa música, Me Bloqueia.
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0: Marquinhos, boa noite. Tu podia tocar uma música da Ana Castela na rádio e anunciar que eu tô vendendo pulseira?
1: Claro, Kayla. Olha, pessoal, a Kayla tá vendendo pulseira. Quem quer comprar, hein? Só falar comigo. Um abraço pra galera lá do Plaza Grill. Grande, ó, grande Mateusão. Oi, Matheus, tudo bem? Beijinho pra Lid, também pro Maicon Sullivan e a galera lá da hamburgueria do Plaza Grill hoje mandando a ver.
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1: Ana Castela, eu não vou mudar. É, quem quer a pulseirinha da Kayla, fala comigo, viu? Cabelos.

0: Você vai também, viu?
1: E assim, no pedido daquela, eu vou ficando por aqui. É, vai chegando ao final a primeira parte do Noturno, mas é só a primeira parte, não fica triste. Eu volto daqui a pouquinho, pós meia-noite, com a força aí de Vavá, Gás e Água Mineral, porque agora estaremos abrindo espaço para o programa Palavra de Fé, um programa da Igreja Ministério Adoradores em Cristo. A apresentação hoje do pastor Gilberto Herrera, que já está aqui, e o nosso musicista Matheus Soares. Valeu, valeu, fica o encontro marcado então. Daqui a pouquinho, meia-noite, estamos de volta e seguimos com você até as 2 da madrugada. Até lá.

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1: Hora certa.
2: Cultura 10:57.
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3: Brasil!
4: A seleção brasileira ganhou uma preocupação importante para a sequência da Copa do Mundo. O meia Lucas Paquetá teve confirmada uma lesão muscular na parte posterior da coxa esquerda e pode não voltar a atuar no torneio. Segundo informações de bastidores da CBF, a recuperação pode levar cerca de 3 semanas, o que faria o jogador retornar apenas em uma eventual final da competição, marcada para o dia 19 de julho. Paquetá se machucou durante a vitória do Brasil sobre o Japão e deixou o campo ainda no intervalo, sentindo muita as dores. O camisa 20 vinha sendo titular em todos os jogos da seleção nesta Copa e agora está fora pelo menos do confronto das oitavas de final. A CBF informou que o atleta seguirá um protocolo de tratamento intensivo acompanhado pela equipe médica da seleção. Mesmo com um cenário desfavorável, Paquetá permanece integrado ao elenco e seguirá em tratamento durante a disputa da Copa do Mundo.
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10: Como está a sua vida? Seus problemas estão lhe sufocando? 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

0: noite! A paz do nosso Senhor e Salvador Jesus Cristo. Boa noite a você, meu amigo, a você, minha amiga, a você que mais uma vez, nessa noite, juntamente conosco, vem a se unir pela fé. Boa noite a você, católico, boa noite a você, evangélico, boa noite a você, espírita, boa noite a todo você. E certamente já nessa noite se une conosco através deste programa, a Palavra de Fé, que já está entrando no ar. E através da nossa querida e amiga emissora Cultura Zona Sul, já estamos no ar e vamos estar até a meia-noite. Agradecendo já carinhosamente a audiência de todos vocês que nos acompanham diariamente de segunda a sexta-feira. E hoje, mais uma vez, aqui estamos com muita alegria, com muita fé, com muita esperança, que vai ser, certamente, essa hora de programa vai ser muito proveitosa, porque algo maravilhoso Deus vai fazer na sua vida. Creia, receba. Deus, nessa noite, Ele quer e Ele vai abençoar você. Muito bem, né? Nós já vamos por aqui nos cumprimentar. Já está comigo aqui o jovem Matheus. Boa noite, Matheus.
1: Uma boa noite, pastor Gilberto. Uma boa noite. Também o Marquinhos, que está conosco na mesa de áudio. E também uma boa noite a todos os ouvintes do programa Palavra de Fé.
0: Boa noite, irmão Marquinhos.
2: Boa noite, pastor Gilberto. Estava com saudade. Boa noite, Matheus, o nosso musicista, né? E em breve a gente vai estar dando a palavra, quem sabe, né? Boa noite a todos os ouvintes. Uma linda noite a todos.
0: É maravilhoso. Um pouquinho frio, mas está gostoso, né? Um friozinho.
2: Como é que é? Musicista e tímido.
0: Estamos num friozinho gostoso, né? Mas é um frio que certamente não nos impediu nessa noite, já que mais uma vez nós podemos estar para que possamos ter a oportunidade, né, que Deus nos dá, estarmos aqui para que possamos trazer uma palavra abençoada, podermos orar, interceder em favor de todas as pessoas que vão estar orando conosco. E eu tenho a certeza, você que está aí começando conosco agora, né, através deste programa, e vai permanecer, é importante, né, que você continue conectado. Nós temos que ficar conectado, né, com Deus. Então nós precisamos fazer isso. Nós já estamos começando essa conexão. E a nossa conexão é direta com o Pai, né? Olha, a internet não falha, não cai o sinal. O sinal é bom, é maravilhoso. É só ficar conectado. Porque a palavra, ela diz, né? Que o Senhor diz, né? Buscar-me-eis e me achareis quando tu me buscares de todo o teu coração. E ele diz, clama a mim e responder-te-ei. Quer dizer, quando nós estamos nos conectando, nós vamos clamar. E ele vai ouvir. E ele diz, clama a mim e eu vou te responder o que tu clamares a mim. Eu vou te dar o que tu me pedir. Mas tu tens que ficar comigo. Tens que continuar comigo, né? E essa hora de programa pode ser para você certamente uma hora que Deus certamente muita coisa boa pode fazer. Graças a Deus. Muito bem. Uai, hoje nós já vamos parabenizar uma pessoa que está hoje completando, né, mais um ano de vida, né? Está colhendo mais uma rosa no jardim da sua existência. A nossa querida irmã Carla. Carla Rosane, né? Carla Rosane
1: Santana Forte.
0: Santana Forte. Ah, é isso aí. Então, parabéns, irmã Carla. Deus abençoe.

0: Hoje é o seu dia, e é o dia de muitas pessoas também, né? Embora não seja do nosso conhecimento, mas nós bem sabemos que nesse dia de hoje, muitas pessoas também estão aniversariantes. Então, eu também desejo a todas essas pessoas que Deus abençoe todos vocês com as mais ricas bênçãos do Senhor. Muito bem. Então, nós já estamos por aqui nos preparando. Daqui a alguns minutos nós damos os nossos meios de comunicação, como de costume, para você poder entrar em contato conosco, né, através dos telefones, através do WhatsApp. Daqui a alguns minutinhos mais nós já vamos dar para você. E você já sabe até o número, né, mas não liga ainda, porque antes nós temos que falar com Deus. A nossa primeira conexão com Deus é a nossa oração. A oração nos leva diante dele. A oração é a única forma que nós temos de falar com Deus. Quando nós falamos com Deus, Deus fala conosco. E a oração, ela tem o poder, ela tem a chave para mover o coração de Deus em nosso favor. Por isso se faz necessário a gente orar. Porque quando a gente ora, né, Deus ouve. Porque a Bíblia diz que Deus ouve todas as orações. E como também ele nos fala, né, que para ele nos dar, nós precisamos pedir, então se faz essa necessidade, porque a palavra tem uma afirmação de todo aquele que pede, recebe, quer dizer, é promessa de Deus, né? Todo aquele que busca, acha. E é isso que nós vamos buscar direto do Pai, aquilo que nós queremos dele. O que, que você quer de Jesus nessa noite? Ele tem para dar. Ele se propõe a dar, ele se propõe a fazer, mas ele espera de nós. Nós temos que nos voltar para ele se voltar para nós. Por isso que ele fala, né, que nós temos que primeiro ir até a ele. Então, quando nós vamos até a ele, nós estamos fazendo uma ação. E toda ação tem uma reação. É um ditado bem popular, né? Então, essa reação, né, é a que vai fazer com que Deus, então, venha a fazer na sua vida. Então, uma coisa você não pode fazer agora, só uma. O que, que é, pastor? É ir dormir? Ir para o monte? Não, ainda é cedo. Não, é não ficar calado. Deus não quer ouvir você calado. Deus quer ouvir você, Deus quer conversar com você. Deus quer que você fale com ele. Então eu convido você a fazer isso comigo. Eu vou orar, mas você não pode ficar somente esperando pela a minha oração. A sua oração é muito importante para você receber, né? Então, olha, nós já estamos aqui, ó, a live já está no ponto. Você está acompanhando pela live aí, está podendo me ver? Ó, eu aqui, ó, né? Estamos aqui. Você está aí? Ó, eu não estou vendo você aí, mas você está me vendo aí, né? Mas além de mim, de eu estar vendo você, tem alguém que também está te vendo, Jesus. Sabe por quê? Porque os olhos dele estão em todo lugar. Ele está nos vendo aqui agora e ele está vendo você aí. Onde você está nos acompanhando aí? Seja num hospital, seja em casa, seja no trabalho. Olha só, está nos acompanhando aí, né? Bom, nós vamos estar fazendo aqui a parte que cabe a nós fazer, que é o quê? É orar, é interceder, é clamar, é pedir, é apresentar a Deus a sua vida, a sua casa, a sua família, a sua saúde, os seus problemas. E aí, nós fazemos daqui a parte que cabe a nós fazer. Deus faz a parte que cabe a ele de fazer. Após ele ter o conhecimento dele, então, reagir, né? O nosso agir promove o reagir de Deus em seu favor. Para fazer o quê? Aquilo que você precisa, aquilo que você pedir. Então, se você ficar calado, se você não receber o que você quer, precisa, não, você não vai poder reclamar do Senhor, de Deus. Deus vai assim, mas tu não me pediu nada, minha filha, né? Ele, embora ele saiba as nossas necessidades, mas ele espera que nós venhamos a pedir a ele. Que quando nós pedimos a ele, nós estamos mostrando para ele que nós estamos confiando nele, que nós precisamos da ajuda dele. E o que ele quer é que nós ficamos na dependência dele. Deus não quer que nós venhamos a depender de nada nessa vida. Nós temos que depender exclusivamente dele, porque ele é quem cuida de nós, é ele que está à frente de tudo, ele que promove todas as coisas, tudo que vem até a nós é providência dele, ele cuida da nossa saúde, ele cuida do nosso trabalho, ele promove todas as coisas na nossa vida, tudo que nós temos, tudo que nós recebemos, tudo é providência dele. Então, nós temos que fazer somente uma coisa, né? É falar para ele. Não fica calado, então. Vamos conversar com Deus, então. Coloca o copo com água, o meu já está aqui, ó. O teu já está aí. Olha, agora eu peguei da bambona, né? É só água da bambona, por enquanto. Depois que eu pedi a consagração dessa água, ela vai deixar de ser somente essa água, porque ela vai receber uma unção. Ela vai receber o poder de Deus, né? Para que ela possa ficar cheia da bênção, para poder fazer milagre, cura na vida de toda pessoa, quando dela tomar ou dela usar, tanto como para uso interno ou externo. Você crê nisso? Então coloca seu copo com água aí para você poder receber também, através da água consagrada, a bênção que Jesus vai te dar. Vamos falar com Deus.
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0: Poderoso Deus e maravilhoso Pai, louvado seja o teu nome, Senhor. Graças te damos. Obrigado, Jesus. Obrigado, Senhor, por tudo, por mais uma oportunidade nessa noite de sexta-feira, hoje, dia 3 de julho de 2026, já que mais uma vez podemos bendizer, eis-nos aqui, Senhor, para que junto, Pai, com todos que já se fazem conosco, neste momento de oração, Pai, nós unimos a nossa fé e chegamos diante do seu trono, da graça poderosa que está no céu. E diante dos seus olhos que tudo vê, Pai, eu sei que já estás vendo agora essa pessoa que ora comigo, seja ela quem for, esteja onde ela estiver, mas que ela seja alcançada agora por ti, Senhor, para abençoar a vida dessa pessoa. Essa pessoa, Pai, que tu sabe, tu conhece, Pai, a vida dela, tu sabe, Pai, o que ela passa, o que ela sente. Pois só o Senhor conhece a vida de todas as pessoas. Quem sabe, Senhor, às vezes, Pai, são coisas que ainda não foi revelado a ninguém, é uma coisa muito íntima, muito pessoal. Quantos são, Pai, quem sabe que nesse dia de hoje estão passando, estão sofrendo, estão chorando, estão se lamentando da vida, Senhor, diante dos problemas, das dificuldades, das adversidades, dos problemas que estão vivendo na sua vida, na sua casa, na sua vida pessoal, no seu casamento, na sua vida familiar. Quem sabe, Senhor, pessoa que já não tem mais, Pai, não tem mais esperança, já não tem mais força, já se sente tão sozinha, cansada, desanimada de tudo, não tem força mais para lutar. Ah, Senhor, ela chega até a dizer que está nos seus limites, porque não vê mais, Pai, uma solução para os problemas, que já não são muitos problemas, Senhor, que ela está enfrentando. Mas então eu lhe peço, Pai, em favor exatamente dessa pessoa, que para ela parece não haver mais razão de viver, parece tudo estar perdido. Mas a tua palavra diz que o Senhor se aperfeiçoa nas nossas fraquezas. Então este, Pai, é o momento que o Senhor se aperfeiçoa, Pai. Quando nós estamos fracos, o Senhor nos torna forte. Quando nós caímos, o Senhor nos levanta. Quando nós choramos, o Senhor nos consola. Porque o Senhor é um Deus, Pai, que cuida, que protege, que livra. É um Deus que está à frente de todas as coisas, que está no comando, pois bem sabemos, Pai, que nós dependemos do Senhor para tudo nessa vida, pois nada podemos fazer pela nossa força, do nosso eu. Sabemos os nossos limites, sabemos até onde podemos chegar, mas a nossa esperança está no Senhor, porque quando nós sabemos que aquilo que nós não podemos, o Senhor pode. porque para o Senhor tudo é possível, como tudo é possível para aquele que crê. Então, Senhor, ajuda essa pessoa que nesse momento, Senhor, precisa muito da sua ajuda, da sua força, dando, Pai, para ela coragem, que ela seja forte e corajosa pelo que ela está passando nesse dia de hoje. Ela está passando um momento, Senhor, que quem sabe ela se encontra tão sozinha, sem ninguém. Ela se sente, Pai, uma pessoa que parece, Pai, que ninguém mais, Pai, não existe mais nada a fazer. Parece que se sente sozinha, abandonada, desprezada. Mas a Tua palavra diz que quando isso acontecer, o Senhor diz que mesmo que estejamos sozinhos, abandonados, desprezados pelas pessoas, pelos amigos, pela família,

curar, libertar, transformar a vida de toda pessoa que ao Senhor confia a sua vida, que entrega a sua vida, a sua casa, que entrega a sua família, os seus problemas pessoais, familiar. Aí nós estamos dando assim ao Senhor, Pai, a condição do Senhor poder fazer, porque o Senhor só poderá fazer quando o Senhor tem o conhecimento, Pai, da nossa vida. Quando nós entregamos, Pai, nas Tuas mãos, aí nós confiamos no Senhor e esperamos, Pai, porque a nossa esperança está no Senhor, porque sabemos que o nosso socorro vem do alto. Então, nessa noite, Pai, eu lhe entrego nas Tuas mãos a vida dessa pessoa que está doente, que ela seja alcançada agora, tocada. E pelo poder do nome de Jesus Cristo, eu ordeno agora, pela autoridade do nome de Jesus que tem poder, que todo mal saia. Tudo que não presta, que não provém do Senhor, espírito de doença, de tristeza, de fraqueza, de miséria, espírito que tem causado depressão, opressão, ansiedade, nervosismo, medo, essa pessoa que não tem mais prazer para mais nada, vive numa solidão profunda, ela vive isolada dentro dessa casa, não conversa mais, não tem mais paz, não tem alegria, não tem mais felicidade. Olha, Jesus, agora, para esse homem, para essa mulher, Senhor, que até alguns tempos ela não era assim, ela era uma pessoa alegre, uma pessoa feliz, disposta. Hoje, Pai, ela não tem ânimo para mais nada, não tem mais força para lutar, está nos seus limites. Mas o Senhor pode mudar, Senhor, porque o Senhor pode, nessa noite, neste momento agora, Pai, mudar, porque uma palavra do Senhor é o bastante para mudar a vida dessa pessoa. Basta somente ela crer no Senhor Jesus, porque foi isso que foi um dia dito, Pai. Quando foi dito, Pai, o que devo de fazer para ser salvo? E a resposta foi dita, só uma coisa precisas fazer para tu ser salvo. Crê somente no Senhor Jesus e tu vais ser salvo. Tu e a tua casa e a tua família. Jesus é o mesmo, Jesus não mudou. Jesus é o mesmo ontem, hoje e eternamente. Por isso devemos de levar a Ele, ao conhecimento dEle. E é o que está sendo feito agora. Eu estou clamando, eu lhe imploro, eu lhe suplico. Jesus, eu não estou aqui neste momento, Pai, colocando, Pai, como se diz assim, uma obrigação. Eu não estou aqui de forma nenhuma exigindo, cobrando, né, que o Senhor tem que fazer. Não, eu estou aqui, Pai, dizendo para o Senhor que eu sei que o Senhor pode, se o Senhor quiser fazer, porque nós dependemos do Seu querer, do Seu favor, porque o Senhor não tem obrigação nenhuma de fazer nada por ninguém se o Senhor não quiser. Nós temos que nos humilhar, Pai, na Tua presença, implorar, Pai, pela sua ajuda, implorar pela sua misericórdia, pela sua compaixão, do seu favor, que é isso que o Senhor nos faz. Quando o Senhor nos abençoa, nos cura, o Senhor faz um milagre, o Senhor está nos fazendo um favor. Mas se o Senhor não quiser fazer, o Senhor não faz. Aí nós vamos entender, porque o Senhor é Deus. Se o Senhor curar, fazer uma cura, um milagre, o Senhor é Deus. Se o Senhor não fizer, o Senhor continua sendo Deus. Então, Pai, quem somos nós para achar, Pai, que devemos de exigir do Senhor, Pai, obrigatoriedade, obrigação? Não, Senhor. E eu sei que a Tua palavra diz que os humilhados serão os exaltados. Então, essa pessoa, Pai, que está chorando agora, essa pessoa que não tem mais vontade, Pai, de viver, porque já não tem mais esperança após o exame, o diagnóstico do médico, que não foi nada bom, Ele não dá mais esperança para ela de vida, mas o Senhor pode, porque o Senhor é o médico dos médicos. O Senhor vai além da medicina e da ciência, não menosprezando a medicina e nem os médicos, que são ótimos, a medicina é ótima, né? Mas sabemos, Pai, que tem coisas que só o Senhor pode fazer. E aquilo que está, Pai, oculto, que não apareceu nesse exame, nesse diagnóstico que ela já... que o médico já deu, através dos exames que ela fez, que está oculto, que seja revelado, para que assim ela possa receber a sua bênção, a sua cura, o seu milagre,
seja essa enfermidade qual for, aonde estiver alojado agora, do alto da cabeça

planta dos pés. Eu uso o nome de Jesus para dizer, espírito de enfermidade, que causa dor, sofrimento, que está causando todo este mal na vida dessa pessoa, está repreendido agora. Sai da vida dessa pessoa, sai espírito de dor, sai espírito de enfermidade, sai da vida dela. Todo caroço, tumor, hérnia, cisto, leucemia, diabetes, osteoporose, seja essa pessoa vítima dessa doença na cabeça, no cérebro, nos olhos, nos ouvidos, no coração, no pulmão, no estômago, no fígado, no estômago, no duodeno, no pâncreas, no intestino, no baço, no rim, na bexiga, na próstata, no útero, no ovário desta mulher, no fígado, dessa cirrose, esse câncer, essas metástases que se espalhou, essa infecção generalizada, essa má circulação, essa dor nas pernas, essa tendinite, essa artrose, essa bolsite, essa dor no ombro, nos braços, nas pernas, esse inchaço nas pernas para o problema de má circulação, essas dores no corpo, essa dor nas costas, essa enfermidade na coluna, essa hérnia de disco, esse desvio de papagaio, na coluna cervical, em nome de Jesus agora estou repreendendo no nervo ciático, esses ameaços de tontura, de desmaio, essa labirintite, eu estou repreendendo agora essa tireoide, eu estou repreendendo este Alzheimer, eu estou repreendendo agora essa doença nos olhos, essa catarata, essa doença que está na vida dessa pessoa já há tanto tempo, já se tornou crônica. Mas em nome de Jesus agora, eu repreendo toda a doença no sangue, na corrente sanguínea, esse diabetes, essa glicose, esse colesterol. Eu estou repreendendo agora toda e qualquer enfermidade, seja ela qual for aqui mencionada ou não mencionada. Mas que essa pessoa seja tocada agora pela mão poderosa de Jesus. Toca, Jesus, agora nessa pessoa. Toca, Senhor, nela aí nesse hospital, que está aí nessa UTI, está aí nesse isolamento, está aí entubada, está na cardiologia, aí na FURG, na Santa Casa, ou em qualquer hospital, onde quer que esteja essa pessoa, Senhor. Que ela seja por Ti alcançada agora. Toca, Senhor, para que essa pessoa possa ser restaurada a sua saúde. Eu estou lhe pedindo, Pai, por essa família, por esse casal, por essa casa, por este casal. Abre uma porta de emprego para esse desempregado. Abençoa o trabalho desse que está trabalhando. Abençoa, Pai, todas as autoridades militares e eclesiásticas. Abençoa a nossa cidade, o nosso estado, o nosso país, o nosso Brasil. Abençoa toda a Tua terra, Senhor. Em nome de Jesus agora, Pai, estou entregando nas Tuas mãos, Pai, a vida de todo aquele que ora, que cada um que pede receba segundo a sua necessidade. Confirma, Senhor, sobre a vida de todos, que eu sei, Senhor, que o Senhor já está agindo, o Senhor já está cuidando. Está nas Tuas mãos, Senhor, porque nós confiamos no Senhor. Abençoa este objeto, essa peça de roupa, esse documento, essa fotografia, essa carteira de trabalho, esse currículo que ela vai levar naquela firma, Pai, lá onde ela vai, tenciona trabalhar, Senhor, naquela empresa. Abre uma porta de emprego, ajuda para essa pessoa que tenciona abrir seus negócios próprios, essa firma, essa empresa. Abre, Pai, as portas da prosperidade, dá condições a ela, Senhor, nisso que ela está fazendo, nessa situação judicial, esse inquérito judicial, Pai, seja essa questão tudo resolvida, Senhor, esse benefício que não sai, essa perícia que ela há tanto tempo está esperando, esse inventário, Senhor, esse número de protocolo. Então, Senhor, Tu és o nosso advogado, Tu és um justo juiz. Cuida, Senhor, agora da causa dessa pessoa que não tem condições de pagar, Senhor, um advogado, para que possa interceder, Pai, lá diante da justiça, Pai, naquele processo. Mas Tu, Senhor, podes fazer isso, Senhor. Aquilo que está engavetado, está lá naquela gaveta já há tanto tempo, aquele processo, e nada tem sido feito. Mas agora, em nome de Jesus, Pai, aquilo que está escondido, aquilo que está amarrado, seja desamarrado agora, em nome de Jesus. Eu estou entregando nas Tuas mãos, Pai, porque eu confio em Ti. Pai, abençoa a água que está sendo apresentada a Ti. Transforma essa água agora, cheia do Teu poder, da Tua graça, da Tua unção. Cada molécula, desce com as Tuas virtudes, que essa água cure a vida, essa doença, essa dor nessa vida, na vida dessa pessoa, que ela agora vai tomar dela, em nome do Pai, do Filho e do Espírito Santo.
Amém, Jesus. Glória a Deus.

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3: Aí está, então, estamos retornando após a oração, são 23h, e 33 minutos, está aí o convite para a Santa Ceia domingo, nos três horários na sede, 1º de maio, 889, 9h da manhã, 13h30 da tarde, 7h30 da noite.
4: Para não dar desculpa de jogo da seleção, hein?
3: Isso, é, não tem desculpa, olha, o jogo é às 5h, mas dá, olha, vai se preparando, então vai de manhã... Faz ali o que tem, né, que temos que fazer, é um dever nosso, é um dever, é uma obrigação, porque o Senhor Jesus nos deixou esse legado, né, é uma ordem dele, hein, não é a ordem do pastor, nem da igreja, não.
4: Muito importante, não devemos esquecer também 1 quilo de alimento.
3: É, isso aí, né, aquele quilo de alimento não perecível que você tem levado sempre, né, em todos os cultos de Santa Ceia, então... Não esquece, né? Já deixa preparadinho aí, domingo pela manhã, 9h, vai ali fazer a tua parte, a nossa parte com Deus. Fazer isso em memória de mim, diz o Senhor Jesus, né? Vamos cear com Ele, a mesa vai estar posta. Bem, telefone 3232-2303, o Matheus também tem o WhatsApp, já tem até mensagem
5: temos,
3: também.
5: Temos muitas participações aqui. Conosco, então, através da live, Regina Vaguete. Boa noite, pastor. Peço oração para minha família e todos os adoradores em Cristo. Bom retorno para casa. Deus abençoe, irmã Regina Vaguete. Deus abençoe toda a família. Também a Juliana Ortiz, ligada conosco na programação. Boa noite. Peço oração para toda a minha família. E Deus abençoe a todos. Deus abençoe, Juliana. Deus abençoe também o Pierre, também toda a família. Também a Carla Rosane Santana Fortes, aniversariante de hoje. Boa noite, pastor Gilberto, Matheus Marquinhos. Peço oração pelo Senhor e família. Pastor Cleito, família. Obreiro, família de adoradores em Cristo. E também pela minha família. Uma boa noite, bom retorno para casa. Amém. Deus abençoe. Irmã Carla Rosane Santana Fortes. Também irmã Maria Isabel, pedindo oração por ela e pela família. Ela que gostaria de escutar um louvor com Hoje Deus te abraça. Ela que oferece a irmã Lorena, a irmã Eda. E a todos que estão na escuta, Deus abençoe, irmã Maria Isabel, também a Maria Loreci, pastor Gilberto, irmão Matheus e Marquinhos, uma boa noite na paz do Senhor Jesus, peço oração por mim e toda a minha família, e também pelo Tyson, também pela Vitória, pelo Gael e pelo Roberto, Deus abençoe, irmã Maria Loreci, Deus abençoe também toda a família, todos os nomes já estão no caderno de oração, também irmão Hamilton, aqui do bairro Hidráulica, boa noite, a paz do Senhor, irmãos, Peço oração pela minha família, por todos os adoradores em Cristo e ouvintes da Rádio Cultura. Deus abençoe, irmão Amil, estamos com saudade do Senhor aí, um grande abraço. Também irmão Diego Ortiz, lá do Parque Guanabara. Paz do Senhor Jesus Cristo, uma boa noite, pastor Gilberto, boa noite, irmão Mateus. Peço oração pela vida da minha esposa, Carla, e pela minha vida também. Claro, irmão Diego, já está em oração, seu nome, também aqui da sua esposa, Carla, e também de toda a família. Também os Marino Oliveira, paz do Senhor Jesus, primo, muito frio. Peço oração por nossa família, um forte abraço, Deus abençoe vocês em nome de Jesus. Deus abençoe, irmãos Marino. Deus abençoe também a sua esposa e também toda a família. Também temos aqui o irmão Jorge Santana, lá do BGV. Paz, irmãos, boa noite. Deus abençoe. Deus abençoe, irmão Jorge. Deus abençoe o senhor e toda a família. Também a linda Mara Vaguete, ligada conosco na programação. E também a Mara Fanny Vaguete, também ligada conosco na programação. Deus abençoe. Temos participação também pelo WhatsApp, Marquinhos. E também a... Oi, temos partes para. Oi, temos partes para.
6: Pai do irmão Mateus, eu queria botar meu nome na oração da minha mãe Maria. Dos meus filhos, meus netos, meus familiares perto e longe, Gilberto e família, Marquinhos e família, e Matheus e família, para todos os ouvintes, para a irmã Eva e para o Everton, para todos os ouvintes, para todos aqueles que pedem oração. Bom retorno para casa, bom fim de semana.
7: Amém. Boa noite, pastor Gilberto. Quero pedir uma oração para mim, para toda a minha família, para minha irmã Delgia, que está com infecção na perna, tem erisipela, vai ter que tomar antibiótico, está sentindo dor. Para Anne e família, para o Leandro e família, para o senhor e família, pastor Cleito e família, para o irmão Matheus aí, família, e outros irmãos aí, todos os irmãos e família.
4: Essa é a irmã Regiane. Obrigada. Também tem áudio do irmão João.
8: Boa noite, eu estou na cama, estou precisando de uma bênção, bota meu nome na oração.
5: Já está em oração, então, no nome do João, também de todos que estão na audiência. Também temos aqui a Ângela Maria Abreu. O senhor gostaria de pedir oração para minha filha Kaelin, também pelo meu marido Jair, já está em oração, irmã Ângela, o seu nome, também da sua filha Kaelin, também do seu esposo Jair.
4: Eles que são moradores de São José do Norte, quinta secção da Barra em São José do Norte.
5: Olha só.
3: É Ângela, é?
5: Isso, Ângela Maria.
3: Um abraço, irmã Ângela Maria. Estamos morando pela... É a Kael, né?
5: É Kaelin, isso.
3: E o esposo dela, Jair. Né? Tá bom, então. Um abraço também para o Alex de São José do Norte, demorando para o tio Alex. Um abraço para ti aí. Um abraço, irmão Mário, na Santa Rosa. Um abraço para você que ainda não ligou. Ainda dá tempo. Já em seguida temos uma palavra para trazer. Muito bem. Então, o que é que nós fazemos, Mateus? Nós vamos já. Temos 20 minutos para meia-noite. Temos um louvor a tocar. Foi solicitado, né? E o nosso tempo está correndo. Não temos mais ligação, então? Não temos mais? Já deu aí as mensagens aí?
5: Já, vamos ao louvor.
3: Então vamos pro louvor aí. Esse louvor, ele tem um tempo de quanto aí? 3 minutos?
5: 4 minutos?

0: Muito bem, nós vamos fazer uma breve reflexão aqui durante o nosso tempo que já está limitado. No livro de Lamentações de Jeremias, segundo a palavra, nós traz esse conhecimento, capítulo 3 de Lamentações, no versículo 19 diz assim, ó, muitas vezes nós sabemos, né, que o pior não é aquilo que a gente passa na vida, né? O pior não é o que a gente passa, mas o pior é, às vezes, é o que fica daquilo que a gente já passou. Ah, é verdade, né? A pessoa fica traumatizada, né? Às vezes não consegue mais esquecer o que passou, né? Porque fica aquela marca, né? Difícil de esquecer. Mas aqui, ele está falando aqui, né? O escritor dessa passagem, no versículo 19, ele diz assim, ó, eu lembro da minha tristeza e da minha solidão, da amargura e do sofrimento. Quer dizer, ele está falando dele, do tempo em que ele passou, né, por uma situação dessa aqui que ele está revelando aqui, né, eu lembro, né, quanto eu sofri nessa vida, quantas pessoas já sofreram, né, tem uma história de vida, né, de sofrimento. Ele fala que eu lembro da minha tristeza e da solidão, quer dizer, daquela solidão que ele viveu, né? De tudo que ele passou, das amarguras, do sofrimento que ele teve na sua vida. Então, são coisas que marcam, né? E mesmo que isso tenha passado, muitas das vezes aquilo fica, né? Na lembrança da pessoa, né? E ele diz, eu penso sempre nisso e eu fico abatido. Não tem como não pensar, às vezes, a gente não quer lembrar o que é ruim, nem lembrar o passado, né? Que é passado, a gente tem que pensar em coisas novas, que estão por vir, que é promessa de Deus, né? Que a palavra diz que o melhor está por vir, o melhor vem de Deus, o melhor que Deus, ele providenciará para nós, ser o melhor, né? O melhor ainda nós vamos viver, embora tenhamos, né, passado maus momentos. Mas ele diz que ele pensa nisso sempre, ele fica sempre abatido, porque, né, é difícil, né? É que nem aquele ditado, quem apanha não esquece, né? Então, quando a pessoa passou por um tempo, né, de luta, dificuldade, problema, seja na área que for, aquilo fica ali, né, fica impregnado no coração da pessoa, e é uma coisa difícil. Mas Jesus pode, só Jesus pode mudar e transformar. Então, a palavra diz assim, ó, o amor do Senhor Deus não se acaba. É verdade. O amor das pessoas se acaba. Quantas pessoas dizem que se amavam tanto, depois, em curto tempo, passaram a se odiar, né? De não poder nem se olhar. Né? E o amor, então, de Deus, não, o amor de Deus é eterno, né? O amor de Deus é o único que não acaba, né? O Senhor nos ama muito, né? Já nos demonstrou isso quando nos deu o seu Filho amado, a morte por nós, nossa salvação. A palavra diz que e a sua bondade não tem fim. É, o amor de Deus é grande, o amor de Deus está sobre toda a terra, né? É, e seu amor é grande, ele é onisciente, onipotente, onipresente. Esse amor e essa bondade, diz aqui, ó, são novos todas as manhãs. Todas as manhãs, quando nós acordamos, Deus nos renova para nós começarmos o dia dando-nos força, coragem, ânimo, disposição para enfrentarmos cada dia da nossa vida. Então, cada manhã, nós somos renovados no seu espírito. E esse amor se renova todas as manhãs. E aí a palavra diz, como é grande a fidelidade do Senhor. É verdade. A palavra diz que Deus é tudo, ele fala aqui, o escritor, que Deus é tudo, né, o que ele tem. Por isso, ele confia nele. E eu faço uma pergunta para você que está me ouvindo aí. Será que esse mesmo Deus que é falado aqui pelo escritor dessa passagem, para você é a mesma coisa? Deus tem sido tudo para você? Ou Deus tem sido só alguma coisa para você? Olha, uma coisa é certa, nós temos que fazer de Deus o nosso tudo, porque tudo que nós possamos ter vem dele. Tudo que nós temos é ele que nos dá. Então, nós sabemos que se ele é que é o provedor de tudo na nossa vida, então nós temos que saber que ele é o nosso tudo, né? Ele é a nossa força, a nossa coragem, a nosso ânimo, a nossa disposição, a nossa paz, a nossa alegria, a nossa saúde, o nosso escudo. Ele é o nosso tudo. Nós, sem Deus, nada somos e sem Deus nada podemos fazer. Então, temos que fazer dele, né, o nosso tudo. Ele não é o tudo que nós temos, às vezes, que para nós é tudo, né? Às vezes podemos pensar, eu tenho tudo, tenho boa família, tenho boa casa, tenho um bom carro, tenho um bom salário, estou bem aposentado, não me falta nada, tenho tudo do bom e do melhor. Isso não é que nos dá a garantia de dizer que isso é tudo. Pode ser tudo para nós, mas para Deus não é, porque tudo isso que nós temos aqui não nos garante nem, né, a riqueza no céu. Essa riqueza terrena, né, ela é aqui somente para a nossa vida aqui na terra, mas essa riqueza aqui não nos garante a entrada no céu, que é uma riqueza que, se a palavra diz que se nós estivermos apegados às riquezas terrenas, aí está o nosso coração. Onde estiver a nossa riqueza, estará o nosso coração. Se a nossa riqueza está no céu, nós então estamos com o nosso coração ligado nas coisas celestiais, nas coisas do céu, não nas da terra. O Senhor Deus é tudo que eu tenho, por isso eu confio nele, né? Quer dizer, ele não confia no que ele tem, nos seus bens, pode ser a maior riqueza que ele possa ter, mas ele não confia em nada do que ele tem. Ele diz que ele só confia em Deus. Que é isso aí mesmo, né? Deus é a única certeza de nós podermos confiar nele. Porque ele sempre vai ser, né, o nosso Deus, na hora boa, na hora ruim, na miséria, na pobreza, na riqueza. Então, nós temos que saber que só Deus, né, é que tem que ser o nosso bem maior. Bom, no versículo 25 diz assim: o Senhor é bom para todos. Para quem? Todos. Quem é esses todos? Os que confiam nele. Você confia nele? Então, ele é bom para você. Ó, agora eu vou dar um pulinho aqui, mais adiante, porque nós temos aqui já, com o tempo aqui já passando muito depressa. Eu vou para o versículo 31 do capítulo 3, que diz assim: o Senhor Deus, ele não rejeita ninguém para sempre. Olha, às vezes parece que Deus está esquecido de nós, né? Parece que Deus nos rejeitou, parece que Deus não nos ouve mais, porque a pessoa diz: poxa, eu tenho falado tanto com Deus, eu tenho orado, eu tenho clamado, eu tenho buscado, eu tenho meditado, eu tenho vivido na palavra, eu tenho vivido uma comunhão, mas não tenho tido resposta, Deus não me responde, Deus acho que não me ouve, e coloca até muitas das vezes a colocar dúvida até, até mesmo, né, colocando até a sua fé, muitas das vezes, aí, né, em jogo, né, porque, de repente, ela pode pensar que não adianta nada, né, pedir, que não recebe, que Deus não dá. Deus, ele sabe, tudo só acontece na hora e no tempo de Deus, não é no nosso tempo, a última palavra é dele. Temos que sempre saber disso, né, nós temos sonho, temos projeto, nós temos muitas coisas, né, que muitas das vezes nós queremos e pensamos e desejamos, mas nunca devemos esquecer que a última palavra é de Deus. Ele que sabe a hora e o tempo certo de nos dar, de nos conceder aquilo que nós necessitamos, porque ele conhece as nossas necessidades, ele sabe o que nós precisamos. Então a palavra vai dizer: e ele pode fazer a gente sofrer, mas também ele tem compaixão porque o seu amor é imenso. Às vezes ele nos leva, né, para certa situação, a passar por alguma situação, por um deserto, por um vale, às vezes passamos, mas aquilo tudo que muitas das vezes que ele nos leva não é para a nossa destruição, não é para a nossa morte, mas é para que ele possa mostrar, né, o seu grande poder. Então, é através dessa forma que ele faz, né? Que é a forma que ele acha certo. E quem somos nós para achar que ele não está certo? Quem é que, não é que nós podemos saber o pensamento de Deus? Não temos como saber, mas ele faz o que é certo e é o que é melhor para nós. Então ele pode fazer, às vezes a gente pode passar por algum momento difícil, mas aquilo ali é só por um momento, né? Logo em seguida a situação muda, né? E Deus então ele faz com que aquilo que parecia, né, que não ia ter solução, aí ele nos surpreende, né? Porque ele muda toda a nossa história. Porque o seu amor é imenso e não é com prazer que ele nos causa o sofrimento ou dor. Mas é para nós muitas vezes aprendermos, né? É, às vezes é preciso acontecer isso para nós aprendermos a buscarmos mais a ele, confiarmos mais nele e sermos mais fiel a ele e termos mais temor a ele. E buscarmos mais ele, porque o que ele mais quer é isso, né? Que nós vivamos na dependência dele. E o que ele quer de nós é isso, né? Que nós venhamos, então, confiar, entregar e esperar. Para que assim ele possa mostrar o poder, seu grande poder. Versículo 39, paramos por aqui, para mim já fazer a oração final. No versículo 39 diz assim, ó, por que que nós queixamos da vida? Sabe quantas pessoas vivem se queixando da vida? Sem ter motivo de se queixar, é ingratidão, né? Se a pessoa às vezes pensasse um pouquinho, puxa, eu estou me queixando, mas de quê? Puxa, Deus não tem me deixado faltar nada, eu sou uma pessoa que eu não tenho tudo que eu quero, mas eu não me falta nada, Deus tem me dado tudo que eu preciso. Se eu olhar para alguma situação, eu vou ver que eu não tenho razão nenhuma de reclamar, porque eu posso trabalhar, né? Eu tenho, graças a Deus, eu posso olhar, eu tenho meus olhos, eu posso caminhar, eu tenho as minhas pernas, eu tenho meus braços, eu tenho as minhas mãos. E quantos, né, que são deficientes, né, muitas das vezes com uma deficiência física, sem poder fazer nada e não se queixam da vida e não se queixam de nada. E eu, que graças a Deus não sou perfeito, né, não tenho nenhuma deficiência e estou aqui me queixando. E quantos que não têm o que eu tenho e não se queixam de nada? Aí temos que fazer uma reflexão, né? E ver por que nós estamos nos queixando da vida quando nós somos muitas das vezes castigados. Quando Deus permite que nós tenhamos que ser castigados, mas não é muitas das vezes para que nós possamos, para que nós possamos saber a causa, são os nossos pecados, né? Nosso pecado é a causa da nossa separação entre nós e Deus. São as nossas iniquidades, nosso pecado que impede o agir de Deus, né? Então, por isso que às vezes a gente pede e não recebe, porque a gente certamente precisa primeiro, né, dar uma, né, uma olhada aí para ver como é que nós estamos vivendo com Deus. Estamos fazendo as coisas que correspondem à expectativa dele, sendo fiel e obediente a ele, para que assim nós não venhamos a ter nenhum motivo de não recebermos nada quando nós pedirmos, para que nós possamos nos arrepender, para que assim possa Deus nos perdoar. Muito bem, vou parar por aqui, porque já não tenho mais tempo já. Tenho só 2 minutos para fazer a oração final aqui, e já vamos estar fazendo o encerramento do programa aqui. Vamos então para um momento de oração. Senhor nosso Deus e nosso Pai, obrigado Jesus, obrigado Senhor por mais uma oportunidade. Estamos aqui mais uma vez finalizando este programa. Agradecendo pela vida de todos, Pai, que estiveram conosco, de todos que nos ligaram, pois o nome está aqui no caderno de oração, e muitos, Pai, que quem sabe ainda durante a mensagem escreveram, fizeram aqui seus pedidos, mas Tu sabe todas as coisas. Mesmo que não esteja aqui o nome dela no Teu livro, mas o Senhor nos conhece pelo nosso nome. Então eu lhe peço em favor de todas as pessoas, Pai, que estão nesse momento ainda, nesse final de programa, orando comigo, que da qual, Pai, o nome dela já está aí, Pai, diante do Senhor, o nome dele, concedas a tua bênção a todos que te pedem, que todos possam receber segundo a sua necessidade, todos que estão doentes sejam curados, está repreendido, todo o mal e tudo que não presta, que não provém do Senhor, eu repreendo agora, do alto da cabeça, à planta dos pés, todo espírito de dor, de doença, de enfermidade, que saia agora em nome de Jesus. Sejam todos livres, curados e libertos pelo poder da fé. Consagra, Pai, a água no copo, transformando essa água para que toda pessoa vá beber, que toda pessoa receba a sua bênção, a sua cura, o seu milagre, em nome do Pai, do Filho e do Espírito Santo. Amém, Jesus, e graças a Deus, que assim seja.
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0: Estamos indo embora, agradecendo a Deus e agradecendo ao Marquinhos também, que esteve conosco, desejando uma boa noite a todos, que tenham todos um final de semana abençoado. Voltamos na próxima oportunidade. Até lá, fiquem com Deus, em nome de Jesus.

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2: Brasil!
3: A seleção brasileira ganhou uma preocupação importante para a sequência da Copa do Mundo. O meia Lucas Paquetá teve confirmada uma lesão muscular na parte posterior da coxa esquerda e pode não voltar a atuar no torneio. Segundo informações de bastidores da CBF, a recuperação pode levar cerca de 3 semanas, o que faria o jogador retornar apenas em uma eventual final da competição, marcada para o dia 19 de julho. Paquetá se machucou durante a vitória do Brasil sobre o Japão e deixou o campo ainda no intervalo, sentindo muita dores. O camisa 20 vinha sendo titular em todos os jogos da seleção nesta Copa e agora está fora pelo menos do confronto das oitavas de final. A CBF informou que o atleta seguirá um protocolo de tratamento intensivo acompanhado pela equipe médica da seleção. Mesmo com o cenário desfavorável, Paquetá permanece integrado ao elenco e seguirá em tratamento durante a disputa da Copa do Mundo.
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1: É, estamos de volta aí com a segunda parte do Noturno 105,9. Quando agora são 5:30, já estamos entrando na madrugada de sábado, 4 de julho. Temperatura marcando 9 graus. Friozinho lá fora. Sensação térmica de 6 graus. Eu sou o Marquinho, bora comigo agora até as 2 da madrugada, sempre com a força aí de Vavá Gás e Água Mineral. É quando eu entrei até os primeiros minutos da madrugada, a cidade já silenciou e o clássico da noite está entrando em cena. Pois é, chegou a hora de tocar mais uma história aqui no clássico da noite. E o pedido de hoje vem do nosso ouvinte Demis, que escolheu um verdadeiro hino dos anos 80. A gente volta aí para 1988, quando a dupla britânica Erasure lançou A Little Respect, uma música que rapidamente conquistou as paradas de sucesso ao redor do mundo. Escrita aí por Vince Clarke and Bill, a canção faz parte aí do álbum The Innocents. E fala aí sobre alguém que só pede uma coisa em um relacionamento: um pouco de respeito, sinceridade e carinho. Uma mensagem simples, mas que atravessa gerações. Apesar da melodia animada e dançante, a letra é bastante emotiva. Esse contraste acabou se tornando aí uma das marcas registradas do Erasure, que ajudou a transformar A Little Respect em um dos maiores sucessos da carreira da dupla. A música alcançou o 4º lugar no Reino Unido e entrou para Top 20, ou Top 20 da Billboard Hot 100 nos Estados Unidos e se tornou um dos maiores clássicos da synth pop dos anos 80, permanecendo aí até hoje nas pistas de dança, rádios, playlists de clássicos e pedidos de ouvintes. Pois é, aumenta o volume, porque esse é um pedido muito especial do nosso ouvinte Demis. Porque aqui no
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1: a gente não toca apenas música, nós tocamos também a história Erasure.

Clássico da noite, porque toda grande música tem uma história para contar. Esse foi pedido do Demis, direto aí de 1988, um dos maiores sucessos do Erasure, Little Whisper.

clássico da noite de segunda a sextas-feiras, pós meia-noite a uma da madrugada. Tocando a história pra você. Daqui a pouquinho, a uma da madrugada tem mais um clássico da noite nacional.

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1: Agora, quando são 1h13, bom dia pra você! Bom dia você que tirou aquele cochilo, bom dia pra você que tá ligando o rádio agora, bom dia pra você que tá juntinho comigo desde as 9 da noite. Bora lá! Temperatura nesse instante 9 graus, sensação térmica é de 5, pra você que tá aí na beira do cais deve estar bem menos, né? Bom, a partir de agora você continua participando, interagindo, fazendo a programação comigo. Você liga por 3232-2303, você não está sozinho, você não está sozinha. Também pelo WhatsApp, 991647867. Manda o teu recado, peça a tua música, interaja com a gente, fazendo a trilha sonora da tua madrugada. Bruno Lipiani com Panda. Onde é o After? O After é hoje, sábado. Menos de 14, bom dia.

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0: Essa é a clássica, Humberto e Ronaldo. Esse amor que me mata também teve, hein? Choram as rosas. Wesley Safadão e Silvana cantaram pra você, Eclipse. E teve também Grupo Menos e a Mais, Pensando em Você. E a Bruna Lipiana e Panda, Onde é o After? E no clássico da noite, foi muita música, demais. Olha, foi Erasure com Larry Specter, pedido aí do Demis, que tá trabalhando, curtindo a programação com a gente aqui. Até as duas sigo eu, ele deve seguir até mais. Agora meia-noite 29, vamos aí pro rápido intervalo. Na sequência tem mais música e interatividade, tem mais você. Ainda tem clássico da noite nacional, tem O Amor Está No Ar. Tem Insônia a partir das 2 da manhã. É a cultura integrando a Zona Sul. Vamos lá de novo. É a cultura integrando a Zona Sul e conectada contigo 24 horas. Saiu.
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2: Previsão do tempo. Previsão do tempo.
3: O sábado será de muitas nuvens e geada nas primeiras horas do dia. Os ventos serão fracos, com a umidade relativa do ar em média de 80%. A mínima será de 6 graus em Rio Grande e Pelotas e 3 graus em São Lourenço do Sul. Durante a tarde, a máxima será de 17 graus em toda a região sul do estado. Com informações do Instituto Nacional de Meteorologia, INMET.
2: Previsão do tempo. 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
0: Agora meia-noite e meia. Lembra aquela música, né? Bom dia pra você que tá ligando o rádio agora, você que tá acordando, você que tá no trabalho, você que está saindo do trabalho. Eu sou o Marquinhos, sigo com você até as 2 da manhã, com Noturno 105,9. Olha, de segunda a sexta, das 9 até as 2. Programa aí que conquistou a tua noite, agora invadindo a madrugada. Aos sábados, das 19 até a meia-noite. E no domingo, das 21 até meia-noite. Olha, 7 dias da semana fazendo a tua trilha sonora na noite. E você fazendo comigo com 3232-2303. Tô te esperando, liga pra cá, dá aquele boa noite, bate um papo comigo. Conta pra mim onde é que você tá nesse frio. Oi, no WhatsApp é o 991-64-7867. Manda o teu recado. Participe e diz pra mim que tá onde. Olha, o Denis, o Vigia, tá mandando recado seguinte. Marquinho, ter 6 horas, meu amigo. Eu vou até às 6 horas aqui na Universidade Federal, no campus da FURG. O colega do Jorjão, sorte de vocês que os mosquitos invernaram, hein? Continue participando, manda ver. Agora, faltando aí 28 para 1 da madrugada. A Cleusa tá curtindo lá na Avenida Pelotas, acho que eu não sei. Para você tá chegando aí o amado mais amado do Brasil e o nosso embaixador, Alucinação.

0: Aí o amado mais amado do Brasil com 50 anos de carreira. Participação do nosso embaixador Gustavo Lima. Chora, bebê.
1: Que alegria estar com você, querido.
0: Fala pra nós aí. Mara Rei, que tá fazendo o quê, hein?
2: Marquinhos, eu tô deitada escutando o teu programa.
0: O nosso programa, né? Bom, então tá, então pede a tua música.
2: Marquinhos, toca Fernando Pires, Mordida de Amor. Marquinhos, eu tô deitada escutando.
0: Já sei. O pro... Boa noite, Mara Henrique. São Carlos, São Paulo.

O nosso santo bateu inimigos do HP, também teve só pra contrariar. Rodou aí pra Mara Henk, São Carlos, lá em São Paulo. Ela que tá curtindo a programação. Só pra contrariar, cantando a música do Yahoo, Mordida de Amor. E abrimos aí com o Amado Batista, o amado mais amado do Brasil, com o nosso embaixador Gustavo Lima, Alucinação. A trilha sonora da tua madrugada é aqui e você ainda faz a programação comigo pelo 3232-2303. WhatsApp, anota aí, prefixo 53 99164-7867. Quero mandar um abraço aí pra galera aí que tá trabalhando, a todos os vigilantes, cruzando essa noite fria. Para você, motorista de caminhão, pessoal da Contracan, também nosso querido o Cristian Machado, Matheus, né, o Arigonha, também levando na carona. Você, caminhoneiro que está na estrada, sintonizando aqui a 105,9. Para a galera aí das duas rodas, o pessoal das entregas, os motoboys, pessoal aí na beira do cais, o pessoal portuário, pessoal da estiva, pessoal da roda lá, um grande abraço. Para todos que estão participando, estão curtindo a programação, fazendo essa rádio maravilhosa 24 horas com você, pessoal lá nos terminais, uma boa noite pra você e um bom trabalho, Péricles. Aquela declaração de amor especial, eu te amo. Agora 18 pra uma da madrugada.

0: Esse é o Grupo Menos é Mais e Pablo Saudade Inconveniente. Teve o Sem Resenha cantando Tubarões e o Péricles declarando pra você Eu Te Amo. Sequência num pagode swingado gostoso, bem estilo Zeferina. Agora faltando aí 9 minutos para uma da madrugada.
1: Que honra de você.
2: Você tá doido.
1: Obrigado, gente. Obrigado. Obrigado.
0: Pois é, Flarga, a vinheta aqui, agora sim. Agora, ela... Ah, muito bem, muito bem. Alguém andou utilizando a minha vinheta aqui, mas tudo bem, tranquilo. Então botou aqui, disparava sempre o fundo do Radiorama. Pois é, Radiorama de segunda a sábados, do meio-dia às 14h, em dose dupla nos domingos, das 7h às 9h da manhã e das 19h às 21h. Radiorama, o melhor dos anos 70, 80 e 90, porque tem coisa que o tempo não apaga, só melhora. Apresentação aí de Paulo Ricardo. Pois é, Radiorama. E aqui eu bati aqui, ó.
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0: Pois é, agora se eu bater um, não dá, porque a vinheta tá aí, a trilha sonora do Radiorama. Tá dado o recado então. O melhor dos anos 70, 80, 90 também passam por aqui no Noturno. Daqui a pouquinho, a 1h da madrugada, tem aquele clássico da noite nacional. Novo sucesso do Henrique Juliano, confere aí. Ele quer ser seu. 7 para 1.
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0: Goodbye, Band. Good to you. Ted Trent. Teve também Henrique Juliano. Ele quer ser eu. É a trilha sonora fechando mais um bloco pra você. Nessa madrugada já de sábado. 4 de julho. 9 graus lá fora. E você tá fazendo o quê? Tá no trabalho? Tá muito frio por aí. Frio é psicológico, viu? Você acha?
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0: Pois é, 9 graus, sensação térmica aí de 6. Frio é psicológico, então eu tenho que me consultar com a minha psicóloga urgente. Meu psicológico tá abalado. Olá, Nice, muito frio por aí na rua? Por onde você anda, cruzando a cidade? É os motoristas de aplicativo, a nossa Nice, nossa Alfa 35, motorista de aplicativo e atriz. Bom, você continua participando, interagindo, 99164-7867. O telefone é o 3232-2303. Prepara a emoção, prepara a máquina do tempo, bora viajar, porque na sequência...
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0: Na sequência, aquele clássico nacional que marcaram épocas. E hoje, você vai relembrar um baita soul.
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2: Hora certa.
0: 00:59.
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4: Brasil!
5: Pouca gente sabe, mas a primeira taça da Copa do Mundo, a histórica Jules Rimet, teve uma trajetória digna de filme. Conquistada em definitivo pelo Brasil em 1970, após o tricampeonato mundial, ela acabou roubada da sede da CBF, no Rio de Janeiro, em dezembro de 1983 e nunca mais foi recuperada. Mas muito antes de desaparecer no Rio de Janeiro, ela já havia sumido outras duas vezes. Em 1939, no início da Segunda Guerra Mundial, temendo que as tropas inimigas confiscassem o troféu, o dirigente italiano Ottorino Barassi retirou a taça de um banco em Roma e a escondeu dentro de uma simples caixa de sapatos debaixo da própria cama, onde permaneceu durante todo o conflito. Anos depois, em 1966, a Jules Rimet foi roubada durante uma exposição em Londres, às vésperas da Copa do Mundo. Poucos dias depois, ela foi encontrada por um cachorro escondida em um arbusto e embrulhada em jornais. Mas o desaparecimento definitivo aconteceu em 19 de dezembro de 1980. 83. Criminosos invadiram a sede da CBF no Rio de Janeiro, renderam o vigia e levaram justamente a taça original, que estava em exposição, enquanto uma réplica permanecia guardada em um cofre. Apesar das investigações, o troféu nunca foi recuperado. A principal hipótese é que ele tenha sido derretido para a venda do ouro. Depois desse episódio, a FIFA mudou as regras. Desde então, o troféu oficial da Copa do Mundo permanece sob a guarda da entidade, e as seleções campeãs recebem apenas uma réplica para celebrar a conquista.
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Agora, quando são 1:02, já estamos aí na madrugada, final de semana, madrugada de sábado, 4 de julho, é dia da independência dos Estados Unidos.

0: Temperatura lá fora 9 graus, sensação térmica de 5. Tá bastante frio, né? O pessoal tá participando, tá interagindo. A Margarete ligou pra cá, ficou batendo papo comigo, esqueceram o telefone e ficou esperando. Já a Nice respondeu aquele oi. Fala pra nós, Nice, por onde você anda? Como é que tá a temperatura? Como é que tá as ruas de Rio Grande? Será que tem alguém na rua? Enquanto isso... quando bate a primeira hora... da madrugada, chega aí mais um clássico da noite, aquele som atemporal que marcaram gerações. E nós vamos viajar lá para os anos 70. Lembra você o grupo Painel de Controle? Black Coco,
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disco de ouro em 1981. A banda Painel de Controle. Black Coco. E você curtiu muito essa música na infância? Clássico da noite, de segunda a sextas-feiras, à meia-noite e à uma da madrugada. Aquele som atemporal que marcaram gerações. Clássico da noite, tocando a história pra você. Painel de Controle, Black Coco, um super groove pra você.

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1: Agora, quando são 1:09, clássico da noite, que volta na virada de segunda para terça-feira, hein? Agora 1:09, temperatura tá friozinho lá fora, 9 graus, mais a sensação térmica, segundo RG Praticagem da Barra, de 5 graus. Bom, agora a gente segue correndo até as 2 da madrugada com oferecimento de Vavá Gás e Água Mineral, atendendo de segunda a sábados, hein? 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Tá com frio, tá tapado, tá enrolado que nem anis. Manda dizer agora, Marco, já parei, tô em casa, enrolado até o pescoço. Então tá bem, um bom descanso pra você. E você tá fazendo o quê? Andando pela cidade, rolando por aí? Conta pra nós como é que tá a noite. E você que tá no trabalho, bom dia pra você, algum sereno? Como é que tá a estrada? Fala pra nós. Luiz Ferraz, tá no trabalho ou tá por aí? É o pessoal interagindo aqui, mandando a ver o noticiário da madrugada para você. Lembrando que hoje tem insônia até o amanhecer. Das 2 da manhã até as 6h55, 5 para 7, tem insônia com Paulo Roberto Chavan. Aí a partir das 8 da manhã, estreando aqui na Cultura, uma das mais belas vozes do Rio Grande do Sul, Alexandre Taveira. Campeoníssimo aí de música nativista. Estará estreando aí Cultura Nativa a partir das 8 da manhã neste sábado. Vale a pena conferir.
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1: Bora lá, voando baixo aí com o Natanzinho Lima. 1:11, bom dia.

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Sobre a Tua Madrugada com Simone Mendes, Direitos Iguais. Cola também Jorge Matheus, Paradigmas. E Natanzinho Lima voando baixo aqui na programação da Cultura. Madrugada de sábado, 4 de julho.

0: Tá acordado, quer participar? Liga para cá no 3232-2303. WhatsApp 991647867.
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0: Bora comigo até as 2 da manhã. Lembrando que daqui a pouquinho, a partir da 1h30 até as 2 da madrugada, as baladas mais românticas passam por aqui. O amor está no ar. 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Metroplan apresenta cronograma de licitação para a travessia entre Rio Grande e São José do Norte. Esporte: projeto da UCPEL promove workshop para saúde mental para os atletas do Sub-20 do Esporte Clube São Paulo. Esporte São José do Norte: SMTEL convoca clubes para a segunda reunião sobre o Campeonato Nortense de Futebol Amador 2026. 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Glória Grove, Ana Carolina.
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2: São Paulo, Natanzinho Lima.

Natanzinho Lima e Belo. Meia noite e meia, teve também pra você Glória Groove com Ana Carolina. A trilha sonora da tua madrugada vai fechando mais um bloco musical. Agora, quando são 1h30, prepara o coração, prepara a emoção. Porque na sequência, meia hora com as baladas mais românticas, porque tá chegando aí.

0: Previsão do tempo.
1: Previsão do tempo.
2: O sábado será de muitas nuvens e geada nas primeiras horas do dia. Os ventos serão fracos, com a umidade relativa do ar em média de 80%. A mínima será de 6 graus em Rio Grande e Pelotas e 3 graus em São Lourenço do Sul. Durante a tarde, a máxima será de 17 graus em toda a região sul do estado. Com informações do Instituto Nacional de Meteorologia, INMET.
0: Previsão do tempo.
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9: Faltando agora 28 minutos para as duas da madrugada. Lembrando que a partir das duas, Insônia com Paulo Roberto Chavan, amanhecendo com você até 5 para 7. Bora comigo, com sempre com a força aí de Vavá, Gás e Água Mineral, hein? Um abraço aí para a galera que está interagindo, o pessoal que está pedindo música e fazendo a programação junto comigo até as 2 da manhã. Nesse friozinho, agora atualizando a temperatura. 8 graus, sensação térmica de 5 graus. Bom, e para aquecer teu coraçãozinho, a partir de agora,
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9: É, prepara teu coração. Se precisar, tá solteiro sozinho, já deixa o lencinho bem por perto, viu? A partir de agora, a madrugada ganha um clima mais do que especial aqui no Noturno 105,9. As luzes vão se apagando aos poucos e o silêncio toma conta das ruas. E a música passa a falar aquilo que muitas vezes as palavras não conseguem dizer. Daqui até as 2 da manhã, uma sequência de canções apaixonadas. Para quem ama, para quem sente saudade, para aquele amor mal resolvido. Para quem encontrou um grande amor, é, e também para quem ainda acredita que ele está a caminho. Te aconchega. Onde você estiver, aumenta o volume e deixa a emoção tomar mais conta. Porque quando toca a emoção, o coração tum-tum, tum-tum, bate bem mais forte. Quando a madrugada chega, o coração fala bem mais alto que você. E a trilha sonora para esse momento começa agora aqui na 105,9, porque
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9: Abrindo aí com o tema do Oasis Indomáveis Berlim, Take My Breath Away.

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de sombra e branco. Um multishow, Mumuzinho. Fala pra você também, Eduardo Costa, TV na Castela, teve Lucas e Igor. Teve o embaixador Gustavo Lima, seu novo sucesso. E abrimos aí o Amor Está no Ar com o clássico Berlim. Meia hora com as baladas mais românticas passaram por aqui. Não aguentou? Chora, neném. Pois é, agora estão faltando aí 3 minutos para 2 da madrugada. Vai chegando ao final mais um Noturno 105,9. 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Olha aí, Tiagão, para hoje eu preciso de um galão d'água, hein? E tô participando aí da promoção Fidelidade. Na compra do 10º galão de água, o 11º é grátis. Valeu, valeu. Obrigado a você que esteve comigo nessa noite. É você que está trabalhando, você que já trabalhou, pegou a estrada, cuidou de alguém. Que fez essa noite e madrugada acontecer? Legal! Ou simplesmente ligou o rádio e deixou a gente fazer parte da tua companhia aí desde as 9 da noite? Porque no fim das contas, rádio é isso, hein? Conexão, emoção, presença, mesmo sem ver. Só aqui, ó, te imaginando. Eu sou o Marquinho e foi um baita prazer ter estado contigo já essa semana, né? Entrando madrugada dentro. Que vem amanhã ser leve, muita energia, boa paz. É, porque hoje você amanhece com insônia, hein? Esperança renovada pra ti, hein? Não esqueça que logo mais, neste sábado, a partir das 19 horas, a gente se encontra novamente por aqui. Mais música, mais alegria, aquela parceria de sempre que é demais. Valeu! E agora continue na programação, hein? Agora você vai cruzar a madrugada e vai amanhecer com Paulo Roberto Chavão e Insônia. Porque a música não para e a cidade também não dorme. Na sequência, Insônia. E eu vou me recolhendo, fico por aqui. Beijão pra você. Tchau. Esse é o Weekend do Alipa, Laversel. Agora faltando 2 para as 2. Bom dia.

0: Começando o Noturno e já dando sequência aí, né? O nosso programa que tá chegando em seguida aqui na programação da 105,9, que é o nosso Insônia. É isso aí, edição de sábado, sabadabadou, né? Que maravilha, né? Hoje a gente vai um pouquinho mais além, vai até 6h55, levando muita música legal, muita descontração, muita energia boa pra todo mundo. Insônia. Insônia. Rapaz, eu troquei os fones aqui, meu mesmo, então sentindo uma diferença no som aqui que não é fácil, né? Mas acontece, né? Tudo bem com todo mundo? Tudo legalzinho? Mas que frio, hein? Mas hoje tá um pouquinho melhor, né? Hoje tá um pouco melhor aqui. Acredito eu que a temperatura esteja um pouquinho mais alta, né? 1%, né? É, pois é, né? Mas é o seguinte, né? É frio, né? E fazer o quê, né? Estamos no inverno. Inverno 2026 veio com tudo, né? 9 graus agora, né? E a sensação térmica aí é de uns 8 por aí, 7, né? Mais ou menos isso, né? É isso aí. Bom, em seguidinha tem Insônia. Dá volume no teu rádio, no teu aplicativo, que eu tô chegando e vamos fazer uma madrugada maravilhosa.
1: Hora certa.
0: 2h04.
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2: Brasil! Pouca gente sabe, mas a primeira taça da Copa do Mundo, a histórica Jules Cimet, teve uma trajetória digna de filme. Conquistada em definitivo pelo Brasil em 1970, após o tricampeonato mundial, ela acabou roubada da sede da CBF, no Rio de Janeiro, em dezembro de 1983 e nunca mais foi recuperada. Mas muito antes de desaparecer no Rio de Janeiro, ela já havia sumido outras duas vezes. Em 1939, no início da Segunda Guerra Mundial, temendo que as tropas inimigas confiscassem o troféu, o dirigente italiano Ottorino Barassi retirou a taça de um banco em Roma e a escondeu dentro de uma simples caixa de sapatos debaixo da própria cama, onde permaneceu durante todo o conflito. Anos depois, em 1966, a Jules Rimet foi roubada durante uma exposição em Londres, às vésperas da Copa do Mundo. Poucos dias depois, ela foi encontrada por um cachorro escondida em um arbusto e embrulhada em jornais. Mas o desaparecimento definitivo aconteceu em 19 de dezembro de 1980. 83. Criminosos invadiram a sede da CBF no Rio de Janeiro, renderam o vigia e levaram justamente a taça original, que estava em exposição, enquanto uma réplica permanecia guardada em um cofre. Apesar das investigações, o troféu nunca foi recuperado. A principal hipótese é que ele tenha sido derretido para a venda do ouro. Depois desse episódio, a FIFA mudou as regras. Desde então, o troféu oficial da Copa do Mundo permanece sob a guarda da entidade, e as seleções campeãs recebem apenas uma réplica para celebrar a conquista.
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0: Alô, bom dia, bom dia. Agora sim, hein? Agora sim já estamos com o nosso... É verdade, aqui na 105,9, vamos juntos durante toda a madrugada, levantando teu astral, colocando música boa pra você, música variada, música de todo gênero, pra você aí curtir durante toda a madrugada. Mais uma madrugada gelada, né? Hoje é sábado, sábado abadouro, né? E você ligado aqui na nossa programação já, né? Pode participar comigo pelo 3232-2303, pode mandar tua mensagem para o 991-647867. Hoje tem uma hora de Love Songs brasileiro pra você curtir aqui na nossa programação, que já começa com Tchalamar. Bom dia! Dá volume aí. Tá gostosinho demais, hein?
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0: Tá começando.

Tá aí o Shalamar, Second Time Around. 2:13 aqui na Cultura, começando o nosso. Uma liga aqui na programação.

Phyllis Reimer, You Know How to Love Me. Woman League, Don't You Want Me. 2h28, você está ouvindo?

0: Previsão do tempo.
1: Previsão do tempo.
2: O sábado será de muitas nuvens e geada nas primeiras horas do dia. Os ventos serão fracos, com a umidade relativa do ar em média de 80%. A mínima será de 6 graus em Rio Grande e Pelotas e 3 graus em São Lourenço do Sul. Durante a tarde, a máxima será de 17 graus em toda a região sul do estado. Com informações do Instituto Nacional de Meteorologia, INMET.
0: Previsão do tempo.
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Vamos nessa então com o nosso Insônia. Um abraço para o nosso amigo ligado aqui no nosso programa, o Demis Vigia, amigaço aí que tá ligado com a gente, né? Na vigilância aí, curtindo o nosso programa, né? Obrigado pela lembrança, meu irmão. Valeu, hein? Obrigado pelo carinho aí. Tá certo? Um abração pro nosso amigo Francisco, né? Que tá ligado no nosso programa. E que é o Vima do Raça Negra, vai ouvir daqui a pouquinho. E o Eraser vai rodar daqui a pouquinho também, né? Pro nosso amigo aí que tá ligado, o Demis, tá bom? Por enquanto a gente vai aí com samba e pagode agora. Depois tem as românticas e, é claro, como ele vai ficar ligado durante toda a madrugada, né? Vai tocar sim pra ele aí a música do Eraser aqui no nosso programa. 2h35, um abração mais uma vez pra você que tá ligado aqui na programação. O telefone tá liberado, quer dar o seu alô? Liga agora, 3232-2303. Às 3 tem as românticas aqui. Uma hora de música nacional pra você aqui, pra gente já fechar essa temporada, né? Dessa semana do nosso Love Songs. É isso aí, você ligado na programação da Cultura. Leci Brandão, vem aí.

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Aí, bala, bombom, chocolate, caixa postal, Negritude Júnior, faz o que eu digo. Abraço, meus queridos amigos Fabiano Correia, ele e o Honda Gabriel Jessique, né? Jessique, um abração aí e boa madrugada pra você, meus amigos. Tudo de bom, hein? Nossos guerreiros da vigilância aí, abração. Beto Correia.

Bom dia, 2 horas 56 minutos aqui na Cultura. Alô, Eliane. Bom dia, Eliane, Ronaldo Barcelos, você e eu. E daqui a pouquinho, tem uma hora de música nacional pra você, romântica. 2h56. Hoje é sábado, dia 4 de julho de 2026. Bom dia. Eu

0: Hora certa.
1: São 3 horas pontualmente. Bom dia.
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3: Brasil!
4: A seleção brasileira ganhou uma preocupação importante para a sequência da Copa do Mundo. O meia Lucas Paquetá teve confirmada uma lesão muscular na parte posterior da coxa esquerda e pode não voltar a atuar no torneio. Segundo informações de bastidores da CBF, a recuperação pode levar cerca de 3 semanas, o que faria o jogador retornar apenas em uma eventual final da competição, marcada para o dia 19 de julho. Paquetá se machucou durante a vitória do Brasil sobre o Japão e deixou o campo ainda no intervalo, sentindo muitas dores. O camisa 20 vinha sendo titular em todos os jogos da seleção nesta Copa e agora está fora pelo menos do confronto das oitavas de final. A CBF informou que o atleta seguirá um protocolo de tratamento intensivo acompanhado pela equipe médica da seleção. Mesmo com um cenário desfavorável, Paquetá permanece integrado ao elenco e seguirá em tratamento durante a disputa da Copa do Mundo.
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0: Já começamos assim com Selma Reis, O Que é o Amor, da série Riacho Doce. Uma hora das músicas românticas nacionais para você curtir aqui no nosso
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0: Então deguste comigo, deguste com a programação aqui da 105,9. Algumas tocou na semana, outras tocam hoje.

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0: Muito bem, agora são 3 horas e 33 minutos. Ouvimos aqui a primeira parte do nosso Love Songs. Rita Lee, Mania de Você. Fagner Deslizes, Noite do Prazer, Brilho. Maurício Matar, Nada Paga Essa Paixão. Afonso Negro, Talvez Seja Amor. Sampa Crew, Azul da Cor do Mar. Selma Reis, O Que É o Amor. Alô, meu amigo Osvaldo, grande abraço para o Osvaldo e para a esposa, acompanhando o nosso programa. Vem aí, em seguidinha, depois do intervalo, a segunda parte de hoje.
1: Previsão do tempo.
2: Previsão do tempo.
3: O sábado será de muitas nuvens e geada nas primeiras horas do dia. Os ventos serão fracos, com a umidade relativa do ar em média de 80%. A mínima será de 6 graus em Rio Grande e Pelotas e 3 graus em São Lourenço do Sul. Durante a tarde, a máxima será de 17 graus em toda a região sul do estado. Com informações do Instituto Nacional de Meteorologia, INMET.
1: Previsão do tempo.

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Maravilha, segunda parte do nosso Love Song chegando com Fanzine, uma história de amor. 13h37, bom dia.

0: Maravilha, hein? Ouvimos aqui na programação A Lua e Eu com Cassiano, Bem Simples, Roupa Nova. Mil e Uma Noites de Amor com Pepeu Gomes, Lulu Santos, Como Uma Onda, Sem Peso, Sem Medida, Fábio Júnior, Uma História de Amor com Fanzine. Encerrando assim a nossa temporada do Love Songs, que começou toda essa semana aí, né? A partir das 3 horas eu vi aí meia hora de música romântica nacional. Você ligado aqui no nosso Insônia, depois do intervalo, vão atendendo aos pedidos dos ouvintes e você continua participando, interagindo, né? Vou liberar o telefone para você participar ao vivo, então pode mandar mensagens para o 991-647-867.
1: Hora certa.
0: Bom dia, 4:01.
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3: Brasil! A seleção brasileira ganhou uma preocupação importante para a sequência da Copa do Mundo. O meia Lucas Paquetá teve confirmada uma lesão muscular na parte posterior da coxa esquerda e pode não voltar a atuar no torneio. Segundo informações de bastidores da CBF, a recuperação pode levar cerca de 3 semanas, o que faria o jogador retornar apenas em uma eventual final da competição, marcada para o dia 19 de julho. Paquetá se machucou durante a vitória do Brasil sobre o Japão e deixou o campo ainda no intervalo, sentindo muito as dores. O camisa 20 vinha sendo titular em todos os jogos da seleção nesta Copa e agora está fora pelo menos do confronto das oitavas de final. A CBF informou que o atleta seguirá um protocolo de tratamento intensivo acompanhado pela equipe médica da seleção. Mesmo com o cenário desfavorável, Paquetá permanece integrado ao elenco e seguirá em tratamento durante a disputa da Copa do Mundo.
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Pra você que tá ligado aqui no nosso programa, um grande abraço, um ótimo sábado, né? É isso aí, o climão do sábado aqui pra você aí, que vai sair, vai ficar em casa, vai folgar, vai trabalhar. É isso aí, né? Um bom final de semana pra todo mundo. Grande abraço pros amigos que estão acompanhando a nossa programação aqui, né? E principalmente o pessoal aí que tá na madruga, né? Trabalhando. Forte abraço pra todo mundo. Esse é o Insônia, a última edição da semana. Voltando na segunda-feira com música boa pra você. Alô, Demis! Tá aí pra ti, meu irmão.

0: Cidade Negra Pensamento. Alô, Sandro Leonardo, um abraço. Aí, Canguçu, curtindo a nossa programação. Vai um abração pra ele. 4 horas e 16 minutos aqui na Cultura Zona Sul. Vamos juntos até 6h55. Insônia. Pode ligar, dar o seu bom dia aqui na programação e a gente segue tocando muita música pra você até 6h55. Vamos lá, alô, bom dia.
1: Aos ouvintes da rádio, né? Cultura Zona Sul, bom dia. É, com certeza, sou eu, sou o microfone, essa emissora, participando. Você nem sabe, nem imagina quanto eu fico feliz e contente quando nós possamos falar aí. É, todos são sintonizados conosco, né?
0: Grande então, Sandro Leonardo, hein?
1: Dizemos assim, evidentemente, é muito importante, né? Mais importante, interessante, nós escutarmos essa emissora tão querida, tão abençoada na cidade Noiva do Mar, Rio Grande, na cidade aí que eu conheço, né? Cidade maravilhosa, bonita aí. Que Deus abençoe todo o povo do Rio Grande. Obrigado, bom dia.
0: Bom dia, bom dia, Sandro Leonardo. Tudo de bom para ti, meu irmão. Valeu, um abração aí pro nosso amigo Sandro Leonardo, lá de Canguçu, participando do nosso programa. Tá liberado o telefone, tá liberado, é só ligar. Liga aí, participa, vamos lá. Tá com frio? Olha, tá frio, né? Tá frio realmente, né? Mas fazer o quê, né? Faz parte, né? É o inverno, Rio Grande do Sul é assim, né? É umas temperaturas que, vou te contar, tem feito frio, né? Com certeza, né? E como eu digo sempre, né? A preocupação maior são aí das pessoas aí que, né, que não tem aí uma cobertura, que não tem um local para ficar. E os animaizinhos também, né? Que ninguém merece, com certeza, né? Ninguém merece passar frio aí, né? Ficar com esse frio aí, terrível, terrível, né? A gente que está num ambiente fechado, controlado, já sente, né? Imagina as pessoas aí que realmente estão ao relento, né? Triste, né? Triste, né? E complicado mesmo. Muito bem, agora 4h18 aqui na Cultura Zona Sul. Vem aí um baita som nessa madrugada. Flutters com Flow No. 4h18. Só aqui você tem essa qualidade musical, hein? Insônia. Bom dia.
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0: Jackson 5 aqui na programação Never Can Say Goodbye. New Edition, Since You Don't Have You. Frothiers, Full No. Você ligado aqui na programação ao vivo da 105,9. É sábado, dia 4. Bom dia. Um abração para você que está acompanhando a nossa programação desde as 2 horas e vai até, claro, 6h55. Bom dia. Tá aí, você curtiu? Jackson 5.
1: Previsão do tempo.
2: Previsão do tempo.
3: O sábado será de muitas nuvens e geada nas primeiras horas do dia. Os ventos serão fracos, com a umidade relativa do ar em média de 80%. A mínima será de 6 graus em Rio Grande e Pelotas e 3 graus em São Lourenço do Sul. Durante a tarde, a máxima será de 17 graus em toda a região sul do estado. Com informações do Instituto Nacional de Meteorologia, INMET.
1: Previsão do tempo.

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0: É qualidade musical pra você na madrugada? É isso aí, né? 4 horas 32 minutos. Um abraço para os amigos e as amigas aí que estão ligados na programação. Pode mandar mensagem pra cá, manda aí pelo 991-647-867. Você participa direto aqui na programação deste sábado. Frio, geladão, mas com muita emoção pra você e muito calor humano aqui. Com certeza posso te garantir que a seleção musical é feita com todo carinho pra você. Nil Sedaka, essa é linda, linda, linda, hein? Escuta aí, vamos ouvir juntos.

0: Lindíssima, hein? Elvis Presley, And I Love You So. Antes foi New Sedaka, Out in the Rain. Bom dia. Programa Insônia. Mas tem mais, hein? Tem muito mais. Daqui a pouquinho vamos com o ouvinte primeiro. Alô? Alô?
1: Oi, Djavan, bom dia.
0: Bom dia, bom dia. Tudo bem?
1: Tudo bem, Djavan. Melhor ainda participando do programa.
0: Meu amigo Osvaldo chegando nesse frio nessa madruga, meu irmão.
1: Já faz bom tempinho que tô ligadinho, Djavan.
0: Eu sei, eu te mandei um alô.
1: Eu tô ligado no programa Insônia.
0: Eu sei, eu te mandei um alô, te mandei um alô. E daí, tudo bem?
1: Eu vi. Muito obrigado. Muito
0: merece,
1: obrigado.
0: Meu irmão. Vamos com a próxima, então?
1: Djavan.
0: Oi? Vamos com a próxima?
1: Eu quero mandar a próxima música, vou deixar contigo. Escolhi uma bem boa aí, uma sertaneja, sei lá.
0: Tá? Sim.
1: O Freire, com a dona Solange, que tá ligado no programa também, pra dona Eva, nossa vizinha. A dona Laura, na 1ª de maio, que estão sempre ligadas. A dona Leila, na Bernadette, que não perdi o programa, Djavan.
0: Alô, dona Leila.
1: Ela tá pra te ligar, mas ela não tem cartão celular, parece. Ela tá encontrando dificuldade.
0: Tá certo.
1: Mas vai te ligar.
0: Certo, então, vamos aguardar.
1: O meu amigo Acelino também na Bola de Macedo, pro nosso amigo Renato da Silveira. E também, Djavan, pro nosso competidor lá de Campo Sul, Sandro Leonardo. Forte, grande abraço. Pra ele e pra todas essas pessoas que eu liguei, tá bom,
0: Djavan? Valeu, Oswaldo. Um abraço pra ti, bom sábado.
1: Obrigado e um abraço a vocês da casa, pra todos os ouvintes, tá bom?
0: Fica com Deus aí, um abração. Nosso amigo Oswaldo participando do nosso programa. Alô, meu amigo Perazzo, hein? Tá ligado na programação nessa madrugada. Grande abraço pra ele. Vai aí, BB King. Stand by me.

0: Maravilha, né? Música boa, não tem hora, não tem local, não tem momento pra gente ouvir, né? Qualquer momento cai muito bem, não é isso? Alô, Tereza Moreira, bom dia.
1: Bom dia, Djavan. Põe uma música bem boa pra mim aí. Pra oferecer pro Cláudio, pra Zete.
0: Sim.
1: Pra Maria de Luz e o Camarão. Um beijo, um bom dia pra ti.
0: Bom dia, minha amiga. Only You, The Platters.

0: Carpenters, linda demais, Close to You, Charles Aznavour, She, Louis Armstrong com Wonderful World, linda, né? 4h55 aqui na Cultura, você ligado na nossa programação dessa madrugada, levando pra você aí o melhor da música. Bom dia! Billy Paul, Me and Mr. Jones. Bom dia! Tá chegando amanhã de sábado, saindo da madrugada, você vai curtindo aí a programação da Cultura. Até 6h55, vamos juntos! Tá ligado no...
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0: Hora certa. 5 horas.
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3: Brasil!
4: Pouca gente sabe, mas a primeira taça da Copa do Mundo, a histórica Jules Cimet, teve uma trajetória digna de filme. Conquistada em definitivo pelo Brasil em 1970, após o tricampeonato mundial, ela acabou roubada da sede da CBF, no Rio de Janeiro, em dezembro de 1983 e nunca mais foi recuperada. Mas muito antes de desaparecer no Rio de Janeiro, ela já havia sumido outras duas vezes. Em 1939, no início da Segunda Guerra Mundial, temendo que as tropas inimigas confiscassem o troféu, o dirigente italiano Ottorino Barassi retirou a taça de um banco em Roma e a escondeu dentro de uma simples caixa de sapatos debaixo da própria cama, onde permaneceu durante todo o conflito. Anos depois, em 1966, a Jules Rimet foi roubada durante uma exposição em Londres, às vésperas da Copa do Mundo. Poucos dias depois, ela foi encontrada por um cachorro escondida em um arbusto e embrulhada em jornais. Mas o desaparecimento definitivo aconteceu em 19 de dezembro de 1986. Criminosos invadiram a sede da CBF no Rio de Janeiro, renderam o vigia e levaram justamente a taça original, que estava em exposição, enquanto uma réplica permanecia guardada em um cofre. Apesar das investigações, o troféu nunca foi recuperado. A principal hipótese é que ele tenha sido derretido para a venda do ouro. Depois desse episódio, a FIFA mudou as regras. Desde então, o troféu oficial da Copa do Mundo permanece sob a guarda da entidade, e as seleções campeãs recebem apenas uma réplica para celebrar a conquista.
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Muito bem, o nosso Insônia tem sequência nessa madrugada gelada, gelada, né? É verdade, mas vamos lá, né? Vamos trazendo música pra você aqui, sempre fazendo aquele clima legal na madrugada, né? Muito bem, olha, tá marcando chuva pra domingo, hein? Tá marcando alguma coisa de chuva pra domingo, né? Hoje não. Hoje vai ser nublado, 13 graus a máxima, mas não marca chuva pra hoje, né? Pelo menos até então, né? Até agora. Eu não sei, de repente, o que pode acontecer durante o tempo, né, Eliane? A Eliane tá ouvindo a programação lá. Acordou agora, tá ouvindo o nosso programa. Vai um abração pra ela aí, ligada na 105,9. Agora 5 horas, 5 minutos, 5 e 5, a gente segue cantando com essa linda canção de Marília Mendonça e Maiara e Maraíza.

Christian Ralph aqui no nosso programa. No mesmo olhar, Leandro e Leonardo, o que a vida fez comigo. Valeu esperar Guilherme Santiago, Marília Mendonça e Maiara e Maraíza, fã clube. Um abraço pro Guga da San Marino. 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Não adianta nada, jeans é na San Marino. 5h20, bom dia. Roberta Miranda, Bolero, nunca mais.

0: Previsão do tempo.
1: Previsão do tempo.
2: O sábado será de muitas nuvens e geada nas primeiras horas do dia. Os ventos serão fracos, com a umidade relativa do ar em média de 80%. A mínima será de 6 graus em Rio Grande e Pelotas e 3 graus em São Lourenço do Sul. Durante a tarde, a máxima será de 17 graus em toda a região sul do estado. Com informações do Instituto Nacional de Meteorologia, INMET.
0: Previsão do tempo.

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Vamos nessa então, né? Na madrugada aqui, agora já pela parte da manhã, o nosso Insônia, né? Você ouviu o Jean Giovanni, Nem Domingo Consigo Te Esquecer, Mato Grosso e Matias, Pele de Maçã. Roberta Miranda, Bolero Nunca Mais. É uma boa pedida, hein, Guga? Quem sabe daqui a pouco a gente toca aí, né? O original, né? Com o Gerard Joling aqui na programação, né? É isso aí. Vamos lá. Atenção, 5 horas e 34 minutos, 5 e 34, não perde a hora, hein? Hoje é sábado, mas muita gente trabalha, muita gente aí tem que ficar ligado na hora certa. Então, 5 e 34, você que acompanha o nosso programa, vem aí. House Martins, Build. 5 e 34, bom dia.

5:51. New Kids on the Block, Please Don't Go Again. Antes você ouviu o Mini Maline, agora I Miss You. Hadaway, I Miss You. Take Daddy, Back for Good. Bom dia, bom café pra você. Essa é a programação aqui da Cultura, ao vivo. Até às 6:55. Sônia.

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1: Hora certa.
2: Cinco horas e 59 minutos.
3: 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Brasil!
4: Pouca gente sabe, mas a primeira taça da Copa do Mundo, a histórica Jules Cimet, teve uma trajetória digna de filme. Conquistada em definitivo pelo Brasil em 1970, após o tricampeonato mundial, ela acabou roubada da sede da CBF, no Rio de Janeiro, em dezembro de 1983 e nunca mais foi recuperada. Mas muito antes de desaparecer no Rio de Janeiro, ela já havia sumido outras duas vezes. Em 1939, no início da Segunda Guerra Mundial, temendo que as tropas inimigas confiscassem o troféu, o dirigente italiano Ottorino Barassi retirou a taça de um banco em Roma e a escondeu dentro de uma simples caixa de sapatos debaixo da própria cama, onde permaneceu durante todo o conflito. Anos depois, em 1966, a Jules Rimet foi roubada durante uma exposição em Londres, às vésperas da Copa do Mundo. Poucos dias depois, ela foi encontrada por um cachorro escondida em um arbusto e embrulhada em jornais. Mas o desaparecimento definitivo aconteceu em 19 de dezembro de 1986. Criminosos invadiram a sede da CBF no Rio de Janeiro, renderam o vigia e levaram justamente a taça original, que estava em exposição, enquanto uma réplica permanecia guardada em um cofre. Apesar das investigações, o troféu nunca foi recuperado. A principal hipótese é que ele tenha sido derretido para a venda do ouro. Depois desse episódio, a FIFA mudou as regras. Desde então, o troféu oficial da Copa do Mundo permanece sob a guarda da entidade, e as seleções campeãs recebem apenas uma réplica para celebrar a conquista.
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1: Muito bem, agora são 6 horas e 2 minutos. 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Alexandre Taveira, a partir das 8 horas aqui na programação da 105,9. Alexandre Pires e Ana Castela, bom dia.

0: previsão do tempo.
1: Previsão do tempo.
2: O sábado será de muitas nuvens e geada nas primeiras horas do dia. Os ventos serão fracos, com a umidade relativa do ar em média de 80%. A mínima será de 6 graus em Rio Grande e Pelotas e 3 graus em São Lourenço do Sul. Durante a tarde, a máxima será de 17 graus em toda a região sul do estado. Com informações do Instituto Nacional de Meteorologia, INMET.
0: Previsão do tempo.
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5: Bom dia, 6 horas e 34 minutos. Chitãozinho e Chororó, Ana Castela, sinônimos. Alô, Luiz Fernando Miranda, grande abraço, bom dia.

Bom dia, bom dia. Tá aí Marisa Monte pra melhorar. Participação do seu Jorge. Antes foi Gustavo Mioto, Contramão. Alô, meu amigo Ernesto, Dona Maria Holanda, bom dia. Seguimos em frente com o Jota Quest numa boa. Bom dia.

Muito bem, agora 6:50, estivemos contigo desde as 2 horas. Com você, meu amigo, com você, minha amiga aí da madrugada e um pedaço da manhã também, né? Porque agora são 6:50, estamos chegando ao final do nosso Insônia de sábado. Agradecendo a grande audiência de hoje também da semana, agradecendo a San Marino, Ponteiro, Negócios Rurais e, é claro, agradecendo a você que se liga, que participa, que interage com a gente. Segunda-feira, depois das 2, eu estou por aqui ao vivo fazendo para você essa programação maravilhosa da madrugada. Encerramos com Bruno Mars e Lady Gaga. Um grande abraço e aí 5 minutos com Jesus. Tchau, gente.

0: Hora certa.
1: 6:54.
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3: Brasil!
4: A seleção brasileira ganhou uma preocupação importante para a sequência da Copa do Mundo. O meia Lucas Paquetá teve confirmada uma lesão muscular na parte posterior da coxa esquerda e pode não voltar a atuar no torneio. Segundo informações de bastidores da CBF, a recuperação pode levar cerca de 3 semanas, o que faria o jogador retornar apenas em uma eventual final da competição, marcada para o dia 19 de julho. Paquetá se machucou durante a vitória do Brasil sobre o Japão e deixou o campo ainda no intervalo, sentindo muitas dores. O camisa 20 vinha sendo titular em todos os jogos da seleção nesta Copa e agora está fora pelo menos do confronto das oitavas de final. A CBF informou que o atleta seguirá um protocolo de tratamento intensivo acompanhado pela equipe médica da seleção. Mesmo com um cenário desfavorável, Paquetá permanece integrado ao elenco e seguirá em tratamento durante a disputa da Copa do Mundo.
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6: Está no ar 5 Minutos com Jesus, um programa da Hora Luterana. Vamos passar alguns momentos meditando sobre o que Deus tem a nos dizer.
7: Ajudem uns aos outros e assim vocês estarão obedecendo à lei de Cristo. Gálatas 6:2. Faça o bem sem olhar a quem. Gentileza gera gentileza é um movimento que inspira muitos setores da sociedade a desenvolverem campanhas positivas para diminuir a violência, o desrespeito e a discriminação. O filme A Corrente do Bem explora essa iniciativa de uma forma bastante impactante. Se essas campanhas conseguem fazer do mundo um lugar melhor para se viver, imagine o quanto mais pode fazer a obediência à lei de Cristo. O apóstolo Paulo resume essa lei ao escrever assim: ajudem uns aos outros e assim vocês estarão obedecendo à lei de Cristo. Seguir o amor de Cristo vai muito além de fazer deste mundo um lugar melhor, pois nos faz olhar para a eternidade e nos desafia a examinar nosso próprio modo de agir para vermos se ele é bom. Devemos ajudar ao próximo de forma dedicada e com humildade, como se estivéssemos semeando no terreno do Espírito de Deus, pois é desse terreno que colheremos a vida eterna. O teólogo Martinho Lutero nos diz que não vivemos para nós mesmos, mas vivemos para o outro. Paulo lembra que, se não desanimarmos, chegará o tempo certo em que faremos a colheita. Isso significa que vale a pena semear o amor de Jesus Cristo, considerando que Ele é a perfeita corrente do bem, pois impacta as duas dimensões de nossa vida, o mundo aqui e agora, em que amamos o próximo no dia a dia, e a eternidade, em que estaremos com todos aqueles que conhecem o perfeito amor de Cristo e creram nele. Ele nos libertou para que, verdadeira e intensamente, possamos viver para o outro. Oremos. Bondoso Salvador, permita-nos viver cada dia de nossa vida na corrente do bem, do teu eterno amor em Cristo. Amém.
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0: Muito obrigado.
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3: Previsão do tempo. Previsão do tempo.
4: O sábado será de muitas nuvens e geada nas primeiras horas do dia. Os ventos serão fracos, com a umidade relativa do ar em média de 80%. A mínima será de 6 graus em Rio Grande e Pelotas e 3 graus em São Lourenço do Sul. Durante a tarde, a máxima será de 17 graus em toda a região sul do estado. Com informações do Instituto Nacional de Meteorologia, INMET.
3: Previsão do tempo.
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0: Hora certa.
1: Cultura 7:59.
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2: Brasil! A seleção brasileira ganhou uma preocupação importante para a sequência da Copa do Mundo. O meia Lucas Paquetá teve confirmada uma lesão muscular na parte posterior da coxa esquerda e pode não voltar a atuar no torneio. Segundo informações de bastidores da CBF, a recuperação pode levar cerca de 3 semanas, o que faria o jogador retornar apenas em uma eventual final da competição, marcada para o dia 19 de julho. Paquetá se machucou durante a vitória do Brasil sobre o Japão e deixou o campo ainda no intervalo, sentindo muitas dores. O camisa 20 vinha sendo titular em todos os jogos da seleção nesta Copa e agora está fora pelo menos do confronto das oitavas de final. A CBF informou que o atleta seguirá um protocolo de tratamento intensivo acompanhado pela equipe médica da seleção. Mesmo com um cenário desfavorável, Paquetá permanece integrado ao elenco e seguirá em tratamento durante a disputa da Copa do Mundo.
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1: Muito bom dia, Rio Grande, muito bom dia a todos os ouvintes aqui da Cultura Zona Sul 105.9 FM. Estamos começando ainda no pontapé inicial, o primeiro programa Cultura Gaúcha, apresentado por mim, Alexandre Taveira, junto com...
2: Junto comigo, Anthony Vronsky.
1: Anthony Vronsky chegando aí, aí com o apoio do Carlos Magno, esse mago das mesas, né, tia? Esse técnico aí que nos acompanha e acompanha a Rádio Zona Sul já há 16 anos, Magno. Quase 16 anos. Ah, já tem um tempinho de casa já. Acho que tu já sabe alguma coisa, mas... O Carlos Magno é o cara, tia. Então, estamos começando então o programa. Primeiro programa Cultura Gaúcha com a minha apresentação, juntamente aí com o Anthony Vronsky, trazendo um pouco da nossa música gaúcha, da nossa cultura, para os ouvintes que estão ligaditos conosco aí. E lembrando, né, para ti que quer mandar o teu recado através do WhatsApp, telefone 53-991-647867. Vou repetir, hein? 991-647867. E se quiser ligar para cá, falar com a gente, 3232-2303. Tá bueno? Vamos começando então já de pronto, né, tchê? Vamos começando com música que o pessoal quer escutar, música gaúcha, onde tivemos lá no CCN Sentinela do Rio Grande, numa baita festa lá, organizada pelo Rodrigo Rezende, nosso amigo e cantor também, e trouxe o projeto Taureando. Daqui a pouco a gente vai falar sobre esse projeto aí que eu tive conversando com a gurizada lá, mas vamos de música agora com a música Patrimônio.

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1: Mas que tal? Voltamos aqui então com o programa Cultura Gaúcha na nossa rádio Cultura Zona Sul 105.9. Rodamos então aí Patrimônio, né? Patrimônio que tem a letra e a parceria do Rogério Vijagrã, também com o André Teixeira, que é o intérprete, né, dessa obra, juntamente com o Mano Lima, que é uma das nossas referências musicais aqui no nosso Rio Grande, né? Mano Lima já há muito tempo já que vem mantendo firme a sua raiz, né? Nos demonstrando aí a importância de manter firme a sua identidade. Então essa música eu gosto muito dela, né? Porque traz essa... três homens de campo, na verdade, Rogério Vijagrã, o poeta, né? O letrista dessa música. O André Teixeira, o intérprete, e também um dos intérpretes e o melodista, né? E o Mano Lima junto com o André Teixeira aí cantando essa música, falando exatamente sobre o patrimônio, né? O patrimônio cultural, o patrimônio que são os guardiões da nossa cultura gaúcha. E depois também escutamos Querência, Tempo e Ausência. Ela tem a letra do Gujo Teixeira e melodia de Luiz Marenco. Essa música que eu gosto muito, né? Interpretada aí pelo Marenco e pelo Teddy Corrêa. Pra quem não conhece o Teddy Corrêa, é difícil alguém não conhecer, mas é o vocalista aí de uma banda de rock, né? Tinha nenhum de nós, né? Uma banda gaúcha aqui que conhece também a cultura gaúcha, se apaixonou pela cultura gaúcha e tiveram um projeto, há muitos anos tiveram um projeto juntos, não sei se ainda tem, talvez ainda mantenha esse projeto, que é o Campo Encontra a Cidade, onde ele faz o show junto com o Marenco, né? É bastante interessante. E essa música eu gosto muito, né? Fala exatamente da nossa querência, né? Mas também do tempo e ausência. Mandar um grande, forte abraço para os ouvintes já que estão mandando suas mensagens aí. Em especial, Dom Jorge Periozan, nosso bispo, né, tia, que esteve aqui com a gente na quinta-feira. Ele que também é apaixonado pela música gaúcha. Vai meu grande abraço a esse grande gaúcho, né, tia. Muito obrigado pela sua ausência, pela sua audiência, né, com a gente, e que seja um dia repleto de muita luz aí, com as bênçãos do Nosso Senhor, né? E também conosco, esse grande empresário da cidade de Rio Grande, Ronaldo Zeklinski, que mandou um áudio aqui. Vamos rodar um áudio aqui, Carlos Magno. Vamos botar um áudio do Zeklinski aqui no ar.
2: Bom dia, Tavera. Como é que tá o amigo? Tudo bem por aí? Prazer em estar escutando. Ele dá um parabéns para esse novo projeto que está desenvolvendo junto à Rádio Cultura aí. Parabéns para essa iniciativa. Fazia falta um programa com o gabarito que tu podes entregar. Um homem dedicado à cultura gaúcha, um cantor nativista prata da casa, de excepcional qualidade, e que além de nos botar música boa para escutar, vai nos informar a origem da música, o tema da música e as circunstâncias que essa música foi feita. Eu acho importante isso para que a gente vá pegando cada vez mais amor para nossas terras, para nossa terra e para nossas coisas. Estamos escutando aqui Tomando Mate, Pedra da Lareira, mas esperando que daqui para ver se só tenha sucesso. Forte abraço, Deus proteja vocês. Um abração aí.
1: Tá, então, muito obrigado, Ronaldo Zeklinski. Lá da Agropecuária Rio Grande, né? Presidente Vargas, ali tem um lareirão lá, né, tia? Essa hora o Ronaldo lá tá tomando mate lá, escutando a nossa rádio. Muito obrigado pela tua audiência, Ronaldo, um homem de grande conhecimento também, que vai estar em algum programa aqui pra gente conversar um pouco, né? Ele que é um grande produtor rural também. E tem muito conhecimento nesse meio, né, tia? Então, vamos marcar um dia pro Ronaldo vir aqui pra conversar um pouco sobre essa lida, né, tia? Mandar um grande abraço também ao André Castro, lá pelo Parque São Pedro, que está chimarreando lá, escutando a Cultura Zona Sul. Tá bueno? Carlos Magno, vamos rodar mais uma então? Não te anseia. Essa música aí do grupo Carqueja, que Eu tava conversando com a gurizada que é um novo estilo musical, né? Estilo regional. Além do nativismo, fandangueiro, tradicionalista, galponeiro, também agora temos o regional, né, Anthony?
3: Isso aí, agora ontem tivemos a grata satisfação de estar prestigiando esse grande projeto, que é o Projeto Taureando, né? Que também está ingressando nesse novo estilo, que é o regional, né? E que muito tem a somar, né?
1: E daqui a pouco vamos rodar uma deles também,
3: com
1: né?
3: Com certeza.
1: Então tá bueno. Vamos então. E aí, preste atenção nessa mensagem, né? A música nativista tem esse preceito, né? De trazer nas suas letras e nas suas obras, geralmente, uma mensagem importante. E essa música, o próprio título dela já tá só mensagem, né? Não te anseia. Vamos escutar, depois eu conto um pouquinho.

0: obrigado, amigo Robson Garcia, por essa quarteada. Um abraço do Grupo Carqueja.
1: Eu que agradeço a gauchada magnífica do Grupo Carqueja aí pelo convite. Um baita abraço. Graças a Deus. Tamo junto, gauchada.

0: Tá aí então, né? Tá aí então, né, tia?
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0: Tá aí então, rodamos a música. Rodamos a música Não Te Anseia. Música Não Te Anseia aí do grupo Carqueja. Essa música aí que retrata o dia a dia, né? Dessa correria louca que a gente anda, né? Sempre com o celular na mão e esperando o quem não ficou de vir, como diz o outro, né, tia? E a gente fica nessa ansiedade, né? Então essa música é pra gente repensar o nosso dia a dia, pra gente não se ansiar muito, né? É por aí o negócio, tia. E pediram agora, vou mandar um abraço aqui, o pessoal tá mandando mensagem pra cá, né, tia? Vamos ver quem é que nos chama por aqui, nos manda seu recado. A Denise Melo está com a gente, ó, estou na escuta. É um prazer te ouvir. Ter o senhor... Ah, tia, me perdi nas letras aqui, tia. Tem um senhor que diz pra mim não te ansiar. Ótimo programa, muito obrigado, Denise, muito obrigado mesmo aí por estar com a gente. E a gente vai trazendo essas músicas aí que a gente tem como referência, né? E podendo estar dando um toquezinho cada música aí que a gente vai rodando aí. E lembrando, né, a gente tá, hoje é o primeiro programa aí com a minha apresentação, programa Cultura Gaúcha, com a co-apresentação do Antony Vronsky aqui na Rádio Cultura Zona Sul 105.9. E aos poucos a gente também vai agregando aos programas vindouros aí, né? Alguns quadros diferentes, algumas curiosidades, quem sabe algumas entrevistas, quem sabe também, de repente, alguma música ao vivo. Então, aos poucos a gente vai agregando ao programa aí alguns quadros diferentes. Mas hoje é o primeiro, né? Então hoje vamos mais de música aqui, dando meu pitaco em cada música, é claro, dentro do possível. E aqui

Deixa eu ver. O André. Não tem sobrenome aqui. O André pediu uma música do Carlinhos do Pala Branco. Nosso saudoso Carlinhos do Pala Branco, né, tchê? Homem aí que foi e ainda é uma referência para a música gaúcha aqui da cidade de Rio Grande. E deixou o seu trabalho gravado aí, gravou dois CDs, né? Fora músicas de festivais que participou, enfim. Mas vamos rodar uma música do Carlinhos Pala Branco, sim. Essa música que, para mim, marca muito, é uma das melhores músicas, assim, acho que uma mensagem muito importante também, que trata das coisas que nós precisamos preservar, né? Da nossa cultura, da nossa arte, da nossa tradição, que é a música Relíquias do Homem do Campo. Então, peço que vocês prestem atenção nessa letra aí, reflitam, né? E consigam absorver. Com Carlinhos do Pala Branco, então, Relíquias do Homem do Campo.

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3: Previsão do tempo.
4: Previsão do tempo.
5: O sábado será de muitas nuvens e geada nas primeiras horas do dia. Os ventos serão fracos, com a umidade relativa do ar em média de 80%. A mínima será de 6 graus em Rio Grande e Pelotas e 3 graus em São Lourenço do Sul. Durante a tarde, a máxima será de 17 graus em toda a região sul do estado. Com informações do Instituto Nacional de Meteorologia, INMET.
3: Previsão do tempo.
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0: Tá bueno então, gente. Voltamos por aqui com o programa Cultura Gaúcha. Nosso primeiro programa aqui na Rádio Cultura Zona Sul 105.9. E pedimos aí, né, que os amigos possam divulgar o nosso programa aí para que a gente possa abranger cada vez mais pessoas, cada vez mais essa gaúchada que gosta da nossa música gaúcha, de fato, né, tia? Programa que a gente procura fazer com muita essência, com muito fundamento. E rodamos, por último, Relíquias do Homem do Campo com Carlinhos do Pala Branco, que inclusive o Antônio, né, Antônio? O Antônio tá preparando um álbum aí para lançar para nós. E essa música parece que faz parte desse repertório, Antônio. Conta para nós, hein?
1: Com certeza. Eu tô fazendo um trabalho agora em álbum, né? Em CD também. São 18 músicas, bastante coisa.
0: É, rapaz. É quase um CD duplo.
1: É um álbum duplo.
0: É, mas é isso aí, coisa boa, tia. Quanto mais música, melhor.
1: Com certeza. E tá, com certeza, essa música, Relíquias do Homem do Campo, integra, porque ela integrou grande parte do que eu tenho vivido na minha carreira.
0: Aham, né? Perfeito.
1: Que inclusive foi a música que me levou ao meu primeiro festival, né? Que foi o Canto Moleque.
0: Olha aí.
1: E me levou até a final do festival, né? Lá em Candiota. E
0: eu tava lá.
1: Com certeza, tava mesmo. E vamos mandar um abraço aí pra toda a família do Carlinhos aí. O Eduardo, a Adriana, o César, a todos aí, toda a família do Carlinhos.
0: Meus primos, né? Meus primos.
1: É todos. Verdade.
0: É isso aí. Um grande abraço pra todos aí que estão na escuta com a gente. Mas, Anthony, eu vou mandar um grande abraço aí pro seu João, que tá nos escutando lá, mandou um bom dia pra nós. Muito obrigado pela audiência, seu João. Também para Neide, que também está com a gente aí. Muito obrigado, Neide, pela tua escuta por aí, Neide. Muito obrigado por estar ligadita conosco, escutando a nossa música gaúcha. Também o Neuvair com a gente. A Neuvair aí escutando também a nossa música gaúcha, nosso primeiro programa Cultura Gaúcha, né? Dando esse primeiro passo na Rádio Cultura Zona Sul. Aqui eu agradeço muitíssimo a Vanda Leite também, ao Valeirão, por abrir as portas, né? Para que a gente pudesse trazer um pouco da nossa música, da nossa cultura aqui para a rádio, para ser transmitido aos nossos ouvintes. Muito obrigado pela oportunidade e muito obrigado aos ouvintes aí que já estão mandando suas mensagens aí. Luiz Fernando Miranda também está com a gente aí. Bom dia. Bom dia para vocês aí também. E tem mais uma mensagem, o Edinho também tá com a gente, muito obrigado, Edinho, pela escuta, tia, muito obrigado mesmo, satisfação aí ter vocês conosco. Também tem um grande cantor nos escutando aí, né, tia, um grande empresário aí, quem não conhece o Jeito de Galopão na cidade de Rio Grande, tia?
1: Olha aí.
0: Nosso amigo Cleidemar de Arma, rapaz, um grande abraço aí.
1: Daqui a pouquinho nós vamos estar rodando uma música do Jeito de Galpão aí, né?
0: Claro, vamos estar rodando uma música do Jeito de Galpão aí, né? Esse que é nosso grande amigo aí, grande músico, cantor, né, tchê? Das multidões, né, tchê? Eu, Cleide, velho, rapaz. Também, bom, próxima mensagem eu vou falar daqui a pouquinho, porque também vou rodar uma música aqui que fala sobre esse senhor, né, tchê? Esse grande amigo também.
1: Olha aí.
0: Mas, Anthony, ontem estivemos lá no CCN, então, o Projeto Tauriando, né? Esse projeto importante de alguns amigos da música nativista, né? Que participam até hoje de festivais, estão aí pelos festivais. E resolveram, então, se juntar, onde eu fiz uma entrevista lá com eles. Resolveram se unir aí e fazer uma música simples, campeira, uma música que nem a gente fala de galpão, assim, né?
1: Autêntica.
0: Autêntica, genuína, né? E essa gurizada, a coisa pegou forma, né? E eles estão sendo aí, estão tocando para todo lado aí, estão um sucesso já, né? Graças a Deus, levando a nossa música aí, né? Música simples, mas feita de coração e muito verdadeira, que é o Projeto Tauriando. Então, a gente vai rodar uma música deles agora, Lidando Nesse Rincão. Essa música que foi gravada, eu acho que por último agora, né? Há pouco tempo. Então, pelo projeto Toreando. Essa música que tem a letra de Marcelo Mendes e a música do gaiteiro, né? O gaiteiro do Toreando, que é o Mauro Silva. Uma figuraça, né, tia? E vamos escutar então. O Carlos Magno vai botar pra nós ali. E a gente vai estar escutando, então, Lidando Nesse Ricão com o projeto Toreando.

0: Mas que tal, gente? Então tá, escutamos então esse baita projeto, que é o Projeto Tauriano, essa gurizada aí que tá. Tchê, os guris tão bueníssimos, é uma barbaridade, gente. E tocando e cantando aquilo que realmente vem do campo, né? A música simples, de coração, verdadeira, porque todos eles também vivem o campo, né? Então tem essa conexão direta. Então é muito importante a gente também poder estar apreciando esse trabalho que é feito de pessoas que têm o conhecimento do que estão cantando, né? Isso é importantíssimo. Falando nisso, vamos rodar mais duas músicas aqui. Quero mandar um grande abraço para esse grande amigo, né? E poeta também aqui de Rio Grande. Meu amigo Edson Suíta, que esteve aqui também com a Marguinha no, na quinta-feira. Muito obrigado pela escuta, meu amigo. O Edson Suíta, que é um dos compositores, um dos letristas, né, da Tapera, Místico dos Galpões, que a gente gravou e regravou, né, Tchê? Com um grande orgulho. Então, muito obrigado, meu amigo, pela escuta aí. E para contemplar, né, vamos escutar aí com essa grande cantora de Rio Grande também, um orgulho da nossa cidade, né, Tchê? Ela que desse mês está de co-apresentadora, né, do programa Galpão Crioulo, lá junto ao Neto Fagundes, que é a nossa amiga Aninha Pires, né? Essa grande comunicadora também, mulher da palavra, né? Que sabe, né? Se especializou de uma forma que é impressionante, né? Então, um grande abraço também para Aninha, né? E para o Suíta, Marguinha lá. Vamos rodar com ela Jardim e Flor. E logo após, com esse grande amigo que eu falei antes aqui, Cleidemar de Arma, o Cleide, né? Do Jeito de Galpão. Vamos rodar com eles então também, na Garupa da Milonga, essa música aí que é do Elton Saldanha, João Sampaio e Felipe Alegre. Essa música foi já regravada por grandes nomes também, né? Mas vamos rodar com eles, com o Criero Quevedo e outros nomes também já regravaram, né? Mas vamos rodar com Prata da Casa, né? Pessoal aqui de Rio Grande.
1: Com certeza.
0: O amigo Cleide do Jeito de Galpão vai trazendo para nós, então, na Garupa da Milonga. E mais antes, escutamos Aninha Pires, de Edson Suíta, e melodia de César Martins, Jardim em Flor.

0: Aí então ouvimos Com Jeito de Galpão, na garupa da milonga. Tchê, falando em poeta e coisa e tal, um grande abraço também aos meus grandes amigos, né? Seu Gardione e a Dona Cândida, que também estão nos escutando lá, Antony. Estão com a gente lá. Esse grande poeta aí, que eu tenho um grande respeito, né? Que agora, dias 10 e 11, teremos nossa 17ª Rinconada da Arte Nativa, onde o seu Gardione já tem cadeira cativa, né, tia? Tá lá. E vamos rodar uma obra dele também aqui, né, tia? Daqui a pouquinho já vamos rodar. Mandar um grande abraço, está com a gente também através aí do Facebook, o Daniel Oliveira, bom dia. Tatiana Machado, quero parabenizar nosso piá da sexta região tradicionalista, Miguel Medina, e nossa segunda prenda mirim, Lauren Nunes. Um orgulho pro CTG Farroupilha.
1: Olha aí.
0: É, isso aí. Nós estávamos lá também, né, Antony? Lá com em Santa certeza. Vitória do Palmar.
1: Nós que fomos o... Eu que fui... Eu e o Ângelo que fomos o musical do Miguel, né?
0: Isso.
1: E também grande honra poder estar fazendo parte desse momento tão feliz para nossa sexta região, né?
0: É importantíssimo, né? Essa gurizada aí, a gente que é do meio, né? A gente que faz parte de tudo isso aí. É, a gente faz também em função, né, dessa gurizada, que eu acho que ainda é um meio sadio para esse pessoal estar, tá, né? E é muito importante a participação deles, e ver essa conquista também é bastante emocionante. Então, parabéns aí aos CTGs envolvidos, aqui em especial na mensagem, né? Ao Miguelzinho, que é uma figuraça, né, tia? E também a Lauren Nunes, do CTG Farroupilha, que conquistaram seus títulos. Também um grande abraço ao Renato Bus, lá da cidade de Novo Hamburgo, um grande abraço. E a Marli Lemos também está com a gente, ouvindo o programa Cultura Gaúcha, aqui na rádio Cultura Zona Sul 105.9. Tu queria mandar um recado aí, Antony?
1: Vou mandar um abraço aí também, nosso grande amigo Francisco Pedoni.
0: Mas, Pedoni, vem, rapaz.
1: Mandou um abraço para nós aqui. Já tá assistindo a Aninha Pires no Galpão Crioulo aqui, mandou para nós.
0: Aí, ó.
1: Mandar um abraço também para minha mãe. Para minha mãe que tá nos ouvindo aí, está sintonizada lá.
0: Tá
1: lá
0: bem.
1: Do Parque Guanabara, meu pai.
0: Um grande abraço para eles.
1: Pro meu tio Jorginho também. Tá todo mundo sintonizado. Mas, lá. Ah. E parece que o meu avô também.
0: Ah, é?
1: Lima, o Luiz Lima aqui. Também já fez parte da rádio aqui, já trabalhou na rádio, fazendo entrevistas do futebol aí, do carnaval, aí, né? E...
0: Já tá no sangue, então.
1: Tá no sangue a coisa.
0: Mas, um grande abraço também pro Alípio Tussi, que também está com a gente, ligadito conosco, hein, Tchê? Olha aí, ó. Bom dia, tenho certeza que será um sucesso o programa. Continuemos de Rebeca em pé, repontando a tradição. Ah, lá pelo cassino também, Antony.
1: Olha aí, lá pelo cassino.
0: É,
1: aí. Lá pelo cassino também temos o mecânico da banda, né?
0: Ah,
1: nosso amigo Mauro Ramos.
0: Mas, hein?
1: E agora, acabei de receber aqui nosso amigo Eloir Cardoso, do CTG Farroupilha.
0: Grande,
1: pai do Miguelzinho.
0: Pai do Miguelzinho. Tia, esse homem tem um coração forte, né?
1: É verdade.
0: Coisa boa, que emoção, né, tia? Show de bola. Mandar um grande abraço também, Ramon Gonçalves, né, tia? Que também está ligadito com a gente aí. Muito obrigado, Ramonzito. Sempre ligadito. Muito obrigado pela companhia de vocês aí, tá? Também meus cunhados escutando no carro, né? Tinha indo aí o Léo e a Juju. E o Bernardo também deve estar com eles também, escutando o nosso programa. Muito obrigado pela audiência de vocês. Mandar um grande abraço pro Sandro Antunes, esse churu velho dos quatro costados, né? Jogador de truco.
1: Contador de caos.
0: Mais umas quantas vezes, gente. Um grande abraço aí, Sandro. Obrigado pela escuta.
1: Assador.
0: Tia. Olha, isso aí eu não tô sabendo ainda.
1: Assador.
0: Se tu tá falando, mas aí,
1: bueno.
0: Aí eu vou ter que provar, né, tia? Aí pra gente saber se é ou se não é, só se ele fizer um assado pra nós, pra gente dar uma provada, ver como é que tá as coisas. Um grande abraço também ao Tomás Cadaval, lá do supermercado Peato, na Vila da Quinta, e também agora aqui na São Miguel, né, tia? Um grande abraço a ele, toda a sua família, um grande amigo de longa data, que também está ligadito conosco. Muito obrigado aí pela audiência de todos. Carlos Magno, vamos rodar mais uma então? Gargione. Vamos com o seu Gargione Ávila, uma poesia que eu gosto muito, como várias obras do seu Gargione, mas essa em especial, para mim, não é só isso.
2: Não creio que esta existência seja só isso pra gente. Um germinar de semente pra se transformar em vida. Depois, a luta encardida entre a alegria e a tristeza pra chegar a uma certeza que é o momento da partida. Acho que existem mais coisas entre o nascimento e o fim. Porque se fosse só assim, não haveria coerência. Na nossa curta existência, a estrada é estabelecida. E só depois de percorrida, vamos trocar de querência. Tem os que ao longo da vida carrega um fardo mais leve. É o destino quem escreve, não se sabe onde nem quando. Mas é sábio esse comando do qual o homem não corre, pois tem o que nasce e morre com a sina de andar peleando. Cada um traz suas tarefas que não serão transferidas. Leve uma ou duas vidas, as cumprirão por completo. O letrado ou o analfabeto hão de achar o próprio jeito, mas tudo tem que ser feito para completar um projeto. Quando vemos um semblante mostrando a felicidade, sem as marcas da maldade, onde só se estampa o bem. Mas como todos também têm seus próprios sofrimentos, mas gambeteiam os tormentos com a força que vem do além. Está enganado quem pensa que mesmo em caminho errado, tudo pode ser comprado pelo poder financeiro. Nesse estágio passageiro, toda riqueza se esvai. Pois lá para onde você vai, não dá para levar dinheiro. Só a humildade e o amor podem ajudar na jornada e deixar a nossa estrada tranquila para caminhar. É mais fácil de carregar um coração sem maldade e só achará a felicidade aquele que souber amar. Nunca te queixes da carga que já trouxesse contigo. Nem penses que foi castigo de algum destino tirano. Pensa em algo soberano que purifica o teu ser, para que possas merecer a glória num outro plano.

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6: Brasil!
7: Pouca gente sabe, mas a primeira taça da Copa do Mundo, a histórica Jules Cimet, teve uma trajetória digna de filme. Conquistada em definitivo pelo Brasil em 1970, após o tricampeonato mundial, ela acabou roubada da sede da CBF, no Rio de Janeiro, em dezembro de 1983 e nunca mais foi recuperada. Mas muito antes de desaparecer no Rio de Janeiro, ela já havia sumido outras duas vezes. Em 1939, no início da Segunda Guerra Mundial, temendo que as tropas inimigas confiscassem o troféu, o dirigente italiano Ottorino Barassi retirou a taça de um banco em Roma e a escondeu dentro de uma simples caixa de sapatos debaixo da própria cama, onde permaneceu durante todo o conflito. Anos depois, em 1966, a Jules Rimet foi roubada durante uma exposição em Londres, às vésperas da Copa do Mundo. Poucos dias depois, ela foi encontrada por um cachorro escondida em um arbusto e embrulhada em jornais. Mas o desaparecimento definitivo aconteceu em 19 de dezembro de 1986. Criminosos invadiram a sede da CBF no Rio de Janeiro, renderam o vigia e levaram justamente a taça original, que estava em exposição, enquanto uma réplica permanecia guardada em um cofre. Apesar das investigações, o troféu nunca foi recuperado. A principal hipótese é que ele tenha sido derretido para a venda do ouro. Depois desse episódio, a FIFA mudou as regras. Desde então, o troféu oficial da Copa do Mundo permanece sob a guarda da entidade, e as seleções campeãs recebem apenas uma réplica para celebrar a conquista.
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0: Tá aí então, né, tchê? Voltamos aqui com o programa Cultura Gaúcha, na nossa Cultura Zona Sul 105.9. Hoje o primeiro programa apresentado por mim aí, com Antony Vronsky e também conosco Carlos Magno na mesa aqui. Esse que é o mago, né, cara? Nosso técnico aqui que sabe de tudo e mais um pouco, né, tchê? Esse é o cara, tchê. Ah, tá louco. Esse sábado o que faz. Então tá, né, tchê? Vamos depois escutar essa obra de arte aí do seu Gargione Ávila, né? Esse grande poeta aqui. Ele que é lá das Cacimbinhas, mas já reside em Rio Grande há muitos anos, né, tchê? Já há muito tempo que ele já tá aqui por Rio Grande, né? Um grande abraço, seu Gargione e a dona Cândida, que está conosco aí. Mas então tá. Vamos seguindo com mais música por aqui, que o pessoal quer escutar música, né, tia? Antes disso, mandar aquele recado, o pessoal tá mandando as suas mensagens para cá. Queria mandar um grande abraço do Juliano, ao Juliano, né, lá no cassino. Né, o Juliano que vende aquela erva mate bueníssima de Barbacoa. Tchê, bueno, uma barbaridade lá no São Francisco, né, tchê?
1: Eu só compro dele.
0: Aí, ó, isso? Um grande abraço, muito obrigado pela audiência, meu amigo. Ele também é um grande apreciador da nossa música gaúcha, da nossa cultura gaúcha, né, tia? Então,
1: chega lá,
0: um grande abraço, muito obrigado.
1: Chega lá na loja, tá o radiozinho, velho, sempre.
0: Sempre ligadito, ligadito. Mas, ah, muito obrigado.
1: Um outro abraço que nós vamos mandando pro nosso coordenador da Sexta Região, que tá ligado conosco aqui, tá nos ouvindo, e a nossa patroa do Guapos da Querência, Sayonara Daniel. Nosso coordenador Roberto Ferreira.
0: Ali, meu coordenador.
1: Estão ligados nos ouvindo aí.
0: Grande abraço. Isso que é um. Já faz 10 anos já que está como coordenador, né? Que não é nada fácil, não é uma missão fácil. Olha, bem complicado. E o Roberto, então, é um apaixonado pela nossa cultura também, pela nossa tradição. E ele que está, né, à frente da nossa região já há bastante tempo e luta com unhas e dentes aí para que. Sempre defendendo a região perante ao Estado também, em tudo que é concurso, se faz presente, sempre resguardando, né, essa nossa Sexta Região Tradicionalista. Então, muito obrigado, Roberto, pelo teu trabalho aí, pelo teu empenho. Muito obrigado pela audiência de vocês, Roberta Sayonara. Tá bueno? Um grande abraço também para Maria Bastos, que está ligadita conosco, e a Rejane Barro Duro. Um grande abraço para vocês aí. Tchê, a Mara também está conosco aí, nossa ouvinte, pediu, daqui a pouco a gente vai trazer então as atividades aqui da nossa cidade e região, né? Lembrando, pessoal, que quiser entrar em contato conosco, pode fazer através do WhatsApp 53991647867. Vou repetir, hein? Bem devagar para vocês pegarem o número aí. WhatsApp da rádio. Código de área 53, número 991-647867. Ou se quiser ligar direto aqui para falar conosco na rádio, 3232-2303. 3232-2303. Então, pessoal, quer divulgar o seu evento gaúcho, né? Daqui a pouco vou falar sobre o churrasco que vai ter amanhã. Né, a gente vai trazendo aí, a cada sábado a gente vai trazendo o churrasco que vai ter no próximo domingo. Então, hoje eu vou falar sobre o churrasco do CCN Sentinela do Rio Grande. Daqui a pouco eu trago a informação para vocês. No próximo a gente fala do próximo churrasco e assim sucessivamente, né, tia? Tá bueno? E se tu tiver mais algum evento gaúcho que estiver acontecendo, manda para nós aqui que a gente faz questão de divulgar tudo o que acontece dentro da nossa cultura gaúcha. Tá joia? Vamos rodar então para Mara, que pediu, né? Essa música muito tocada por aí, que é a música Desassossegos, com letra de Vanidade e a melodia e interpretação do saudoso também João Chagas Leite. E logo após, a música vai pro Pedone, que tá lá pelo cassino nos escutando, né, tia? Ô, Pedone, rapaz! A música que ele é apaixonado por essa música, que eu tenho certeza que é com José Cláudio Machado. Ele pediu uma música com o José Cláudio Machado, mas eu conheço esse homem, eu gosto, eu sei que ele tem o gosto por cavalo também, né, tia? Então pra ele vai a música Pelos. Tá bueno? Fica aí com a música e daqui a pouquinho a gente tá de volta.

0: Mas que tal, voltando por aqui, né, tchê? Grande audiência, muito obrigado pela audiência de todos. Aninha Pires mandou um áudio que já vamos rodar daqui a pouquinho aqui, né? Vamos rodar, pode ser agora, Carlos Magno. Vamos ver então.
1: Alô, Taveira! Bom dia, quero desejar a ti e ao Anthony muita sorte. Parabéns pela iniciativa, a gente precisa desses espaços e vocês são os melhores para estarem à frente desse programa. Parabéns e muito obrigada pelo carinho que vocês sempre têm comigo, tá? Um beijão, sorte, tudo de bom!
0: Tá aí então, Aninha Pires, essa grande cantora que nos representa sempre muitíssimo bem por onde passa, né? É um orgulho para a nossa cidade ter uma cantora a nível da Aninha Pires, né? É minha colega e minha amiga, né? A gente já fez show junto e compartilhamos dos pensamentos, né? Então é uma pessoa importantíssima para a nossa cultura, para a nossa música local. Aninha Pires, vou te dizer uma coisa, ligou para cá a dona Maria Helena Gonçalves do Amaral, disse que foi tua professora na Escola Medianeira. A dona Maria Helena que está nos escutando lá pelo cassino, disse que viu a Aninha hoje no, na TV, né, tia? Na apresentação do Galpão Crioulo aí, um grande abraço, então, a dona Maria Helena, que está nos escutando lá pelo cassino. Que maravilha, né, tia? Muito obrigado. Dona Maria Helena, que também conheceu minha família aí, meus avós, meus pais, né? Fica um meu grande abraço e minhas considerações, né? Por essa audiência qualificadíssima, né, tia? Muito obrigado pela audiência de vocês. Mandar um grande abraço também, que mandou aqui mensagem. A Regiane é lá do Barro Duro, né? Me pediu uma música aí do Gaúcho da Fronteira, isso, Carlos Magno? E também a Maria Bastos aí também, daqui a pouco a gente tá procurando a música aqui pra rodar. Tá, Maria Bastos? Daqui a pouco vai pra ti também. Paulo Vidal, rapaz, aqui com a gente também. Olha aí, que maravilha, nosso grande artista aqui da cidade de Rio Grande também, Paulo Vidal. Quem não conhece Paulo Vidal, né, tia? Um grande abraço, muitíssimo obrigado aí pela tua audiência conosco. Meu irmão também de arte, Rômulo Madruga Furtado. Um grande, forte abraço, muito obrigado por estar conosco nesse primeiro programa aqui da Cultura Gaúcha, na nossa Rádio Cultura Zona Sul, 105.9. Daqui a pouquinho, então, trago informações lá do CCN Sentinela do Rio Grande sobre o grandioso churrasco mensal, né, que acontece todo primeiro domingo do mês lá no Sentinela do Rio Grande, que amanhã estará ainda, então, com as portas abertas para receber todos vocês que têm interesse aí de participar desse grandioso churrasco. Daqui a pouco eu trago informações sobre valores, sobre com quem pode fazer aí a sua reserva do seu ingresso para o churrasco, né? Pessoal, é só fazer o Pix lá, ligar para lá, fazer o Pix, já encomendar, né? Porque se não chegar na hora lá, pode não ter mais ingresso para vender, né? Então o pessoal tem que se avivar aí, né? E fazer a sua reserva, tá bem? Carlos Magno, vamos atender um pedido então aí para rodar uma música, pedir um Gaúcho da Fronteira, né? Gaúcho da Fronteira, que é um dos cancioneiros

gaúchos aí também, uma das referências quando se fala em música galponeira, vamos dizer assim, né? O Gaúcho da Fronteira é um grande artista, né? Com sempre sua irreverência, né, tia? Que é peculiar, né? Então, também é um grande cancioneiro gaúcho. Segue então para vocês, Gaúcho da Fronteira.

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3: Previsão do tempo.
4: Previsão do tempo.
5: O sábado será de muitas nuvens e geada nas primeiras horas do dia. Os ventos serão fracos, com a umidade relativa do ar em média de 80%. A mínima será de 6 graus em Rio Grande e Pelotas e 3 graus em São Lourenço do Sul. Durante a tarde, a máxima será de 17 graus em toda a região sul do estado. Com informações do Instituto Nacional de Meteorologia, INMET.
3: Previsão do tempo.
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0: intervalo, voltamos por aqui então no nosso programa Cultura Gaúcha, nosso primeiro programa como apresentador, com a co-apresentação do Anthony Vronsky e conosco aqui no equipamento, né, tchê, Carlos Magno, esse cara que sabe tudo mais um pouco sobre mesa de som, de rádio, programação, tudo que tu possa imaginar, né, tchê? O homem não é fraco, tchê. Bueno, escutamos aí a pedidos, né, essas músicas do nosso cancioneiro gaúcho. E o pessoal andou pedindo mais música aí também nessa mesma vertente do cancioneiro gaúcho, né, tchê? Tivemos o pedido, então, de uma música do Teixeirinha pela Maria Bastos e também uma música dos Farrapos. Mas a gente vai gravar, vai rodar aqui, né? Com o mesmo compositor, o Iedo Silva, que era do grupo Os Farrapos. Vamos rodar Me Comparando ao Rio Grande. Escutamos também Estampa, pedido do Rômulo Furtado, que está nos escutando, né, tchê? No carro aí, nos escutando. E a gente rodou, então, pro Rômulo, Estampa com os Serranos. Tá certo? Vamos trazer um pouquinho aqui da nossa agenda de eventos gaúchos, né, tchê? Lembrando aí que dia, como eu falei, né, amanhã, na verdade, é o churrasco lá no CCN Sentinela do Rio Grande. Churrasco mensal que acontece todos os primeiros domingos do mês lá pelo CCN. Deixa eu achar aqui o cartaz que eu vou trazer mais informação, né, tchê? É que roda muita coisa aqui, né, tchê? Barbaridade. Essa tecnologia hoje em dia, eu vou te dizer, né? O cara perde um assunto, fica lá pra cima, já era, né? Mas tá aqui, ó, achei. Então, o valor dos churrascos hoje na cidade aqui, o valor tá pra R$60, certo? Vai ter animação do churrasco, o grupo Estilo Gaúcho, lá no Centro Cultural Nativista Sentinela do Rio Grande, na rua Arquiteto Edson de Souza Mendonça, 169, no Parque São Pedro. Maiores informações, reservas e ingressos através do WhatsApp 53999-247961. Vou repetir aí, ó. Tu que quer reservar teu ingresso, já liga para lá, entra em contato, manda tua mensagem através do WhatsApp e faz a tua reserva. 53999-247961. Entre em contato lá com o CCN lá e faz a reserva, não chegar na hora lá e não ter mais ingresso, né, tia? Então aproveita aí e já faz a tua reserva. Temos também hoje um evento lá pelo Povo Novo. É o regional lá, o regional não, o concurso interno da entidade, ó. Dia 4 de julho, Ciranda Cultural de Prendas e Entreveiro Cultural de Peões, Guris e Piás. Então já começou às 9 horas com a prova escrita, após a prova escrita, né? Vai ter a prova de encilha categoria Piá, Guri e Peão, mostra folclórica na categoria das prendas juvenil e adulta. Meio-dia almoço, 2 horas da tarde, início das provas artísticas e logo após a divulgação dos resultados. Então está todo mundo convidado também hoje para chegar lá no Povo Novo, no CTG, General Antônio de Souza Neto, ali pelo Povo Novo, né? Então o pessoal é só chegar para lá que quiser ficar por dentro do que está acontecendo dentro da cultura gaúcha, dentro das entidades tradicionalistas, é só chegar hoje lá pelo Povo Novo, vai ter uma amostra, né, tia? Lá na cidade de Santa Vitória do Palmar, no dia 18 também vai acontecer um grande bingo. E amanhã também lá pelo Rodeio dos Palmares, em Santa Vitória, Mocotó, apenas R$20, pegue leve. Tá, então algumas agendas, né, que tem aqui na nossa região. E no dia 11, deixa eu confirmar aqui, né, tia? Dia 11. No 7 lá no CCN também tem a estreia de Pilchas e coreografia da Invernada Juvenil. Também lá pelo Sentinela do Rio Grande. A gurizada da Invernada Juvenil vai estar representando a entidade, a região e a cidade de Rio Grande. na cidade de Erechim, lá no Enarte Pré-Mirim, Mirim e Juvenil. Né? Então a invernada, a Mirim, a invernada juvenil, estarão presentes nesse grande evento estadual que acontece na cidade de Erechim, no final do mês, né? E dia 11, então, terá a estreia de pilchas e coreografia nova aí, da invernada juvenil do CCN Sentinela do Rio Grande. Estão todos convidados. Ingresso através do 53-991-76-1230. Pode ser, o pessoal pode entrar em contato aí para adquirir seu ingresso. Vai estar bueníssima essa festa também. Tá joia? Mandar um grande abraço também ao ouvinte, né, tia? Meu amigo já de longa data, nosso amigo Dado, Eduardo Moraes, hein? Mais conhecido como Dado, hoje nosso secretário de turismo, né? Ele que faz um trabalho bastante intenso e às vezes a gente não tem ideia de como é tratado esse assunto, né? Na cidade. E esse tempo a gente teve a oportunidade de conversar e ele teve uma palestra também lá no Sentinela, onde está tendo como se fosse um curso lá, né? Para o pessoal, para o CCN também conseguir receber e fazer parte, ser um ponto de turismo na cidade de Rio Grande para todo o estado, né? E ele esteve lá apresentando alguns dados lá que é importantíssimo, né? E que às vezes a gente não tem noção de quantos turistas recebem a nossa cidade. Tá? Então, parabéns, Dado, pelo seu trabalho, né? E muito obrigado pela tua audiência aí. Tu que eu sei que é um lutador, né? Pelo nosso município, pelas coisas do nosso Rio Grande e pela nossa cultura gaúcha. Muito obrigado mesmo por todo o teu empenho aí. Muito obrigado pela tua presença sempre conosco aí. Tá bem? Manda um áudio para nós também daí, Dado, né? Pode botar para nós aí, Carlos Magno.
1: Eu quero ouvir sucessos locais, hein? Quero ouvir Alexandre Taveira, Aninha Pires, Jeito de Galpão, valorizando o produto que é nosso, hein? Abração pros amigos.
0: Tá aí, então, nosso amigo Dado. Muito obrigado, Dado. Muito obrigado pela mensagem, hein? Mandar um grande abraço também ao nosso ouvinte Cleusa Pinho, que tá ligadinha com a gente, hein? Muito obrigado, Cleusa. Muito obrigado aí. Ó, seja bem-vindo à nossa cultura. Só estava faltando um programa gaúcho. Agora a rádio está completa. E muito bom. Estou adorando. Muito obrigado, Cleusa. Muito obrigado mesmo. Também a Margarete Lemos com a gente. Muito obrigado, Margarete, pela tua audiência conosco.
2: Bom dia. Estamos na escuta aqui no Pesqueiro.
0: Olha aí, ó, o pessoal lá do Pesqueiro com a gente, rapaz. E eu recebi uma mensagem aqui, vou ver. Eu acho que tá aqui, acho que o Carlos Magno aqui que me mandou. Lá através do Facebook da rádio, ó. Beatriz Copelo. Bom dia, estou na escuta aqui na Quitéria. Abraços.
3: Olha aí,
0: isso, ó. Um grande abraço ao pessoal do interior que nos escuta, que vive também a nossa cultura gaúcha no seu dia a dia, né, tia? Então, muitas vezes identificando aí o que a gente está cantando, o que a gente está tocando aqui, trazendo para os ouvintes da nossa música de essência. Fala daí, Antony. Até falar minha voz.
3: Mandar um abraço então para minha namorada, Daniela Vaz. Tem que mandar um abraço para a patroa, né?
0: É, então vou mandar um abraço para minha esposa também, Alexandra, né, que está nos escutando lá, trabalhando, né? E nos escutando na Maria Foi lá.
3: Aí sim.
0: Esse?
3: É, a Daniela também tá nos escutando e trabalhando lá na folia.
0: Olha aí, ó. E nós estamos aqui, ó.
3: Mateando.
0: Conversando, trocando uma ideia, escutando música, falando e tomando mate. Né? Pra não perder o costume, né, tia?
3: Com certeza.
0: Bueno, vamos atender os pedidos, então, do Cancioneiro Gaúcho, mais duas músicas dos cancioneiros, né? Grandes figuras aí. Formação da música galponeira, fanangueira, de essência também, né? Com Iedo Silva, vamos tocar Me Comparando ao Rio Grande, que eu mando lá pra Eva, né? A Eva que trabalha também, a Aninha, pra quem não sabe, também é diretora, além de tudo, ainda é diretora de escola, né, tia? Que legal, tia. E a Eva trabalha com ela lá na escola, né? E pediu pra oferecer essa música pra Aninha. Não era bem essa música, né? Mas como nós não localizamos aqui, a gente vai rodar do Iedo Silva aqui também, que é do mesmo autor, Me Comparando ao Rio Grande, que é uma música que eu gosto bastante também. E também para Maria Bastos, pedir uma música com Teixeirinha. Vamos rodar para ela então. com Teixeirinha Filho, uma regravação aí, Tordilho Negro.

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1: Mas que tal, che? Retornamos por aqui, che. Eu já tava preparando mais umas 4, 5 músicas aqui, o Carlos Marques, che, mas já são quase 10 horas, já tá no finalzinho do programa, che. Foi rápido que nem sei eu, né, che?
2: Pataço de porco.
1: É por aí, mais ou menos, né, che? Quem que mandou uma mensagem pra ti lá que tá participando do programa aí que tá...
2: Minha avó emprestada.
1: Mas,
2: Ketri Rodrigues.
1: Toma.
2: A avó da Dani.
1: Um grande abraço, muito obrigado pela audiência, tia.
2: Mandar um abraço aí, então, pra todo o pessoal da Folia Festas.
1: Olha aí.
2: Minha sogra, os funcionários aí.
1: Tchê, mandar um grande abraço pra um grande irmão meu, né? Ângelo Schenck, nosso grande gaiteiro aí.
2: Olha que... aí.
1: Esse é o cara também, né, tia? Um grande abraço, meu irmão. Muito obrigado por estar conosco aí. Nas boas e nas bravas, né, tia? Esse é meu irmãozão mesmo, tia. Muito obrigado por estar sempre comigo aí. E muito obrigado por estar conosco, escutando aí nosso primeiro programa. Que a gente está dando esse primeiro passo com o programa Cultura Gaúcha. E mandar um abração. Ah, a Eva Valente disse que ela não trabalha na escola, ela é estudante da escola, né?
2: Olha aí.
1: Onde a Aninha é diretora. Tá, Eva, muito obrigado aí. Obrigado por ter mandado esse recado aí. E temos um recadinho ao vivo, a Simone Severo também tá com a gente, né? Muito obrigado, Simone Severo, por estar conosco também no programa. E a Dona Maria mandou um audizito por aqui, Carlos Magno.
3: Bom dia, Rádio Rio Grandina, todos os locutores, um bom sábado. Eu sou Maria Lourdes, aqui do Povo Novo. Eu queria escutar uma música bem gaudéria, por favor. Um bom dia para vocês aí.
1: Tá bueno, então, já que a Dona Maria quer escutar uma música bem gaudéria, bem gaúcha, né, tia? Ela que é do Povo Novo, um abraço para todo o pessoal do Povo Novo. Vamos escutar, então, com os ribeiros, Gaúcho Guapo, uma regravação de outro cancioneiro que é o Gildo de Freitas, né? E essa gurizada aí, que também é do estilo regional, trouxe pra gente. Vamos escutar aqui e depois a gente dá o nosso tchau.

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1: Mas que tal, che? Che, infelizmente a gente acabou o programa, já estamos passando um minuto já, né? Dois agora, no final do programa. Mas eu gostaria de agradecer muitíssimo, né, a audiência de vocês, a participação de vocês aqui no programa. E como eu falei antes, né, a gente vai trazendo aos poucos aqui novos quadros para o programa. Hoje é o primeiro dia, né? A recém, então a gente está... Foi uma correria, né? Uma correria. Mas agradeço a participação de vocês, né? Vão ter que ficar alguns pedidos, né? E não vai dar tempo de rodar aqui, já vai ficar para o próximo programa aí. A Maria Rosane entrou em contato conosco aqui, pediu uma música, que é uma música muito bonita, que eu vou deixar para o próximo programa. Não vou nem falar o nome dela aqui para, né, deixar o pessoal na surpresa aí. O Nerossi Lemos também está com a gente lá no Povo Novo. Um grande e forte abraço aí. Muito obrigado pela audiência. E também o Juliano lá, né, do São Francisco, também com a gente aí. Pediu também uma música, mas hoje, infelizmente, não vai dar mais tempo de rodar. Mas gostaria de agradecer mais uma vez a audiência de vocês. Também a paciência com esse gaúcho aqui que está recomeçando, né, no rádio aqui. E acompanhado pelo Antônio Vronsky, né, Antônio?
2: Isso aí, vamos mandando então um abraço a todos aí, muito grato pela audiência, né, de todos. Mandar um abraço pro pessoal lá do cassino, né, do meu bairro, e sempre deixando em evidência que é uma grande satisfação estar fazendo parte da Cultura Zona Sul aí, agradecer ao nosso amigo Augusto Valerão e a dona Wanda Leite.
1: É isso aí. Muito obrigado por abrir essa porta para nós aqui, trazer nossa música gaúcha, nossa cultura. Carlos Magno, muito obrigado por todo o costado aí, né, tia, que tu tivesse conosco, toda a paciência também que tivesse conosco aí. Esse cara aqui é fora de série, tia, que é espetacular, né? Muito obrigado. E espero todos vocês no sábado que vem, a partir das 8 horas, aqui com o nosso Cultura Gaúcha, na Rádio Cultura Zona Sul 105.9. Um grande abraço e até a próxima!

0: Hora certa.
1: Cultura 10 e 4.
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4: Pouca gente sabe, mas a primeira taça da Copa do Mundo, a histórica Jules Cimet, teve uma trajetória digna de filme. Conquistada em definitivo pelo Brasil em 1970, após o tricampeonato mundial, ela acabou roubada da sede da CBF, no Rio de Janeiro, em dezembro de 1983 e nunca mais foi recuperada. Mas muito antes de desaparecer no Rio de Janeiro, ela já havia sumido outras duas vezes. Em 1939, no início da Segunda Guerra Mundial, temendo que as tropas inimigas confiscassem o troféu, o dirigente italiano Ottorino Barassi retirou a taça de um banco em Roma e a escondeu dentro de uma simples caixa de sapatos debaixo da própria cama, onde permaneceu durante todo o conflito. Anos depois, em 1966, a Jules Rimet foi roubada durante uma exposição em Londres, às vésperas da Copa do Mundo. Poucos dias depois, ela foi encontrada por um cachorro escondida em um arbusto e embrulhada em jornais. Mas o desaparecimento definitivo aconteceu em 19 de dezembro de 1986. Criminosos invadiram a sede da CBF no Rio de Janeiro, renderam o vigia e levaram justamente a taça original, que estava em exposição, enquanto uma réplica permanecia guardada em um cofre. Apesar das investigações, o troféu nunca foi recuperado. A principal hipótese é que ele tenha sido derretido para a venda do ouro. Depois desse episódio, a FIFA mudou as regras. Desde então, o troféu oficial da Copa do Mundo permanece sob a guarda da entidade, e as seleções campeãs recebem apenas uma réplica para celebrar a conquista.
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4: Olá, bom dia, 10 horas e 10 minutos, hoje sábado, dia 14, ou melhor, dia 4 de julho, né? 4 de julho de 2026, temperatura em Rio Grande, na casa dos 11 graus. Está no ar o Conexão aqui pela Cultura Zona Sul, 105,9 FM, integrando a Zona Sul e conectada contigo. Sou o Carlos Magno, vamos juntos até o meio-dia, com a tua participação no 991-647-867, no 3232-2303. Direção da rádio, José Augusto Valerão e Wanda Leite. 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Sábado que vem eles estão de volta, a partir das 8 horas da manhã, com muita música gaúcha e informação, aqui na 105,9. Cultura Gaúcha, todo sábado, das 8 às 10 horas da manhã. 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Hoje é dia do operador de telemarketing, que a gente registra aí no dia 4 de julho. E dia de aniversário do município de Taquari, aqui no Rio Grande do Sul. Pra gente começar então a nossa conexão, vamos começar então com o Danilo e Davi. Não mexe nas minhas gavetas. 10 e 11, bom dia.

10h20, conexão aqui na Cultura Zona Sul. Rodamos aí Danilo e Davi, Não Mexe Nas Minhas Gavetas. Ora o bonde de bar em bar e Tiaguinho, Falta Você. E no nosso Conexão. Você liga e participa no 3232-2303, 991-647-867. Abraço para Santa Oliveira. Bom dia, lindo é poder abrir os olhos todas as manhãs, na certeza que Deus preparou o melhor para cada um de nós. Feliz sábado. Abraço, Santa Oliveira. Nos Estados Unidos, está em Rio Grande. Está onde, Santa Oliveira? Santa Oliveira participa eventualmente lá dos States, lá nos Estados Unidos. Heloísa Porto, bom dia. Um sábado abençoado para todos da 105,9. Abraço, Heloísa. Sábado abençoado para você também. Mari Lima, em São José do Norte. Bom dia. Bom dia, Mari. Está digitando na escuta. Obrigado pela audiência, Mari Lima. Desejando aqui um bom trabalho. Obrigado, Mari. Obrigado pela audiência aqui do Conexão. Em seguida, a gente vai trazer o horóscopo do dia. Em seguida, a informação policial também aqui no Conexão. Informações também da Copa do Mundo. Amanhã tem jogo do Brasil, em Brasil, em campo, contra a Noruega. Tinha uma possibilidade de mudança de horário do jogo da seleção, mas a gente traz essa informação em seguidinha aqui no Conexão. Abraço para a Eliane também, bom dia, um ótimo fim de semana a todos, apesar desse friozinho. Um bom trabalho para você. Obrigado, Eliane. Friozinho, né? 11 graus a temperatura, a mínima para hoje 9 graus, a máxima de 13. Só vai até 13 graus. Amanhã, mínima de 11, a máxima de 14. Tá gelado o dia de hoje aí na cidade do Rio Grande. Segue sucesso, segue música. Fernando Sorocaba, Delegada.

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1: 10h29, rodamos palpite com o Sambo aqui no nosso Conexão. Tem audiência e a participação da Simone Severo. Bom dia, Magno. Um ótimo fim de semana. Parabéns pelo programa. Obrigado, Simone, pela audiência. Totone da Barra, quero ouvir aí a Paula Fernandes, Eu Quero Ser Pra Você. Depois do intervalo, Totone, a gente roda pra ti aí na Barra, em São José do Norte. Amanhã tem jogo do Brasil, né? Amanhã tem jogo do Brasil contra a seleção norueguesa, às 5 horas da tarde. A FIFA mantém o horário do jogo do Brasil após estudar uma mudança no horário. A Federação do Futebol, a FIFA, decidiu manter o jogo do Brasil às 5 da tarde, horário de Brasília de domingo, depois de estudar uma mudança no cronograma de partidas neste dia. A alteração ocorreria porque é uma questão climática no México, que pode afetar o duelo entre México e Inglaterra. E como consequência, o início da partida da seleção teria que ser adiado em uma hora. Mas no final de um estudo sobre o caso, a FIFA decidiu manter todo o cronograma inicial. A partida entre os dois times acontece então amanhã às 5 horas da tarde, Brasil e Noruega, eliminatória. Se vencer, passa. Se perder, fica pelo caminho na Copa do Mundo. Além de Brasil e Noruega, amanhã tem às 21, México e Inglaterra. Ontem tivemos a eliminação da equipe do Cabo Verde, melhor jogo da Copa, hein? Argentina 3, Cabo Verde 2, jogo foi para a prorrogação. A Argentina acabou vencendo por 3-2. Antes, mais cedo, a Austrália venceu o Egito nos... A Austrália perdeu para o Egito nos pênaltis por 4-2, 1-1 no tempo normal. E a Suíça venceu a Argélia por 2-0, Suíça classificada, o Egito classificado e a Argentina classificada. Vamos ver a seleção amanhã, hein? Agora 10h31... A Mari lá no norte quer ouvir a conexão, não sei quem canta. Obrigado, vamos rodar, seguidinho aí. Depois do intervalo a gente roda a conexão e também a Paula Fernandes, nossos ouvintes estão participando aqui na conexão deste sábado, dia 4 de julho. Lembrando que ao meio-dia tem o Paulo Ricardo, as músicas do passado passam aqui pelo Radiorama, do meio-dia às duas aqui na programação da Cultura. Já voltamos.
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5: Previsão do tempo.
6: O sábado será de muitas nuvens e geada nas primeiras horas do dia. Os ventos serão fracos, com a umidade relativa do ar em média de 80%. A mínima será de 6 graus em Rio Grande e Pelotas e 3 graus em São Lourenço do Sul. Durante a tarde, a máxima será de 17 graus em toda a região sul do estado. Com informações do Instituto Nacional de Meteorologia, INMET.
4: Previsão do tempo.
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1: DS35, conexão aqui na Cultura Zona Sul. Integrando a Zona Sul e conectada contigo, está conectada aqui conosco a Denise Melo. Denise Melo participa aqui do bairro Coab 2, em Rio Grande. Alô, Denise, bom dia.
12: Bom dia, Carlos Magno. Bom ouvir a tua voz depois de aquele baita programa com o Alexandre Taveira, né? Bah! Gostaria de ouvir uma música com o Vitor e Léo, mais ou menos já sabe, né? Que é o que eu gosto, que fala das rosas, ou flores e perfumes. Um bom dia, um bom fim de semana. Mas eu acho que é Bruno e Marrone, né? Eu acho que eu troquei. É que eu gosto muito do Vitor e Léo. E aí eu faço confusão com as músicas, o Carlos Magno.
1: Não. É Vitor e Léo, sim. Vitor e Léo e Henrique e Juliano. 10 minutos longe de você. É essa música que você se refere, que fala das flores. Sucesso muito legal aí do Vitor e Léo. E a participação do Henrique e Juliano. Seguidinha. Neuvair, ouvir Morango do Nordeste, se possível. Nota 10 pelo programa. Claro que sim, Novair. Grande abraço. Robson Pintanel, bom dia, meu irmão. Bom trabalho aí. Grande abraço a todos vocês e ouvintes. Um excelente fim de semana. Pra ti também, Robson. Abração, bom final de semana aí no Cassino, nos acompanhando. O Totone pediu a Paula Fernandes. A gente roda então a Paula Fernandes pra você, Totone da Barra, na sintonia. Abraço, Totone. Bom final de semana.

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2: 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R$10,49, aí Vitor Léo e Henrique Juliano, 10 minutos longe de você. Denise disse que aumentou o volume do rádio lá, né? Colocou a todo volume lá. Sucesso que ela pediu é a Edileuza do Bucos, foi na carona também, pediu Vitor Léo. Pra se Edileuza. Santo Leonardo em Canguçu, na audiência, bom dia, Santo. Ele pede uma música bem romântica e oferece pra alguém muito especial. Pra Santo, bom final de semana. Na audiência também, olha, a Mari Lima disse que fez isso também. Aumentou o volume do rádio, com o som do Vitor Léo e Henrique Juliano. Bom dia, meu amigo. Escutar Amor Daqueles, Mariana Fagundes, do bairro América, para minha amada Norma, é Jones, da Rua Chile. O Jones pede, então, Mariana Fagundes. E oferece aí para amada Norma, são do bairro América, da Rua Chile. Seguidinha, Jones. Grande abraço. Agora 10h50, trazer uma notícia da área policial aqui no programa. Seguindo, a gente retorna com sucesso. Mas ontem a Polícia Civil, agentes da Terceira Delegacia de Polícia de Rio Grande e Cassino, cumpriram mandado de prisão em desfavor de um homem de 49 anos em cumprimento à sentença condenatória de mais de 19 anos por homicídio. Após ser localizado, o indivíduo foi preso e encaminhado ao sistema prisional, onde permanecerá à disposição da Justiça. Foi um homicídio ocorrido em frente à empresa Bung. As partes eram caminhoneiros e tinham desavenças. Teriam se desentendido no interior da fábrica por terem batido os caminhões na fábrica e na saída da empresa, o filho do caminhoneiro, o preso, foi acompanhado de mais dois indivíduos e executou o outro caminhoneiro. O foragido foi preso no bairro Mangueira, aqui em Rio Grande, e o crime ocorreu em 2015 em frente à empresa. Terceira delegacia, então, de polícia de Rio Grande, que prendeu esse foragido, prisão condenatória de 19 anos e 3 meses pelo crime de homicídio, aqui em Rio Grande, ontem. Abraço para a Lenira do bairro América, tá ligadinha também. Bom dia, Lenira. Na sintonia aqui do nosso Conexão. Neuvair pediu Morango do Nordeste. Cida tem Mariana Fagundes, Amor Daqueles. Canta Marília Mendonça. 10h52. Conexão até o meio-dia aqui na Cultura.

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3: 10:01, rodamos Mariana Fagundes, Amor Daqueles, aqui na Cultura Zona Sul. Conexão com a tua participação no 991-647-867. Ligadinho Paulo Vidal, bom dia Magno. Paulo Vidal ligadinho, quem tem cultura tem tudo. É isso aí, Vidal, quem tem cultura tem tudo. Vidal desde as primeiras horas da manhã, já nos acompanhando. Acompanhou aí o Cultura Gaúcha na estreia do Alexandre Taveira e do Anthony Ronsky. Sábado que vem tem mais, a partir das 8 horas da manhã, das 8 às 10, o Cultura Gaúcha estreou hoje no comando do Alexandre Taveira. Neuvair colocou som lá no rádio também. Agradeceu a gente rodar a Morango do Nordeste com a Marília Mendonça. Um abraço pra Magda, bom dia. Hoje vou de Simone Mendes, Direitos Iguais, vai pras meninas e pra Damiana. Obrigado, bom final de semana pra você. Agasalha que tá frio. Bem frio, né, ô Magda? Vou atualizar aqui a temperatura pela Praticagem da Barra. Estação meteorológica da Praticagem da Barra, 11 graus a temperatura, agora 12. 12 graus a temperatura aqui na cidade do Rio Grande. 10% a chance de chuva para este sábado. No domingo, também 10% a chance de chuva. 11 graus a mínima e 14 a máxima. Vai continuar esse friozinho, né? É inverno. E o friozinho tá aí, né? Siga de roda aí, Direitos Iguais com a Simone Mendes. Antes do intervalo, vamos com mais uma? Romance Rosa, Ed Brito e Samuel.

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3: Conexão aqui na Cultura. Heloísa Porto perguntou quem é que canta essa. Linda demais, diz a Heloísa. É o Ed Brito e o Samuel Romance Rosa, Heloísa. E a Denise diz, olha o que a Denise diz.
4: Ah, Carlos Magno, hoje tu vai me matar do coração. Ou vou fazer um baita teste cardíaco.
3: Aguenta coração, Denise. Vamos ao intervalo, em seguida a gente retorna com mais música. E no Conexão deste sábado.
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5: Hora certa.
3: Cultura 11:05.
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7: A seleção brasileira ganhou uma preocupação importante para a sequência da Copa do Mundo. O meia Lucas Paquetá teve confirmada uma lesão muscular na parte posterior da coxa esquerda e pode não voltar a atuar no torneio. Segundo informações de bastidores da CBF, a recuperação pode levar cerca de 3 semanas, o que faria o jogador retornar apenas em uma eventual final da competição, marcada para o dia 19 de julho. Paquetá se machucou durante a vitória do Brasil sobre o Japão e deixou o campo ainda no intervalo sentindo muita dores. O camisa 20 vinha sendo titular em todos os jogos da seleção nesta Copa e agora está fora pelo menos do confronto das oitavas de final. A CBF informou que o atleta seguirá um protocolo de tratamento intensivo acompanhado pela equipe médica da seleção. Mesmo com um cenário desfavorável, Paquetá permanece integrado ao elenco e seguirá em tratamento durante a disputa da Copa do Mundo.
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3: Agora 11:08. Você viu a dica aí, conexão. 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Tivemos a informação de um cavalo solto lá na estrada da Praia do Mar Grosso, hoje pela manhã. O cavalo foi avistado na Praia do Mar Grosso, na rota da estrada da praia, representando um sério risco para quem trafega pelo trecho, hein? Muito cuidado aí para você que está aí na estrada da praia nos acompanhando. Muita atenção, teve hoje cavalo solto aí na estrada da Praia do Mar Grosso, São José do Norte. Heloísa diz parabéns, seleção de primeira, programa maravilhoso. Obrigado, Heloísa. E a música segue aqui no Conexão, vamos até o meio-dia com muito sucesso, muita participação do ouvinte pelo 991-647-867. Vamos com essa. Nem pensar.

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2: Onze e 17 agora, conexão. Que rodou aí Simone Mendes, Direitos Iguais. Aqui na Cultura Zona Sul, 105,9 FM. Glaci na audiência, bom dia. Estou na escuta, coloca uma do Daniel. Obrigado, Glaci. Glaci fala lá do Parque Marinha. Bom dia, Glaci. Grande abraço, sempre na sintonia da cultura, no bairro Parque Marinha. Participe aí, 991-647867. 991-647867. Para você interagir conosco até o meio-dia. Meio-dia tem o Radiorama e o Paulo Ricardo, músicas nacionais e internacionais. Você faz uma viagem no tempo com o Radiorama, músicas do passado aqui na programação da cultura. Chegando aí o Daniel, então, para Glaci. Casava de novo, 11h17.

0: Tuzão. 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
2: É Menos é Mais e Pablo, Saudade Inconveniente aqui no nosso Conexão. Abraço pro Robson Pitanel, mandou aqui a foto do Medonho. Olha o Medonho em Canela no verão. Ele e o Medonho lá na cidade de Canela. Abraço pro Robson já em Rio Grande aqui nos acompanhando no Balneário Cassino. Quem tá nos acompanhando também é a Vanessa, aqui é a Vanessa da Castelo, também tô ligada. Queria Daniel para ser feliz, desde já agradeço, não largo mais essa cultura. Quem tem cultura tem tudo, Vanessa. Mandamos para você, Daniel, na sequência. Vanessa da Castelo. Vai intervalo, em seguida de retorna com a última meia hora do Conexão, aqui na Cultura Zona Sul.
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5: Previsão do tempo.
1: Previsão do tempo.
6: O sábado será de muitas nuvens e geada nas primeiras horas do dia. Os ventos serão fracos, com a umidade relativa do ar em média de 80%. A mínima será de 6 graus em Rio Grande e Pelotas e 3 graus em São Lourenço do Sul. Durante a tarde, a máxima será de 17 graus em toda a região sul do estado. Com informações do Instituto Nacional de Meteorologia, INMET.
5: Previsão do tempo.
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6: 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Alô, Rejane do Barro Duro, essa aqui não temos, ô Rejane. Vamos buscar outra do Leonardo aqui pra você. Um abraço no Barro Duro, nos acompanhando a Rejane. Segue participando no 991-647-867-3232-2303 ou pela nossa página Rádio Cultura Zona Sul FM no Facebook. Vanessa pediu Pra Ser Feliz, Neto Daniel.

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1: É o Conexão aqui na Cultura, agora 11h44 até meio-dia. Com a tua participação no 991-647-867. Ligadinha, Juscelen. Juscelen da Bernadette. Ótimo sábado para vocês da rádio. Sou da Bernadette. Também é a Daniele Ferreira. Toca essa música. Bom dia. É o Zion Train. Daniele Ferreira participando. A Ana Cardoso. Bom dia. Aqui é Ana Cardoso de Rio Grande. Trabalhando, ouvindo música boa, Rádio Cultura. Um ótimo dia a todos. Abraços da Ana Cardoso. Tá trabalhando e ouvindo a cultura, né? Então...
2: Tô trabalhando aqui, mais ligadinha na cultura.
1: Ligadinha na cultura. Abraço, Ana Cardoso, e bom trabalho. Manda um abraço pra Fá, rumo à vitória, Zuza. O Paulo Jesus, Zuza. Manda um abraço pra Fá, rumo à vitória. Zion Train chegando, pedido da Daniele. Daniele Ferreira pediu, tá ouvindo? Aqui no Conexão.

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1: É a Shakira solteira aqui no Conexão. Daniela agradeceu aí, baita música do Zé Andrei. Te rodou aqui na programação também. Daniela sempre ligadinha, participando e agradecendo. Obrigado, Daniela, pela audiência. Vamos encerrando nossa conexão então desse sábado, prometendo voltar no próximo sábado às 10 horas da manhã. Depois da música, depois do intervalo, vem o Radiorama com o Paulo Ricardo. Você viaja no tempo, recorda, aqui na programação da cultura, nacionais e internacionais do passado passam por aqui. Obrigado para você que participou pelo 991-647-867. Você que não participou, ficou só curtindo aí o seu trabalho na sua residência. Grande abraço e bom final de semana. 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Abraço a todos, bom final de semana. Fica aí a última, Josi Schmitz, Dançando Lento. 1, 2, 3, 4. Até sábado que vem.

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1: Hora certa.
2: Cultura, meio-dia e dois.
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4: A seleção brasileira ganhou uma preocupação importante para a sequência da Copa do Mundo. O meia Lucas Paquetá teve confirmada uma lesão muscular na parte posterior da coxa esquerda e pode não voltar a atuar no torneio. Segundo informações de bastidores da CBF, a recuperação pode levar cerca de 3 semanas, o que faria o jogador retornar apenas em uma eventual final da competição, marcada para o dia 19 de julho. Paquetá se machucou durante a vitória do Brasil sobre o Japão e deixou o campo ainda no intervalo, sentindo muita dores. O camisa 20 vinha sendo titular em todos os jogos da seleção nesta Copa e agora está fora pelo menos do confronto das oitavas de final. A CBF informou que o atleta seguirá um protocolo de tratamento intensivo acompanhado pela equipe médica da seleção. Mesmo com o cenário desfavorável, Paquetá permanece integrado ao elenco e seguirá em tratamento durante a disputa da Copa do Mundo.
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1: É verdade, aperte os cintos, porque a partir de agora, então, até as 2 horas da tarde, mais uma vez aqui pela Cultura, nós vamos fazer aquela verdadeira viagem ao passado pra gente matar a saudade e relembrar as clássicas da nossa programação. E aí, tudo bem? Tudo certo com você? Temperatura nesse momento, no final da manhã, início da tarde de sábado, 4 de julho de 2026. Temperatura batendo nos 12 graus. Aqui os termômetros estão marcando no Complexo Cultura Zona Sul, no bairro Hidráulica, na cidade do Rio Grande. A partir de agora, mais uma vez, eu, Paulo Ricardo, sou parceria e companhia junto contigo para a gente mandar ver até as 2 horas da tarde, matando a saudade e relembrando só as melhores. Diz aí.
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A música foi que estreou a história de um grupo chamado Orchestral Maneuvers in the Dark, ou OMD, lançado originalmente lá em 1979, considerado um hino do eletrônico, da música pop eletrônica também, pop rock eletrônico. O hit marcou o cenário musical ao unir a estética eletrônica à sensibilidade pop.

0: lá nos anos 80. Essa música foi uma das principais, entre outras, mas essa também foi uma das principais músicas que faziam a galera dançar num estilo de dança que aconteceu a partir dos anos 80, chamado break dance. E essa aqui era que fazia também muito a galera dançar nesse estilo break dance. Nina Hagen com New York, New York. Lançado lá em 1983, no álbum End Lost. Essa música mistura o pop dance com o rap e retrata a efervescência da vida noturna nova-iorquina, citando clubes clássicos. Essa música captura o magnetismo da Nova York com muito humor. Na letra, a Nina Hagen descreve a rotina incessante de visitar uma discoteca atrás da outra. Entre os nomes citados na própria música estão casas icônicas da cena clubber daquela época, lá dos anos 80, como por exemplo, lá em Nova York tinha a AMPM, a Pyramid, Roxy, Mud Club e a Danceteria. Eram boates muito famosas na década de 80 nos Estados Unidos, na cidade de Nova York. E olha só para você que está chegando agora, olha o que perdeu nessa super sequência para começar a edição do Sabadão no nosso Radiorama. Teve também KC and the Sunshine Band, Shake, Shake, Shake, Richie, Casa Nova, Capital Inicial, Independência, OMD, Electric City, Michael Jackson, Beat It, Lulu Santos, Um Certo Alguém, a primeira abrindo os trabalhos de hoje foi Nenhum de Nós, Amanhã ou Depois.
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3: Previsão do tempo.
4: O domingo será de muitas nuvens com possibilidade de chuva isolada. Os ventos serão fracos, com a umidade relativa do ar em média de 75%. A mínima será de 12 graus em toda a região. Durante a tarde, a temperatura sobe, podendo chegar à máxima de 24 graus. Com informações do Instituto Nacional de Meteorologia, INMET.
2: Previsão do tempo.
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0: Agora são 12h40, uma ótima tarde de sábado abadão pra você. Tempo úmido lá fora, infelizmente, né? Temperatura em 12 graus, umidade relativa do ar em 86%, vento a 21 km por hora. É, um dia nublado, céu fechado, garoou, choveu um pouquinho de manhã bem cedo. Bora lá, aproveitar o nosso final de semana da maneira que a gente pode, não é verdade? Da melhor forma possível.

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1: Legal, boa noite.

0: Primeira parte do Radiorama, Tim Maia, Vale Tudo. Antes, Ifá, Topo do Mundo. Steve Wonder, I Just Call to Say I Love You. Jimmy Cliff, Hot Shot, e ainda uns e outros, Carta aos Missionários na versão acústica. Enjoy, Eutanásia, Me Leva Pra Casa. A primeira parte aqui do programa foi pra conta. A gente vai fazer aqui um intervalo, é uma parada breve. E já voltamos com a edição sabadão do Radiorama e as clássicas da programação da cultura.
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0: 1:06.
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3: Brasil!
4: Pouca gente sabe, mas a primeira taça da Copa do Mundo, a histórica Jules Cimet, teve uma trajetória digna de filme. Conquistada em definitivo pelo Brasil em 1970, após o tricampeonato mundial, ela acabou roubada da sede da CBF, no Rio de Janeiro, em dezembro de 1983 e nunca mais foi recuperada. Mas muito antes de desaparecer no Rio de Janeiro, ela já havia sumido outras duas vezes. Em 1939, no início da Segunda Guerra Mundial, temendo que as tropas inimigas confiscassem o troféu, o dirigente italiano Ottorino Barassi retirou a taça de um banco em Roma e a escondeu dentro de uma simples caixa de sapatos debaixo da própria cama, onde permaneceu durante todo o conflito. Anos depois, em 1966, a Jules Rimet foi roubada durante uma exposição em Londres, às vésperas da Copa do Mundo. Poucos dias depois, ela foi encontrada por um cachorro escondida em um arbusto e embrulhada em jornais. Mas o desaparecimento definitivo aconteceu em 19 de dezembro de 1980. Criminosos invadiram a sede da CBF no Rio de Janeiro, renderam o vigia e levaram justamente a taça original, que estava em exposição, enquanto uma réplica permanecia guardada em um cofre. Apesar das investigações, o troféu nunca foi recuperado. A principal hipótese é que ele tenha sido derretido para a venda do ouro. Depois desse episódio, a FIFA mudou as regras. Desde então, o troféu oficial da Copa do Mundo permanece sob a guarda da entidade, e as seleções campeãs recebem apenas uma réplica para celebrar a conquista.
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14: Rádio Rama no ar aqui na programação da Cultura com as clássicas, relembrando os anos 70, 80, 90. 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
14: 1:13.
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0: 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Antes, The B-52s, Legal Tender, também passaram por aqui a Rádio Táxi, Sanduíche de Coração, lembra dessa? E Lobão, Decadence avec Elegance. Em mais uma super sequência aqui na nossa programação, paradinha para o nosso intervalo, lembrando que nós estamos até as 2 horas da tarde com a Dinâmica Contabilidade na parceria, aqui na sua rádio, aqui no Radiorama. 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
1: 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Previsão do tempo.
2: O domingo será de muitas nuvens com possibilidade de chuva isolada. Os ventos serão fracos, com a umidade relativa do ar em média de 75%. A mínima será de 12 graus em toda a região. Durante a tarde, a temperatura sobe, podendo chegar à máxima de 24 graus. Com informações do Instituto Nacional de Meteorologia, INMET.
1: Previsão do tempo.
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0: De volta com o Radiorama, 23 minutos faltando para as 2 horas da tarde. Vamos juntos até as 2 com as clássicas da nossa programação. Lembrando que acessando o nosso site, complexoculturazonasul.com.br, você tem a possibilidade de conferir diariamente as notícias do dia, as notícias em destaque do dia e também, é claro, as promoções, tudo mais sobre a cultura Zona Sul. Mas tem que acessar lá o nosso portal complexoculturazonasul.com.br. Temos também um perfil no Instagram novinho aí, esperando pela tua participação, para você poder seguir e também manter-se informado diariamente aí sobre as notícias de Rio Grande, da Zona Sul do estado e também as promoções e as atividades da cultura Zona Sul. Agora 1h37, bora de música, começando a próxima sequência por aqui, relembrando uma parceria que fez bastante sucesso, mas foi um sucesso meteórico.

0: 14 horas e a hora é agora. Precisamos informar que está indo para conta, finalizando por aqui mais uma edição, e a edição é claro do sabadão do nosso Radiorama. E para fechar hoje tem Oingo Boingo com Stay, antes Pet Shop Boys, Domino Dancing, Eration, Orla Mush, Edmota Manuel e o Claudinho e Bochecha também passaram por aqui, lembrando o sucesso da dupla Fico Assim Sem Você. 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Já era então, foi pra conta. Tô saindo fora. Muito obrigado aí pela sua participação, pela sua audiência, principalmente aqui na nossa programação. Encerramos a viagem e a partir de agora, aliás, depois do intervalo, Rafael Chaves. Olha o Chaves aí, gente. Vai estar por aqui, né? Fazendo mais um agito.
1: Isso.
0: É, mas quem fala... É o Chaves. Tinha que ser o Chaves, né?
1: E aí? Ninguém tem paciência comigo.
0: Ninguém. Mas eu tenho, sabes que eu tenho, né? Sabes que eu tenho paciência contigo. E aí, camarada?
1: Fala, Paulo.
0: Back to the home. De volta pra casa. Que não é um programa, né? É só uma expressão.
1: É, sim, claro.
0: De volta pra casa, de volta pra rádio. Isso que a gente quer dizer depois dos diazinhos aí. Ter descansado, né?
1: É verdade. Depois
0: é bom tirar férias no inverno ou não? Fala pra gente.
1: Ah, é bom porque eu escapei de uns dias muito frios, eu ainda mais eu que veio bem cedinho pra rádio,
0: é.
1: Né?
0: Ah, eu tenho essa vibe aí também, né?
1: Então escapei de alguns dias muito frios, mas não adiantou ontem também.
0: Não adiantou, né?
1: Ontem também já fez um friozão
0: ontem
1: danado.
0: Ontem o senhor pagou os seus pecados.
1: É, pois é, todos os meus pecados foram pagos ontem.
0: Rafael, legal te ver mais uma vez, legal. Seja bem-vindo ao Sabadão aqui na Programação da Cultura, mais uma tarde aí com a tua alegria, tua energia positiva, tudo de bom e ótimo trabalho pra ti.
1: Muito obrigado, Paulo Ricardo, para ti eu desejo um bom descanso e que todo mundo continue ligado aqui na 105,9, porque depois do intervalo a gente chega com alto astral, energia positiva, agitando a tarde aqui da cultura.
0: E às 17 horas teremos, já vamos anunciar que o pessoal já se preparando.
1: Coração sertanejo.
0: Legal então, bom trabalho pra ti. Até às 7, né? Coração sertanejo até às 7. Uma ótima tarde de sábado, aproveite seu final de semana.
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3: Hora certa.
0: Tá na Cultura. Agora são 2:03.
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4: Brasil!
5: Pouca gente sabe, mas a primeira taça da Copa do Mundo, a histórica Jules Rimet, teve uma trajetória digna de filme. Conquistada em definitivo pelo Brasil em 1970, após o tricampeonato mundial, ela acabou roubada da sede da CBF, no Rio de Janeiro, em dezembro de 1983 e nunca mais foi recuperada. Mas muito antes de desaparecer no Rio de Janeiro, ela já havia sumido outras duas vezes. Em 1939, no início da Segunda Guerra Mundial, temendo que as tropas inimigas confiscassem o troféu, o dirigente italiano Ottorino Barassi retirou a taça de um banco em Roma e a escondeu dentro de uma simples caixa de sapatos debaixo da própria cama, onde permaneceu durante todo o conflito. Anos depois, em 1966, a Jules Rimet foi roubada durante uma exposição em Londres, às vésperas da Copa do Mundo. Poucos dias depois, ela foi encontrada por um cachorro escondida em um arbusto e embrulhada em jornais. Mas o desaparecimento definitivo aconteceu em 19 de dezembro de 1980. 83. Criminosos invadiram a sede da CBF no Rio de Janeiro, renderam o vigia e levaram justamente a taça original, que estava em exposição, enquanto uma réplica permanecia guardada em um cofre. Apesar das investigações, o troféu nunca foi recuperado. A principal hipótese é que ele tenha sido derretido para a venda do ouro. Depois desse episódio, a FIFA mudou as regras. Desde então, o troféu oficial da Copa do Mundo permanece sob a guarda da entidade, e as seleções campeãs recebem apenas uma réplica para celebrar a conquista.
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1: Muito boa tarde, Rio Grande, boa tarde, Zona Sul. Estamos começando mais um programa Sabadão aqui na Rádio Cultura, integrando a Zona Sul e conectada contigo. Para mim é um prazeraço poder estar aqui de volta aos sábados, comunicando para você, nosso ouvinte. Eu, Rafael Chaves, te fazendo companhia até às 7 horas da noite. Até às 5 com o Sabadão e às 5 horas, Coração Sertanejo, né? Então até às 5 Sabadão, até às 7 com o Coração Sertanejo. Bora lá, você pode participar, interagir através do nosso WhatsApp 991-64-7867. Manda tua mensagem de texto, manda mensagem de voz de até 15 segundos. Pode participar, pode interagir, pode pedir música, pode, sim senhor. Pode dar o teu alô, então vem, vamos juntos, fazendo a programação da 105,9 FM. Quem quiser bater aquele papo legal fora do ar, enquanto rolam as músicas por aqui, pode ligar também no 3232-2303. Para mim será um enorme prazer, uma enorme satisfação poder conversar contigo, nosso ouvinte, interagir com você que está aí do outro lado do rádio. Você pode nos seguir nas redes sociais, @culturazonasul105.9. Segue lá no Instagram, curta, compartilhe, comente em nossos conteúdos. Você pode também acessar o nosso portal complexoculturazonasul.com.br e ficar muito bem informado. Então a gente abre o nosso programa com a parte musical, já com Ferrugem e Som de Faculdade. Havaianas.

Jota Quest e Tim Maia, acenda o farol. Anitta, com a participação de Melim Mel Mel e Ferrugem Som de Faculdade Havaianas, abriram a sequência aqui do programa Sabadão, nesse sábado 4 de julho de 2026. No dia de hoje que, vai entender, né? Hoje é o dia 4 de julho, é dia de fritar ovos na calçada. É uma data comemorativa do dia de hoje. Não sei porquê, né? Aqui diz, se tudo está caro, o brasileiro tem que inventar, aliando o preço do gás com o calorão que fazem muitas cidades brasileiras. O jeito é recorrer ao recurso natural para fritar ovos na calçada. Pois bem, é o dia maluco que inventaram, né? A data que foi inventada nos Estados Unidos, quando em julho é verão por lá. E as coisas engraçadas são levadas tão a sério que lá nos Estados Unidos há um concurso de fritura de ovo solar. Só que isso não cola para nossa região sul hoje, ainda mais com o frio que está fazendo. Temperatura nesse momento aqui na cidade do Rio Grande em 13 graus e a umidade relativa do ar em 85%. Então, é um dia que existe realmente, que foi inventado, claro, lá nos Estados Unidos é verão, temperaturas altíssimas, mas por aqui, pelo menos na nossa região sul do país, não tem como fazer isso. Bom, hoje também é o Dia Internacional do Cooperativismo, Dia do Operador de Telemarketing e é Dia da Independência dos Estados Unidos, nesse dia 4 de julho de 2026. As primeiras participações já começaram a chegar e você pode interagir, mandar mensagem para cá. Tô te esperando, eu tô aqui para te fazer companhia e quero a sua companhia também. Vamos juntos, você vai ficar comigo nessa tarde até às 7 horas da noite, interagindo, participando, comentando, pedindo música, mandando abraço, fazendo uma homenagem para quem sabe alguém que está de aniversário no dia de hoje. Então bora lá, você é o meu convidado a permanecer aqui na 105,9. WhatsApp da Cultura, 53991647867. E o nosso telefone, 3232-2303, 2h22. 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Vamos agora, Amor Daqueles, com a Mariana Fagundes.

0: Tardezinha!
1: Tiaguinho, poderosa, poderosa é você! Você ouviu também Taylor Swift com The Fate of Ophelia e Mariana Fagundes, Amor Daqueles, abrindo mais uma sequência aqui no programa Sabadão, Sabadão, até às 5 horas da tarde, depois o programa Coração Sertanejo, até às 7 horas da noite. Bom, se você acessar lá o nosso portal Complexo Cultura Zona Sul, .com.br, você vai encontrar diversas informações. Entre os destaques está a notícia sobre a Agência de Desenvolvimento da Zona Sul, que tem um novo presidente. Isso ocorreu ontem em Pelotas, durante a visita do governador Eduardo Leite, em que Paula Mascarenhas deixou a presidência da Agência de Desenvolvimento da Zona Sul por causa do período pré-eleitoral e passou o cargo ao secretário executivo da Zona Sul, Henrique Feijó, um dos idealizadores da agência. Você pode conferir a informação completa lá no nosso portal complexoculturazonasul.com.br. Lá também tem a informação sobre São José do Norte. A SMTEL convoca clubes para a segunda reunião sobre o Campeonato Nortense de Futebol Amador 2026. Ontem foi destaque também no programa Manhã Regional a entrevista com o Lucas Fur, da Agergues, falando sobre o cronograma de licitação da travessia entre Rio Grande e São José do Norte, que foi apresentado pela Metroplan. Um cronograma, então, para essa licitação foi destaque ontem no programa e está lá no nosso portal também com as informações completas para você. Projeto da UCPEL promove workshop sobre saúde mental para atletas do Sub-20 do Esporte Clube São Paulo. Então, essas e outras notícias você confere em complexoculturazonasul.com.br. Também por lá tem o primeiro balanço, o balanço do primeiro semestre de 2026 das ações da Brigada Militar. Confira, acesse o nosso portal e fique por dentro de tudo que acontece em Rio Grande e também na Zona Sul. A gente vai para o rápido intervalo e na sequência a gente volta com muito mais Sabadão. Enquanto isso, vai mandando a tua mensagem, 991-64-7867. Vai participando no 3232-2303. 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
4: Previsão do tempo.
5: O domingo será de muitas nuvens com possibilidade de chuva isolada. Os ventos serão fracos, com a umidade relativa do ar em média de 75%. A mínima será de 12 graus em toda a região. Durante a tarde, a temperatura sobe, podendo chegar à máxima de 24 graus. Com informações do Instituto Nacional de Meteorologia, INMET.
3: Previsão do tempo.
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1: Muito bem, 2:38, 2:38, de volta aqui com o programa Sabadão na Cultura Zona Sul 105,9 FM. Hoje que tá um dia fechado, né, gente? Não sei se você já percebeu aí, já abriu com certeza a janela do seu quarto, da sua casa. Hoje o céu está completamente nublado. Quando eu estava vindo a caminho da emissora, tava um chuvisco bem fraquinho, mas tá um tempo bem úmido hoje, né? Tá um sábado úmido, temperatura segue em 13 graus, mas nem se compara com o friozão de ontem, que os termômetros chegaram a registrar temperaturas próximas dos 3, 4 graus. Sensação térmica chegou a menos 2, acho que até mais, menos 5 por aí. Temperatura tava muito abaixo ontem, tava um frio danado e foi o dia inteiro com aquele frio, mas hoje tá um pouquinho melhor, tá um pouco melhor, mas ainda tá esse tempo úmido, tá esse tempo fechado, mas tá bom, né? Tá bom pra aproveitar, tá bom pra ficar assim, de boa, em casa, na sala, quem sabe, que nem o gaúcho faz, né? O gaúcho tem esse costume de cobrir as suas pernas com um cobertor, fica sentadinho no sofá tomando um chimarrão, quem sabe comendo uma rapadurinha, quem sabe comendo uma pipoca e curtindo a programação da Cultura Zona Sul. Aí é bom demais, né? Quero mandar um abraço para todo mundo que tá ligado, para todo mundo que tá sintonizado nessa tarde, para quem nos acompanha por toda a Zona Sul, um abraço para quem nos ouve em Pelotas, São Lourenço do Sul, São José do Norte, para quem acompanha a nossa programação em Canguçu, Capão do Leão, é a Zona Sul todinha ligada e conectada aqui na 105,9. Bora lá então, 2:39, Bruno Diegues chegando aqui pra animar, agitar nossa tarde.
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1: Deixa, pode chegar, Cinderela Gangsta, pode chegar, 20 pras 3.

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1: Tá aí Maluma e Anitta, Me Reina. Você ouviu também Melim, Meu Abrigo. E Bruno Diegues, Cinderela Gangstar. Faltando agora 8 minutos para as 3 horas da tarde. Esse é o programa Sabadão até as 5 horas. E depois na sequência tem Coração Sertanejo. Bora lá então, registrando mais algumas participações, as primeiras participações do programa hoje. Aqui tá ligado meu amigo Edinho, tá ligado. Boa tarde, Edinho.
2: Boa tarde, meu amigo, é o Rafinha. Ô Rafinha, bota pra nós aí pela última vez aí, pra nós curtir aí. E, pro Edinho, né, que sou eu e o meu amigo Léo, meu Leozinho aqui, um amigo meu grande lá do tempo da Termas aí.
1: Beleza, grande abraço, Edinho, grande abraço pra ti, pro Léo aí, que estão sintonizados, acompanhando a nossa programação. Já nessa próxima sequência a gente roda Grupo Menos é Mais e Natan, pela última vez, esse grande sucesso, rodando aqui na 105,9. Boa tarde, Rafael, tudo bem? Gostaria de escutar com Diego e Vitor Hugo, Beijei a Cura, abraços e um ótimo final de semana, porque estou tomando um chimarrão e ligadinha na cultura, Simone Severo, que maravilha, hein? Tomando chimarrão, ligada na melhor, e daqui a pouquinho tu já vai ouvir a tua música aqui na nossa programação. Grande abraço pra ti, Simone. Quem mais? Quem mais tá com a gente? A Rejane, lá do Barro Duro, tá ligada, tá sintonizada. Ela quer ouvir a música com Alexandre Pires, Sai da Minha Aba, Sai da Minha Aba, Sai Pra Lá. Tá bom, daqui a pouquinho a gente roda pra ti. E aí essa já vamos mandar também pra Ana, da Nova Quinta, que também tá ligadinha, sintonizada. Sabe onde é que ela está, gente? Com esse friozinho, ela está à beira do fogão a lenha, tá na boa, acompanhando a programação e tomando um chazinho. Que legal. Então ela quer sacudir o esqueleto, ela pediu um pagode. Então a gente põe essa do Alexandre Pires para a Rejane e para a Ana da Nova Quinta que estão ligadas. Nosso WhatsApp 991-64-7867. Nosso telefone 3232-2303 para você ligar, participar aqui, bater aquele papo legal. Enquanto rolam as músicas, os comerciais, aqui a gente pode ir conversando e trocando uma ideia e você pedindo música, interagindo aqui da nossa programação. E o nosso WhatsApp 991-64-7867. Agora faltando 5 minutos para as 3.

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0: Ruf, Deixa Eu, Grupo Menos é Mais e Natan Pela Última Vez e Diego e Vitor Hugo, Beijei a Cura. Bom, agora a gente ouviu então, como eu disse, essa música do Murilo Ruf, Deixa Eu. Em uma recente entrevista, o cantor Murilo Ruf começou uma nova jornada na sua carreira. O investimento em mostrar mais a sua rotina nas redes sociais. Apesar de aumentar a conexão com o público, o cantor ressaltou que isso faz com que ele tenha que lidar com os comentários negativos. E é verdade, né, gente? Quem se expõe na internet está a todo momento propenso a ser julgado, a ser elogiado, a ser muitas vezes criticado. Isso faz parte, as pessoas em todo momento dão as suas opiniões referente a publicações ou as outras opiniões, né? Então, realmente, ele diz que tem que lidar com essa situação. Ele falou que continua sendo uma pessoa muito reservada, mas tem que entender que as redes sociais ganham cada dia mais espaço na vida das pessoas e que precisamos estar inseridos nesse meio. O cantor ainda disse que o trabalho precisa disso e ele está achando interessante mostrar algumas coisas que aproxima muito o público. E ele disse que essa maior presença na internet tem a influência da noiva, a influenciadora Gabriela Verciani, que incentiva o sertanejo a compartilhar detalhes da sua rotina com os fãs. Legal, né? É isso aí. Realmente, a realidade é essa. Precisamos estar inseridos nas redes sociais, mas também precisamos estar preparados para o julgamento, pela a opinião das demais pessoas. Ele diz que tem pessoas que são tóxicas e acabam comentando ou escrevendo alguma coisa ruim. E ele disse que está sendo julgado o tempo todo. As pessoas muitas vezes esquecem que por trás de uma pessoa pública tem um ser humano também. E que apesar do trabalho ser público, a vida pessoal não é. Essa é a opinião então do Murilo Ruf, que está mais presente nas redes sociais e também fazendo muito sucesso. Essa música que a gente ouviu agora, Deixa Eu, tem também Saudade Estranha, algumas outras parcerias que ele fez também com outras duplas sertanejas. Está em alta a carreira do Murilo Ruf. A gente vai para um breve intervalo, na sequência voltamos com mais Sabadão para você.
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0: Cultura 13:06.
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3: Brasil! Brasil e Noruega entram em campo neste domingo pelas oitavas de final da Copa do Mundo com um adversário em comum antes mesmo da bola rolar. O forte calor. A previsão para o horário da partida é de temperatura em torno de 33 graus, mas a sensação térmica pode chegar aos 38 por conta da alta umidade. A onda de calor que atinge os estados de Nova York e Nova Jersey levou as autoridades americanas a emitirem alertas e recomendações para evitar atividades ao ar livre durante o final de semana. Para minimizar os efeitos das altas temperaturas, as duas seleções adotaram protocolos especiais. A Noruega realiza testes diários para monitorar a hidratação dos jogadores e acompanha a perda de líquidos durante os treinamentos. Já a seleção brasileira investiu em estratégias de aclimatação, hidratação personalizada e equipamentos de resfriamento, como os chamados ice vests, coletes com bolsas de gelo utilizados nos intervalos das partidas e treinamentos. Brasil e Noruega se enfrentam no domingo, às 5 da tarde, valendo vaga nas quartas de final. Quem avançar encara o vencedor do confronto entre México e Inglaterra. Esse foi o Bola na Copa, fique ligado.
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0: 3:09, 13:09, estamos de volta aqui com o Sabadão, nesse sábado, dia 4 de julho de 2026, temperatura nesse momento em 13 graus, aqui na cidade do Rio Grande, céu completamente nublado nesse sábado, mas por aqui a gente vai ouvindo música boa, você vai participando, vai interagindo, mandando a tua mensagem no 991-64-7867 e também ligando no 3232-2303. Essa é a Cultura, integrando a Zona Sul e conectada contigo, agora 3:10.

0: Dreams com Bad Dreams. Pedro Sampaio, Daniel Caon e Wesley Safadão, Fala Mal de Mim. E Felipe Amorim, Coisas Que Eu Sei. 3 horas e 19 minutos, 13:19. Quem mais tá ligado com a gente nessa tarde de sábado? Sábado, dia 4 de julho de 2026. O Antônio tá ligado. Boa tarde, Antônio.
1: Boa tarde, tudo bem? É o Antônio do Cassino, na escuta da rádio mais gostosa que tem que se escutar, a 105.9. Daria para escutar a música Vagabundo? Muito obrigado, um abraço.
0: Essa aí é a rádio mais gostosa de se escutar. Que legal, hein, Antônio? Valeu, obrigado pela sintonia, muito obrigado pela tua participação. Já tá aqui, ó, Gustavo Lima, Luiz Fonsi, Vagabundo vai ser a próxima música do programa. Muito obrigado pela tua participação. O Cássio Curso também tá ligadinho lá em Pelotas, desejando a todo mundo que tá ligado, sintonizado, um bom sábado. Muito obrigado, amigo, para ti também, e obrigado pela sintonia. 991-64-7867 é o WhatsApp da Cultura, e você pode ligar também no 3232-2303.
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0: Agora 13h20.
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Você ouviu também Gustavo Lima e Luiz Fonsi, Vagabundo. Mais uma sequência de músicas pra você aqui no programa Sabadão, na Rádio Cultura 105,9 FM. Eu te trago mais uma informação. A partir já de segunda-feira, começa a contar o prazo para a entrega dos projetos referentes à obra da ponte Wilson Matos Branco, na Ilha dos Marinheiros. Para a obra dessa ponte, licitada pela Prefeitura do Rio Grande, com valor de pouco mais de 2,8 milhões de reais, a empresa vencedora do processo licitatório foi a Sulcred Construção Limitada. O contrato com a empresa prevê 2 meses para apresentação

0: tramitação dos projetos e 6 meses para a execução da obra. Com isso, os trabalhos devem iniciar de fato ainda em setembro deste ano. A licitação, que definiu a empresa vencedora, é na modalidade integrada, o regime previsto, o regime de contratação previsto em uma lei aqui da cidade, na qual a mesma empresa é responsável por elaborar os projetos e executar a obra ou serviços de engenharia. A proposta apresentada pelo município prevê a construção de 2 novos pilares ao lado do pilar que cedeu, com a concretagem de ambos, sendo que esses 2 novos pilares serão mais profundos do que os pilares originais da ponte, e também prevê o macaqueamento das 2 mesas que cederam em função de estarem apoiadas no pilar resistente que cedeu. Além disso, haverá a construção de uma viga que vai ligar os 2 pilares novos e que se apoiará no pilar resistente, trazendo a ponte para a sua curvatura original. Então, esperamos realmente que os prazos possam ser cumpridos, porque é uma ponte extremamente essencial para quem mora na ilha e também para quem aproveita para passear na ilha, né? Porque a Ilha dos Marinheiros é um ponto turístico incrível da cidade do Rio Grande, para passear, para enxergar a cidade lá do lado da ilha. É uma visão assim, ó, privilegiada, uma visão linda. E a ponte é essencial para esse ir e vir. Esperamos realmente que os prazos possam ser cumpridos para que possa se voltar à normalidade a locomoção para quem quer ir até a Ilha dos Marinheiros e para quem mora lá e precisa vir até a cidade. A gente vai para o rápido intervalo, na sequência a gente volta com mais Sabadão. Enquanto isso, eu tô esperando a tua mensagem. Manda para cá, você que tá aí do outro lado, não participou ainda, por que não? Tô te esperando, quero saber que você está aí do outro lado acompanhando, ligadinho aqui na nossa programação. 991-64-7867-3232-2303.
1: 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Previsão do tempo.
2: O domingo será de muitas nuvens com possibilidade de chuva isolada. Os ventos serão fracos, com a umidade relativa do ar em média de 75%. A mínima será de 12 graus em toda a região. Durante a tarde, a temperatura sobe, podendo chegar à máxima de 24 graus. Com informações do Instituto Nacional de Meteorologia, INMET.
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0: 3:38, 13:38, de volta aqui com o Sabadão e a expectativa grande para o jogo do Brasil amanhã na Copa do Mundo, hein? Daqui a pouquinho vamos falar de seleção brasileira aqui no Sabadão. Brasil versus Noruega, amanhã pelas oitavas de final. A torcida tá grande para que o Brasil avance, para que o Brasil vença. E quem sabe traga o Hexa nesse ano de 2026. Expectativa grande, não podemos deixar. Dizem que a esperança é a última que morre. Então vamos acreditar que o Brasil, que a seleção brasileira vai se desenvolver ainda mais conforme forem chegando os novos desafios e traga o Hexa nesse ano de 2026. Qual o teu palpite para o jogo, hein? Tem aquele jogador que leva o time da Noruega nas costas praticamente, né? O Roland, assim como ele se apresenta, né? E a expectativa, ele realmente é um excelente jogador. Torço para 2-1 para o Brasil, né? Que o Brasil possa vencer, se possível, já dentro do tempo normal, porque quando vai para a prorrogação, aí o coração acelera, a gente fica naquela preocupação, naquela ansiedade. Se vai para os pênaltis, então, né, que seja tudo resolvido já no tempo normal. Mas daqui a pouco a gente vai falar como é que está o preparo da seleção brasileira, como é que está as últimas notícias para o grande desafio, para o grande duelo amanhã, a partir das 5 da tarde, pelas oitavas de final da Copa do Mundo. Então fique ligado, daqui a pouco a gente vai falar de seleção brasileira por aqui. Faltando 20 minutos para as 4 da tarde. A Ivete Sangalo é dura na queda, gente. Curte esse som aí.

Marília Mendonça, o segundo amor da sua vida. Rolou por aqui também Coldplay, Ivete Sangalo, Dura na Queda, abriu a sequência. Faltando agora 10 minutos para as 4 horas da tarde, a Mari. A Mari tá ligada lá diretamente de São José do Norte, desejando um bom trabalho para mim, muito obrigado. E ela queria ouvir a música Conexão. Conexão do Apaixonado, que rola por aqui na nossa programação. O pessoal gostou bastante dessa música, virou chiclete aqui na cultura. E daqui a pouco a gente vai rodar Conexão aqui no nosso programa Sabadão. Ela chegou em casa agora há pouco. Claro que não rodou ainda, Mari. Então daqui a pouquinho eu rodo pra ti. Fica tranquila, fica na boa. Daqui a pouquinho tá chegando a tua música. Quem mais? Aqui é o Márcio, da Padaria e Mercearia MCE, que gostaria de pedir uma música da Simone Mendes. Daqui a pouquinho a gente roda uma da Simone Mendes pra ti. Quem mais tá ligado aqui? Quem mais? Quem mais? Aqui a Damiana. A Damiana tá ligada. Ela pede a música Com Raça Negra. Me leva junto com você. Já é a próxima música do nosso programa, Damiana. Um grande abraço. Fazia tempo que eu não falava com a Damiana, hein? Hoje a gente pôde bater um papo bem legal, matar um pouco a saudade, né, Damiana? Um abraço, amiga. Quem mais? Quem mais aqui? A Maria Lúcia, da Vila São Paulo. Ela também tá de boa acompanhando a nossa programação. Ela pede a música com Jota Quest, Valer o Dia. Daqui a pouquinho a gente roda por aqui também, Maria Lúcia. Um grande abraço. Quem mais? A Magda, boa tarde. Vou de carona na música Conexão. Tá certo, Magda. Daqui a pouquinho a gente roda essa música. Bom final de semana pra ti também, querida. Muito obrigado pela tua participação. 991-64-7867 é o WhatsApp da Cultura. Você pode entrar em contato também no 3232-2303. Agora faltando 8 minutos para as 4.

Mari Fernandes, página de ex, Jota Quest, Valeiro Dia e Raça Negra, Me Leva Junto Com Você. Me leva junto com você, de carona aí pra você que está no trânsito, dirigindo nesse momento, aos motoristas de aplicativo, taxistas, caminhoneiros, todo mundo que está ligado, levando a cultura de carona. Obrigado pela audiência, um bom trabalho pra quem tá sintonizado no carro, acompanhando a nossa programação na 105,9. Grande abraço pra você. A gente aproveita para mandar um abraço para todo mundo que está trabalhando nesse momento na área da saúde, da segurança e sempre acompanhando a nossa programação também, tá bom? Tá certo? Grande abraço! Continue ligado aqui que tem muita coisa legal para rolar. Agora a gente vai atualizar um pouquinho como é que está o estado de saúde dele, desse cantor aqui, ó.

Netinho, Netinho, essa é a música Fim de Semana. Ele está atravessando um momento delicado da sua saúde e ele publicou a atualização. Como é que está a sua situação nesse momento? Foi através das suas redes sociais hoje que ele fez essa atualização. Ele está tratando um câncer no sistema linfático com sessões de terapia em Salvador. Ele contou que está atravessando a fase mais sensível do tratamento do linfoma e precisou ajustar a sua rotina para cuidar melhor do corpo e evitar infecções. O dono de diversos hits, entre eles esse que estamos ouvindo no fundo agora, Netinho, Fim de Semana, entre outros, né? Ele é o grande intérprete aí de muitos sucessos. E Mila é um deles, esse final de semana também, tem Preciso de Você, entre outros. Ele está isolado em casa, sem receber visitas e teve que cortar os exercícios físicos. Ele disse que não pode perder peso e fez algumas modificações provisórias no dia a dia. Não pode se encontrar com ninguém nem receber visitas em casa, não pode estar com ninguém. Cancelou os exercícios diários de voz, por isso a voz está fraquinha. Reduziu os banhos de sol ao meio-dia, fora dos dias da químio e os dias seguintes. Na publicação, Netinho também tranquilizou os fãs, dizendo que não sentiu os efeitos colaterais da última sessão de quimioterapia que foi realizada na sexta-feira. Foi uma injeção no braço e a outra na barriga com intervalo de meia hora e em seguida voltou para casa. Ele que anunciou a volta do linfoma após a remissão em 2025, ainda esse ano, né? Ele fez esse anúncio que o linfoma havia voltado. O cantor divide com o público os desafios do tratamento e compartilha mensagens de otimismo e esperança nas redes sociais. E claro que nós torcemos, sem dúvida, pela plena recuperação dele, que ele consiga vencer mais essa batalha na sua saúde. Bora pro intervalo e a gente volta já!

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1: Cultura 4 e 5.
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2: Brasil!
3: A seleção brasileira ganhou uma preocupação importante para a sequência da Copa do Mundo. O meia Lucas Paquetá teve confirmada uma lesão muscular na parte posterior da coxa esquerda e pode não voltar a atuar no torneio. Segundo informações de bastidores da CBF, a recuperação pode levar cerca de 3 semanas, o que faria o jogador retornar apenas em uma eventual final da competição, marcada para o dia 19 de julho. Paquetá se machucou durante a vitória do Brasil sobre o Japão e deixou o campo ainda no intervalo sentindo muita as dores. O camisa 20 vinha sendo titular em todos os jogos da seleção nesta Copa e agora está fora pelo menos do confronto das oitavas de final. A CBF informou que o atleta seguirá um protocolo de tratamento intensivo acompanhado pela equipe médica da seleção. Mesmo com um cenário desfavorável, Paquetá permanece integrado ao elenco e seguirá em tratamento durante a disputa da Copa do Mundo.
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3: 4:08, Sabadão da Cultura, aqui na 105,9, a rádio que integra a Zona Sul e sempre está conectada contigo, integrando a Zona Sul e conectada contigo sempre. Eu, Rafael Chaves, comunicando para você nessa tarde de sábado, dia 4 de julho de 2026. Temperatura nesse momento segue em 13 graus aqui na cidade do Rio Grande, céu nublado neste sábado. Lembrando que daqui a pouquinho, às 5 horas da tarde, tem Coração Sertanejo. Os maiores sucessos do gênero vão passar por aqui. E as novidades também, o que os artistas estão lançando, o que eles estão fazendo. A gente vai estar comentando sobre isso também no Coração Sertanejo. Então continue ligado aqui na nossa programação. A Rádio Cultura é a melhor programação para você, a melhor companhia nesse final de semana. E agora 4:09, a gente traz mais música para você. 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
2: Grupo Chocolate, turma do pagode. Alô, Virgínia. Alô, Virgínia. O apaixonado Conexão e Katy Perry Roar abriu a sequência aqui no programa Sabadão. Quero mandar um abraço todo especial para esse casal show. Esse casal é nota mil. Boa tarde, amigo Rafael. Em casa, na tua companhia, através da 105,9. Beijos, beijos, beijos. Adoro! É Dina Bezerra, que tá ligada, participando, interagindo aqui no nosso WhatsApp. A gente já manda aquele abraço legal. Ela manda figurinha, né? Esse casal, nota mil. Dina Bezerra e Carlos Gentil. Grande abraço, Carlos Gentil. Muito obrigado sempre pela parceria. Pela companhia aqui na 105,9. Grande abraço pra vocês. Quem mais tá ligado aqui? O Birinha também tá ligado lá em Pelotas. Boa tarde.
3: Boa tarde, meu amigo. Tudo bom? Aqui é o teu colega de profissão, Birinha, radialista, aqui na Praia do Laranjal, Balneário Valverde, ligado na Cultura Zona Sul. Grande abraço e tudo de bom.
2: Que legal. Grande abraço. Muito obrigado pela sintonia. Um abraço pra todo mundo aí de Pelotas, do Laranjal, todo mundo que está sintonizado aqui, especialmente a ti, meu amigo. Obrigado pela sintonia e pela participação. Segue mandando mensagem para cá, 991-64-7867, nosso telefone 3232-2303. Tem mais gente chegando aqui, ó. Boa tarde, Rafael. A equipe das farmácias associadas, ligadinhos na Rádio Cultura. Bom sábado e bom final de semana. Valeu, essa equipe também nota mil. Obrigado pela sintonia e pela participação de vocês. Se quiser, pode pedir música. Pede música que a gente roda aqui na nossa programação. 4h22, tá chegando mais música. Falando em música, que a música não para, né? O sucesso não para aqui na Rádio Cultura Zona Sul. É muito alto astral, energia positiva no teu rádio. Programação ao vivo nesse final de semana pra você. Música.

aí então, Shakira solteira. Solteira Shakira. Glória Groove, Oxá e Ivete Sangalo, festa! Foi mais uma música, é mais uma sequência de músicas para você ligado e sintonizado aqui no nosso sabadão. Gente, quero falar agora, vamos falar um pouquinho de Copa do Mundo. Tivemos nessa tarde o confronto entre Canadá e Marrocos. E o Marrocos acabou sendo eliminado, hein? O Marrocos foi eliminado por... O Canadá foi eliminado. O Canadá, tá, gente? Eu que me equivoquei aqui, acabei falando errado. O Marrocos venceu o Canadá nesse sábado por 3-0 e garantiu a vaga nas quartas de final da Copa do Mundo 2026. Os gols foram marcados por Ounahi duas vezes e por Raim, todos no segundo tempo. Com o resultado, a equipe marroquina garantiu vaga na próxima fase da competição e aguarda o vencedor de Paraguai e França, que entram em campo ainda hoje às 18 horas na Filadélfia. Então, Marrocos avança e Canadá, que era uma das sedes da Copa do Mundo desse ano de 2026, o time do Canadá acaba sendo então eliminado. Agora a gente fala um pouquinho da seleção brasileira, porque hoje na região de Nova Jersey, onde a seleção brasileira está baseada nessa Copa do Mundo, teve uma tempestade de fortes ventos. O último treino que aconteceu então... Gente, mesmo com a tempestade, o calor não amenizou na manhã desse sábado nessa região. O último treino antes de enfrentar a Noruega pelas oitavas de final foi realizado sob temperatura de 33 graus, muito sol e sensação térmica superior a 40 graus. Todos os jogadores foram a campo, com exceção de Lucas Paquetá, que continua em tratamento para tentar se recuperar de uma lesão na coxa esquerda. Rafinha voltou a calçar chuteiras e entrou no gramado em fase final de recuperação da lesão muscular na coxa, mas não será o titular contra a Noruega neste domingo. A tendência é que fique como opção no banco de reservas. Para a vaga de Paquetá, o favorito é Gabriel Martinelli, que trabalhou a maior parte do tempo entre os titulares no treino de sexta-feira. No entendimento da comissão técnica, ele consegue manter a estrutura com três homens no meio de campo de maneira mais eficiente do que Danilo Santos. Então tá aí a grande expectativa para amanhã. Neymar também treinou, ele fez questão de atrasar um pouco o aquecimento para conversar com o Nenê. Foi o Neymar, né, que ouviu do comentarista que está magrinho. O camisa 10 chegou ao campo em um carrinho de golfe ao lado de outros companheiros. Então vamos aguardar amanhã o jogo às 5 da tarde, Brasil versus Noruega. Quem vai avançar para as quartas de final? Eu estou torcendo por um 2-1 para o Brasil, aí que o Brasil consiga passar para a próxima fase. Essa é a grande expectativa. Vamos ao intervalo, voltamos em seguida. Tem mais música, tem mais interatividade. Tua mensagem não chegou aqui ainda? Será que caiu o sinal da internet? Não. Quero ver a tua mensagem aqui no nosso WhatsApp 991-64-7867. Pode ligar para cá também, 3232-2303. Você me ajudando a fazer a programação da cultura.

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1: Previsão do tempo.
2: O domingo será de muitas nuvens com possibilidade de chuva isolada. Os ventos serão fracos, com a umidade relativa do ar em média de 75%. A mínima será de 12 graus em toda a região. Durante a tarde, a temperatura sobe, podendo chegar à máxima de 24 graus. Com informações do Instituto Nacional de Meteorologia, INMET.
0: Previsão do tempo.
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14: Estamos de volta, 4 horas e 43 minutos, 4h43, esse é o Sabadão. Lembrando que daqui a pouquinho tem Coração Sertanejo aqui na 105,9, os maiores sucessos do gênero e tudo que os artistas estão fazendo, projetos que estão trabalhando e lançando. O que está rolando no gênero sertanejo você acompanha aqui na nossa programação. Continue sintonizado com a gente. Mas antes, nós seguimos por aqui, agora atendendo o pedido do ouvinte, tá chegando Simone Mendes. Agora faltando 17 minutos para 5.

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0: Wesley Safadão e Rei Vaqueiro, Displicente, Ferrugem, Apagar e Simone Mendes, Caso Sem Nome. Faltando 7 minutos para 5 horas da tarde. Aqui tá ligadinho com a gente também. Boa tarde, estamos ligados na cultura. André Castro, do Parque São Pedro, dando um abraço. Tá certo, André? Muito obrigado pela participação e pela audiência. Você pode seguir mandando a tua mensagem no nosso WhatsApp 991-64-7867. Pode ligar também no 3232-2303. E a gente segue por aqui trazendo mais música pra você. Vamos lá, ainda faltando 7 minutos, né? A hora é a mesma, o minuto ainda não mudou. Agora vai mudar pra 6 minutos, faltando 6 minutos para as 5 horas da tarde. E aqui a gente segue com mais música.
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0: Flávia Araújo, Grupo Menos é Mais, eu nunca amei assim, só pra deixar o coração assim apaixonado, né? Você ouviu também The Calling com Wherever You Will Go e Vitor Clay de novo. Bom, assim a gente vai finalizando o sabadão, mas só um momentinho, eu não vou embora, vou continuar com você aqui até as 7 da noite, mas depois do intervalo chega o Coração Sertanejo com os maiores sucessos do gênero sertanejo aqui na 105,9. Então o meu pedido é que você continue ligado, que você continue sintonizado, porque tá chegando muita música boa, hein? Muita música boa sertaneja tá chegando, as novidades, os lançamentos, o que os artistas estão fazendo daqui a pouquinho. Então continue sintonizado, é um intervalo rápido e eu volto com Coração Sertanejo aqui na Cultura.
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0: Cultura 5 e 4.
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3: Brasil!
4: Brasil e Noruega entram em campo neste domingo pelas oitavas de final da Copa do Mundo com um adversário em comum antes mesmo da bola rolar, o forte calor. A previsão para o horário da partida é de temperatura em torno de 33 graus, mas a sensação térmica pode chegar aos 38 por conta da alta umidade. A onda de calor que atinge os estados de Nova York e Nova Jersey levou as autoridades americanas a emitirem alertas e recomendações para evitar atividades ao ar livre durante o final de semana. Para minimizar os efeitos das altas temperaturas, as duas seleções adotaram protocolos especiais. A Noruega realiza testes diários para monitorar a hidratação dos jogadores e acompanha a perda de líquidos durante os treinamentos. Já a seleção brasileira investiu em estratégias de aclimatação, hidratação personalizada e equipamentos de resfriamento, como os chamados ice vests, coletes com bolsas de gelo utilizados nos intervalos das partidas e treinamentos. Brasil e Noruega se enfrentam no domingo, às 5 da tarde, valendo vaga nas quartas de final. Quem avançar encara o vencedor do confronto entre México e Inglaterra. Esse foi o Bola na Copa, fique ligado.
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1: É isso aí, 5 horas e 8 minutos, 5 e 8, você ligado aqui na Cultura, integrando a Zona Sul e conectada contigo. Nesse sábado, 4 de julho de 2026, temperatura na cidade do Rio Grande em 12 graus e a umidade relativa do ar em 89%. Boa tarde para você que tá chegando agora, hein? Que tá sintonizando agora na 105,9. Eu sou Rafael Chaves, estou no ar desde as 2 horas da tarde com o Sabadão e a partir de agora com o Coração Sertanejo. Os maiores sucessos atuais, até alguns do passado, passam por aqui. Porque o coração agora bate mais forte, a emoção vai lá em cima. Os maiores sucessos do gênero sertanejo, as informações dos artistas que estão preparando seus lançamentos, que estão fazendo seus trabalhos, tudo no ramo sertanejo a gente vai trazer e vai te contar aqui na 105,9. A tua participação continua no 991-64-7867. Pode mandar mensagem pra cá que eu tô esperando, hein? 991-64-7867. Enquanto rolam as músicas, quer bater aquele papo legal? Pode ligar pra cá também, 3232-2303. De onde você está ouvindo a Cultura? De qual cidade? Porque você sabe, é o FM que vai mais longe. Toda a Zona Sul integrada, conectada, aqui na 105,9. Então manda mensagem, participa, me conta de onde você está ouvindo a nossa programação. É de Pelotas? É de Turuçu? De São Lourenço do Sul? De Cristal? Arroio do Padre? Canguçu? Morro Redondo? Capão do Leão? Enfim, a Zona Sul todinha conectada com a gente. Vai participando, é daqui de Rio Grande? É de São José do Norte? Bora lá! E a gente já vai começar o nosso Coração Sertanejo com essa dupla que já há um longo tempo faz sucesso, né? Uma trajetória grande de muitos sucessos, um atrás do outro, e eles seguem atuais. É Bruno e Marrone. Ai, que vontade! A gente abre o nosso Coração Sertanejo assim.
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1: João Gomes! Praia Véia, João Gomes, colo de menina. Hugo e Guilherme, Maiara e Maraíso, meu coração em suas mãos. E Bruno e Marrone, ai que vontade, foram as primeiras músicas do Coração Sertanejo desse sábado 4 de julho de 2026. 5 horas e 20 minutos, 5 e 20. Bom, agora a próxima música, prepara o teu coração, porque essa tem assim, um recado muito especial. A música Além da Vida, você já ouviu essa música? Essa música é uma emocionante canção romântica do cantor Daniel, que foi lançada em outubro de 2019, composta por Santana e produzida por Rodrigo Costa. A música aborda o luto e a saudade, retratando o amor de um casal que foi separado pela morte, mas que continua vivo através das lembranças cotidianas e do sentimento eterno. A letra foca nos pequenos detalhes que relembram a pessoa amada. Versos como "tô preparando a nossa pipoca" e "esse barulho de chuva pra gente dormir", "o chocolate amargo que você amava, eu fiz questão de ter aqui em casa", mostram como quem ficou mantém os rituais do casal vivos. A canção reconhece a dor da ausência, nos trechos que dizem o seguinte: "já são 2 anos sem você e nada faz eu te esquecer", mas também traz uma mensagem de conforto, destacando que o vínculo vai além da vida terrena. Fica com esse sucesso do Daniel, 5:21.

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3: Kaique Felipe, com a participação de Lua Santana, Mente Sã, Elis Justin, Sônia da Madrugada e Daniel Além da Vida. Nós vamos agora para o intervalo rapidinho. Na sequência a gente volta trazendo mais sucessos do gênero sertanejo para você aqui na 105,9. Então continue ligado, pode seguir participando, pode mandar tua mensagem para cá. Daqui a pouquinho já registro algumas participações de quem está acompanhando o nosso coração sertanejo. Então continua mandando mensagem para cá, então bora lá com a programação da Cultura. Intervalo rápido e eu volto em seguida.
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5: Previsão do tempo.
6: Previsão do tempo.
7: O domingo será de muitas nuvens com possibilidade de chuva isolada. Os ventos serão fracos, com a umidade relativa do ar em média de 75%. A mínima será de 12 graus em toda a região. Durante a tarde, a temperatura sobe, podendo chegar à máxima de 24 graus. Com informações do Instituto Nacional de Meteorologia, INMET.
5: Previsão do tempo. 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

0: aí, 5 horas e 31 minutos, 5h31, de volta com o programa Coração Sertanejo. Quero mandar um abraço todo especial para Tereza Alves, que tá ligadinha na 105,9. Tereza, grande abraço, viu? Muito obrigado pela tua sintonia, pela tua participação. Pedro Forquilha também tá ligado. Ele não tá levando muita fé na seleção brasileira, não, hein? Dizendo que se nós pegarmos a Inglaterra ou a Argentina, um desses times, nós não iremos passar, não iremos conseguir. Tá certo, então? Pedro também tá ligadinho, mandando mensagem para cá no nosso WhatsApp. Você que está nos ouvindo, está nos acompanhando, pode mandar mensagem para cá também, 991-647867. 991-647867. Nós vamos em frente, agora trazendo esse sucesso aqui do Eduardo Costa, Imagina Eu. Tá estouradaça essa música, lançada recentemente, e você ouve aqui na Cultura, no programa Coração Sertanejo, 5h32.
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0: Fred e Fabrício, o poder que você tem. Vini Drummond, saudade matada. Lua Santana, olho marrom. Felipe Araújo, estranho de novo. E Eduardo Costa, imagina eu. Faltando agora 14 minutos para 6 horas da tarde. Esse é o programa Coração Sertanejo, até às 7 horas da noite aqui na 105,9. Quem está sintonizado com a gente? A Maria Alice, do bairro Cidade Nova, está acompanhando o programa. Ela que já tomou o cafezinho da tarde dela, né? Agora está muito bem, está de boa, só acompanhando a nossa programação. Ela já comeu um pãozinho com ovo, tem o seu valor. Que maravilha, muito bom. Eu não sei, cada um tem o seu gosto, né? Eu gosto de deixar a gema praticamente crua, né? Frita ali direitinho, deixa a gema praticamente crua e espalha no pão assim. Que maravilha, que coisa boa. Maria Alice está acompanhando a nossa programação. A gente agradece demais a audiência. Um grande abraço. Quem mais? A Simone Severo continua ligadinha na cultura. É a melhor. Nota mil pelo programa. Muito obrigado, Simone. Valeu, grande abraço. Aqui tem mais gente acompanhando. Wagner tá ligado. Boa tarde, Wagner.
1: Rafael, boa tarde. Aqui é o Wagner do bairro Navegantes. Tô mandando um abraço pro Pedro Forquilha, o meu pai, o Vanderlei. Nós estamos na tua escuta, tá bom? Rafael, abraço, bom final de semana, bom trabalho.
0: Valeu, grande abraço. E o casal Edenir e Sônia Maria, já ligadaço, coisa boa, um grande abraço para esse casal querido aí que sempre participa da nossa programação, obrigado pela sintonia. Você pode continuar mandando a tua mensagem para cá no nosso WhatsApp 991-64-7867 ou ligar para cá no 3232-2303. Bom, agora a gente vai falar um pouquinho de uma cantora, ela que está despontando cada vez mais, está conquistando espaço não só nas rádios, mas também nos principais palcos do Brasil. Sabe quem eu estou falando? Da Elis Just. Até já ouvimos uma música dela aqui no programa hoje, Insônia da Madrugada, mas ela conseguiu engatar outro sucesso quase que na sequência. É a música Cowgirl, que já está batendo o top aí das primeiras, das mais ouvidas, né? Sempre, por várias semanas consecutivas, essa música está entre as mais tocadas, ou seja, praticamente durante todo o mês de junho esteve entre as mais tocadas. Ela já havia cantado para uma multidão na Facilpa, que é o tradicional rodeio da cidade de Lençóis Paulistas, no interior do estado de São Paulo. Em junho, ela cantou na festa do Peão de Americana. E se render ao talento dela, que vai além de ter feito um lindo show, ainda emocionou todo o público presente cantando Ave Maria na arena. Bom, hoje ela vai estar se apresentando na festa do Peão de Boiadeiro de Itapecirica da Serra. Nessa festa, ela vai ser a única mulher no palco principal em toda a grade de shows do evento. Ela que é natural de Piracicaba, cidade do interior paulista, ela vai estar cantando para o seu público no mês de agosto. Ela não para, hein? Essa menina tá com a agenda agitada. Em um show que vai prometer e já promete ser histórico. Em agosto também ela já está confirmada na Expo Jaú. Com personalidade e identidade própria e uma sonoridade que mistura o sertanejo moderno às influências country, Elis mostra que não é apenas uma aposta, ela é uma realidade no cenário musical. E a gente traz agora Elis Just aqui no Coração Sertanejo. Elis Just chega pra gente.
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0: Aí, Yasmin Santos e Cleiton Romário, Saudade Intrusa, Maria Cecília e Rodolfo, Me Devendo, Zé Neto e Cristiano, Cadeira Cativa e Elis Just Cowgirl. A gente vai para o intervalo rapidinho, na sequência voltamos com mais sucessos sertanejos aqui na nossa programação. É o coração sertanejo, o coração bate mais forte, a emoção vai lá em cima e é sucesso atrás de sucesso aqui na nossa programação, aqui na Cultura 105,9. Você pode seguir participando, interagindo através do nosso WhatsApp 991-64-7867 e o telefone 3232-2303. 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
1: Hora certa.
0: Cultura 6:01.
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4: A seleção brasileira ganhou uma preocupação importante para a sequência da Copa do Mundo. O meia Lucas Paquetá teve confirmada uma lesão muscular na parte posterior da coxa esquerda e pode não voltar a atuar no torneio. Segundo informações de bastidores da CBF, a recuperação pode levar cerca de 3 semanas, o que faria o jogador retornar apenas em uma eventual final da competição, marcada para o dia 19 de julho. Paquetá se machucou durante a vitória do Brasil sobre o Japão e deixou o campo ainda no intervalo, sentindo muitas dores. O camisa 20 vinha sendo titular em todos os jogos da seleção nesta Copa e agora está fora pelo menos do confronto das oitavas de final. A CBF informou que o atleta seguirá um protocolo de tratamento intensivo acompanhado pela equipe médica da seleção. Mesmo com um cenário desfavorável, Paquetá permanece integrado ao elenco e seguirá em tratamento durante a disputa da Copa do Mundo.
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0: 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Fique por dentro das notícias, dos bastidores, de tudo que rola por aqui. Bom demais, hein? Agora 6 horas e 7 minutos, temperatura nesse momento aqui na cidade do Rio Grande, 12 graus. E tá aquela chuva molha bobo, gente. É, o que é essa chuva molha bobo que tanta gente fala? Uma expressão aqui do nosso país, essa expressão que se refere à chuva fina, leve e contínua. É pra quem sai de casa e olha, ah, tá uma chuvinha de nada, né? É aquela chuvinha que você acha que não vai te molhar, mas ela é tão persistente, ela continua ali e acaba te molhando. E aí, por que você não pegou a tua capa? Por que não pegou o teu guarda-chuva? Pois bem, então é essa chuva que está nesse momento aqui na cidade do Rio Grande, temperatura de 12 graus na nossa cidade. Quero mandar um abraço todo especial para a Evinha que está lá junto do seu neto, o Everton. Estão acompanhando a nossa programação, estão na sintonia da 105,9. A Evinha que diz que gosta bastante de músicas sertanejas, né? Então eu vou te oferecer uma música, minha amiga. Essa música é muito linda, da dupla Chitãozinho Chororó Pássaros. Essa música é sensacional, tem uma mensagem muito bonita e eu ofereço ela para ti, tá, Evinha? O Everton, que gosta da dupla Matheus e Cauã, também vou selecionar uma da dupla Matheus e Cauã pra gente rodar nesse bloco, tá bom, Everton? Grande abraço pra vocês, eu agradeço o carinho, agradeço a sintonia e agradeço a participação de vocês. Nosso WhatsApp 991-64-7867 e o nosso telefone 3232-2303.
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0: Simone Mendes, Direitos Iguais, Matheus e Cauã, Nem Doeu e Chitãozinho Chororó, Pássaros. 6:19, esse é o Coração Sertanejo até às 7 horas aqui na Cultura Zona Sul. Daqui a pouquinho, às 7 da noite, tem Noturno 105,9, muita música legal, a interatividade segue através dos nossos canais de comunicação. Você pode seguir interagindo e pedindo a sua música aqui na nossa programação. Daqui a pouquinho, então, Noturno 105,9. Mas agora nós vamos trazer um sucesso recente, o sucesso recente do Gustavo Lima, né? O sucesso recente do Gustavo Lima, que apresenta o single Bala Alojada, a faixa que traz uma letra intensa e profundamente romântica, que foi registrada no palco da festa do Peão de Americana, no interior de São Paulo. Essa música simboliza o resgate de Gustavo Lima às suas próprias raízes. Além de retornar o formato que marca diversos dos seus maiores sucessos, o artista mais uma vez aposta na união da música sertaneja com a bachata e levadas de flamenco flavor. A música fala sobre um amor que precisa ser curado e retirado do coração, dos pensamentos cuidadosamente, assim como uma bala alojada no peito e não pode ser retirada de uma vez. Vamos então ouvir esse sucesso lançado recente do Gustavo Lima e você ouve aqui na Cultura 6:21.
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0: Aí, Lauana Prado, Fama de Ruim. É, você ouviu essa música aí da Lauana Prado, Fama de Ruim? Pois é, você concorda, você principalmente mulher que está aí do outro lado, você também gosta de uma mesa de bar? É, ela disse, mulher também gosta de uma mesa de bar. E aí, que mais? Vamos pegar aqui a letra pra gente trazer pra quem tá nos acompanhando, ó. Também toma porre, sai só pra pegar, vira noite na rua, usa pessoas nuas. E ela termina o refrão dizendo: sofrer por mim não é exclusividade sua. Então tá aí, música da Lauana Prado, sucesso, você ouve aqui no Coração Sertanejo. Também ouviu Panda, Ícaro e Gilmar Baqueado e Gustavo Lima, sucesso lançado recentemente, Bala Alojada, que a gente até falou aqui, né, que é o amor que precisa ser curado e retirado do coração e dos pensamentos de forma cuidadosa, assim como uma bala alojada no peito não pode ser retirada de uma vez só. Tá aí, então a gente vai pro último intervalo. Daqui a pouquinho a gente vai registrar mais participações dos nossos ouvintes aqui. Pode ir mandando mensagem para cá, 991-647867. A gente vai para um breve intervalo, na sequência a gente volta trazendo mais música para você, mais sucessos. Você sabe, aqui na Cultura o sucesso não para. Então é rapidinho, rapidinho, continua aí, continua ligado aqui na 105,9. 105,9.
1: 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Previsão do tempo.
2: O domingo será de muitas nuvens com possibilidade de chuva isolada. Os ventos serão fracos, com a umidade relativa do ar em média de 75%. A mínima será de 12 graus em toda a região. Durante a tarde, a temperatura sobe, podendo chegar à máxima de 24 graus. Com informações do Instituto Nacional de Meteorologia, INMET.
1: Previsão do tempo.
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0: vocês. Esse é o programa Coração Sertanejo aqui na Rádio Cultura Zona Sul. 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Aqui tá ligado com a gente o Totone tá ligado. Boa tarde, Totone.
1: Boa noite, meu amigo Rafael, boa noite, está de volta, um grande abraço, Totone da Barra Carroceiro. Pô, meu amigo, gostaria de ouvir uma do Zé Henrique Gabriel, das antigas, que tiver aí.
0: Vou dar uma olhada, vamos dar uma olhadinha aí, tá bom, meu amigo? Obrigado pela tua sintonia, obrigado pela tua participação. Eu falei boa tarde, mas já é boa noite, né, gente? Tá escuro lá fora. E assim a gente vai seguindo por aqui, agora trazendo esse sucesso recente também da Ana Castela, é que eu não te esqueci, essa tá de lascar o coração, hein? Coração fica todo emocionado, 6h35, mas tá bonito.
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0: gostou, faz barulho pra Danilo
1: Davi. Tá aí, Fernando Sorocaba e Danilo e Davi, paga pau. Ficou muito boa essa regravação na voz deles, hein? Com essa dupla que tá estourada agora recentemente, Danilo e Davi, também que tá aí, Não Mexe Nas Minhas Gavetas, Apaga, Apaga, Apaga, mas tem outras já, né? Tem outros sucessos que estão na voz de Danilo e Davi, também junto com essa outra dupla também, que tem uma trajetória longa aí, Fernando Sorocaba. Zé Neto e Cristiano, Pulando o Muro, Marília Mendonça, Te Amo Demais, e Ana Castela, É Que Eu Não Te Esqueci, foram as músicas de mais uma sequência aqui no nosso Coração Sertanejo. Registrando mais uma participação aqui, o Edson, tá ligado? Boa tarde, Edson.
2: Boa tarde, Rafael.
1: Boa noite.
2: Se der, bota ferro e fogo pra nós aí. Um abraço, aqui é o Edson da Saturno de Brito. Ofereço pra minha namorada, pra minha filha e pra todos meus amigos e amigas. E pra vocês aí da cultura, né? Um abraço, Rafael. Bom trabalho.
1: Tá legal, um abraço, Edson. Bah, essa música aí, A Ferro e Fogo, que foi e é ainda um grande sucesso sertanejo, lançado pela dupla Zezé de Camargo e Luciano em 2002. Composta por Alessandro Ortiz Vieira, Valéria Leão e Vinícius Leão, a música aborda o esgotamento emocional e a dor de um relacionamento que chegou ao limite, destacando sentimentos como a indiferença e o desgaste na relação. A letra que expressa a decisão dolorosa de terminar um romance que se tornou insustentável. Trechos marcantes como Tão Perto dos Seus Olhos, Longe dos Seus Carinhos, traduzem a distância afetiva entre o casal. A expressão A Ferro e Fogo simboliza a intensidade exaustiva e a dificuldade de manter a união diante de tanta indiferença. Faltando agora 12 minutos para 7.

0: melhor deixar eles cantarem, né? A dupla aí, César Menotti, o Fabiano, eu tô todo enredado aqui, Marquinho Oliveira. Mas é isso aí, sucesso aqui no programa Coração Sertanejo. Você que está ligado aqui na Cultura Zona Sul, agora sim, agora sim. Boa noite, Marquinho Oliveira, tudo bem?
1: Boa noite, Rafael, boa noite, ouvintes. Boa noite, Rio Grande, nesse sábado frio, uma chuvinha fina lá fora.
0: A chuvinha molha bobo.
1: Mas o clima aqui dentro tá bom demais, só.
0: É, mas aço! Ah, deu vontade eita, até agora de comer rapadura.
1: Eita, coração, não, não. Pipoca. Coração sertanejo é bom, é uma boa pipoca com torresmo,
0: uma só. Uma pipoquinha com torresmo. Né? Com certeza.
1: Mas quem sabe aquela...
0: Pinhão, será que tem pro lado de lá? Ou... lá...
1: Tem, no Paraná, naquela zona no toda Paraná, ali. E na Serra.
0: Goiânia.
1: Toda
0: a parte de Serra. Tem também. Que é onde é o sertanejão mesmo, né?
1: O sertanejo do Paraná é forte. Pô,
0: é
1: tem,
0: é
1: né?
0: Forte, né?
1: Inclusive, isso que você é fã, agora há pouco cantaram com...
0: Danilo e Davi.
1: Danilo e Davi. Tem gente boa de lá.
0: Ah, ele é maravilha.
1: Então tem gente muito boa lá. Então o primeiro contato mesmo sertanejo com essa galera aí, com inclusive Michel Teló, ele estava, foi na década de 90, estouradasse tudo lá pra região do Paraná pra cima.
0: Tu vê só, então e pra lá tem pinhão.
1: Tem pinhão, também tem é. Pinhão. Mas tem aquela coisa mais gostosa que tu não gosta, é três dedinhos assim com uma pinga bem azulzinha.
0: Mas bah!
1: Lá que você entrou nesse inverno.
0: É, aí aquece com tudo, né,
1: Marquinhos? É, sou chonado por sertanejão, uma pinga e uma boa mulher. Quem quiser me seguir, vem pro Noturno e não mete a colher.
0: Asaço. Bom, tá aí, então, ele já vendeu o peixe dele, Marquinhos Oliveira. Daqui a pouquinho, então, na sequência, com o programa Noturno 105,9. Passou bem a semana, Marquinho?
1: Tudo tranquilo, na paz, graças a Deus. Uma semana fria, mas de muito trabalho, aquecendo o coração aí de todos que estão juntos com a gente aí.
0: Que maravilha. Eu quero agradecer quem estava na sintonia desde as 14h com o programa Sabadão. Depois tivemos o Coração Sertanejo. E amanhã eu retorno aqui a partir das 14h com o Top Tarde de Domingos. Maiores sucessos passando aqui pela 105,9. E depois... mais uma edição do Coração Sertanejo, também às 17h. Então o convite está feito, mas antes siga acompanhando a programação da Cultura Noturno, agora com Marquinhos Oliveira. Amanhã tem Domingou, a partir das 9h, também agitando amanhã aqui da Cultura Zona Sul. E depois, a partir das 14h, com o Top Tarde de Domingo, eu estarei ao vivo aqui na 105,9. Quero agradecer a todos, desejar a todos uma excelente noite, aproveite bastante o teu sábado, e amanhã estamos de volta. Tchau, tchau, gente!
1: Uma perguntinha antes da tchau, vem cá, não programasse nada pra não fechar o sertanejão.
0: Não.
1: Vamos programar?
0: Tá, qual que tens aí?
1: Eu gosto muito do Guilherme Benuto.
0: É, eu também gosto.
1: Realizado lá do Paraná.
0: Gosto. Do Paraná, olha aí. Bora. Então bora lá. Tchau, tchau, gente.
2: Carolina Herrera é o nome dela. E elas gostam.

0: Faz barulho, Carolina Herrera, o nome dela.
1: Esse é perigoso, esse perfume, viu?
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3: Hora certa.
4: Cultura 74.
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6: Brasil e Noruega entram em campo neste domingo pelas oitavas de final da Copa do Mundo com um adversário em comum antes mesmo da bola rolar, o forte calor. A previsão para o horário da partida é de temperatura em torno de 33 graus, mas a sensação térmica pode chegar aos 38 por conta da alta umidade. A onda de calor que atinge os estados de Nova York e Nova Jersey levou as autoridades americanas a emitirem alertas e recomendações para evitar atividades ao ar livre durante o final de semana. Para minimizar os efeitos das altas temperaturas, as duas seleções adotaram protocolos especiais. A Noruega realiza testes diários para monitorar a hidratação dos jogadores e acompanha a perda de líquidos durante os treinamentos. Já a seleção brasileira investiu em estratégias de aclimatação, hidratação personalizada e equipamentos de resfriamento, como os chamados ice vests, coletes com bolsas de gelo utilizados nos intervalos das partidas e treinamentos. Brasil e Noruega se enfrentam no domingo, às 5 da tarde, valendo vaga nas quartas de final. Quem avançar encara o vencedor do confronto entre México e Inglaterra. Esse foi o Bola na Copa, fique ligado.
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0: É, sábado com aquele friozinho, chuva fina lá fora. Boa noite pra você, eu sou o Marquinhos, chegando pra fazer a companhia nesta tua noite de sábado. É, depois daquele corre-corre louco da semana, é proibido falar em trabalho, estudo, compromissos. Bom, agora chegou o momento de desacelerar total, pode relaxar, porque já entramos de cabeça aí no final de semana. Então já sabe, né? Aumenta o volume, deixa pra trás qualquer problema e vem comigo curtir a trilha sonora que vai embalar a tua noite de sábado.
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3: Alô, Natanzinho Lima.
0: Daí, Belo e Natanzinho Lima, meia-noite e meia. Só no embalo do pagode de sofrência com aquele arrocha gostoso. 7-8, boa noite.

A Pequeníssima Cia, Velvet Fine. Olá pra você também, Wesley Safadão com Silvânia Aquino. Eclipse. E mais, teve pra você Natanzinho Lima e Belo, Meia Noite e Meia. Abrindo a sequência pra você neste sábado que começou em alto astral, com música, informação e muita

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1: Agora, quando são 19 horas 18 minutos, 7:18, hoje sábado, 4 de julho, dia da independência dos Estados Unidos da América. É a data que celebra a aprovação da Declaração da Independência em 1776, quando 13 colônias declararam a sua emancipação da coroa britânica. Chuvinha fina lá fora, um friozinho nesse momento, termômetro Zé marcando 11 graus. Bora comigo? É friozinho, a gente tá de bater queixo, mas aqui no Noturno a programação é feita para aquecer a tua noite. 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Bora fazer a programação comigo? Agora eu quero saber de você. Olha, pode ligar para cá no 3232-2303, participar. Também pelo WhatsApp, o prefixo 53... 991647867. Manda o teu recado, tua mensagem de texto ou voz. Faz teu pedido musical, conta pra gente de onde é que você tá curtindo aí a 105,9. Você tá trabalhando, tá na estrada, tá em casa, tá no plantão, tá dirigindo, tá cuidando da cidade ou tá aí debaixo das cobertas, hein? Neste sábado ninguém fica sozinho, porque aqui, ó, Noturno 105,9 faz a tua companhia em toda a Zona Sul, com grande sucesso de hoje e ontem. Porque a tua noite merece uma trilha sonora toda especial. E é claro, com a tua participação. Mandando um abraço aí pro nosso querido Maicon Sullivan. Ele que é um dos proprietários aí do Plaza Grill. Hoje tem hambúrguer lá, né? Tem buffet de hambúrguer. É gostoso. É liberado tudo. Quer dizer, quase tudo. Fala lá então, você participa, interage, um beijão muito especial pra Margarete lá na Mangueira, já tá curtindo a programação? Também a participação do Luiz Antônio, ele que é morador da Castelo Branco, tá curtindo a programação, pede Raça Negra, daqui a pouquinho vai rolar. Também a Ana Lúcia, a saudade dela, hein? Na Cidade Nova, tá curtindo a programação, tá pedindo Zeca Pagodinho, deixa a vida me levar. Então é o seguinte, vamos levantar um pouquinho mais do astral? Vamos botar a turma do pagode junto?
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1: Agora 7:21, alto astral no teu sábado. Boa noite.

lá de Bagdá com João Bosco e Vinícius. Chanei, chanei. Você curtiu também Papas na Língua, Por Ingratidão. E abrimos aí com Turma do Pagode, Deixa a Vida Me Levar.

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1: Agora quando são 7 horas 31 minutos, fechando mais um bloco musical pra você. Bora comigo hoje até a meia-noite. E você participa, interage, liga pra cá. Você não tá sozinho, não tá sozinha. 3232-2303. WhatsApp é o 991647867. Bora pro rápido intervalo, agora faltando 28 minutos para as 8.
0: Previsão do tempo.
2: Previsão do tempo.
3: O domingo será de muitas nuvens com possibilidade de chuva isolada. Os ventos serão fracos, com a umidade relativa do ar em média de 75%. A mínima será de 12 graus em toda a região. Durante a tarde, a temperatura sobe, podendo chegar à máxima de 24 graus. Com informações do Instituto Nacional de Meteorologia, INMET.
0: Previsão do tempo. 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

Agora faltando aí 26 minutos para as 8 da noite. Esse é o Noturno 105,9 com você até a meia-noite, hein? 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Tô esperando você participando comigo no 3232-2303. Quem já ligou foi a Zeferina. Tá curtindo a programação, tá pedindo aí beijo de outro ângulo, hein? Alexandre.

0: Pires. Também tem pedido da minha querida, da Maria Lúcia, ela que está curtindo a programação lá na Vila São Paulo com a filha Elisângela. Um beijão aí, o pessoal que tá ligado com a gente, ela que é moradora na Mestre Jerônimo. Pessoal todo aí ligado aqui na 105,9. Também tem mensagem de áudio. É o pessoal interagindo, tem gente trabalhando, mandando foto. É a pessoa, o pessoal no trabalho, ao som aqui da 105,9.
1: Chitãozinho, Chororó.
0: Fala de novo aí, meu irmão.
1: Boa noite, meu amigo. Boa noite. Aqui sou eu, o Wagner. Trabalho aqui na escavadeira, na reta escavadeira. Estamos trabalhando do lado do shopping aqui, numa rua aqui. Toca uma música, por favor, pra nós aí.
0: Aí, esse é o Wagner participando com a gente, pessoal, no trabalho, lá do lado do shopping. Bom trabalho, galera.
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0: Miguel Martins, boa noite. Aqui é o Edson da Saturno de Brito. Se der, bota um raça negra pra nós aí. Queria saber pra minha filha Sassá, pra minha neta Lilice e pra Viviane. E pra todos que estão ligados aí na cultura. Um abraço.
1: Luiz, me diz uma coisa.

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2: Indicação do ouvinte, rodou também na Castela, meu erro. Teve inimigos da, do HP, nosso santo bateu. É a trilha sonora aqui da tua 105,9 neste sábado, 4 de julho, final de semana.
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2: Agora faltando aí 17 minutos para as 8. Quero mandar aquele alô para quem tá voltando para casa depois de mais um dia, para quem tá pegando a estrada rumo ao cassino. É, levando eu na carona pelo rádio, seguindo viagem aí pro interior, ou simplesmente dando aquela volta de carro pela City. É, seja no carro, no aplicativo, no táxi ou na moto. Você que tá no caminhão, valeu pela companhia. Olha aí, pode aumentando o volume, porque aqui no Noturno 105,9, segue até a meia-noite com música, informação e aquela companhia que não deixa a tua noite passar em branco, hein? E daqui a pouquinho tem um salve especial pra galera que tá fazendo a noite acontecer, hein? Agora faltando 16 para as 8, continua a tua participação, interaja. É o 3232-2303, assim como a Margarete acabou de ligar, tá curtindo a programação. Nessa noite gostosa, noite fria, noite com chuvinha fina, gostosa para estar em casa na frente do fogão a lenha. Mas fogão a lenha tem que estar aceso, né? Pelo WhatsApp é o 991647867. Olha só quem tá por aqui, a Silvana Ribeiro, grande Silvaninha, a Cici pequena, beijão aí pra mamãe Cici, viu? Boa noite, Marquinhos, um bom trabalho, obrigado, Silvana, um beijão pra você também. É as meninas do parque, né? As meninas do Pouca Roupa, grande beijão pra Silvana e toda a galera que tá ligada com a gente. Olha, a Rejane, só pra provocar, ela manda aqui, olha só. Ela manda aqui um galeto assado que deve estar uma delícia, só para provocar o gordinho aqui. Olá, Marquinhos, boa noite. Gostaria de escutar com Simone Mendes, Saudade Proibida. Beijo para você e para o Vini e um ótimo final de semana. A Zefinha ligou e pediu Alexandre Pires com Murilo Rufi. Beijo de outro ângulo. 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

a trilha sonora desse teu sábado com Jesse G e Bobby com Price Tag. Oi, tema de filme. Também Simone Mendes com Direitos Iguais, pedido da Maria Lúcia. Lá na Vila São Paulo também teve Simone Alexandre Pires com Murilo Rufi, Beijo de Outro Ângulo, pedido aí da Zefinha na junção.

0: Agora faltando 5 minutos para as 8. 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
3: A seleção brasileira ganhou uma preocupação importante para a sequência da Copa do Mundo. O meia Lucas Paquetá teve confirmada uma lesão muscular na parte posterior da coxa esquerda e pode não voltar a atuar no torneio. Segundo informações de bastidores da CBF, a recuperação pode levar cerca de 3 semanas, o que faria o jogador retornar apenas em uma eventual final da competição, marcada para o dia 19 de julho. Paquetá se machucou durante a vitória do Brasil sobre o Japão e deixou o campo ainda no intervalo, sentindo muita dores. O camisa 20 vinha sendo titular em todos os jogos da seleção nesta Copa e agora está fora pelo menos do confronto das oitavas de final. A CBF informou que o atleta seguirá um protocolo de tratamento intensivo acompanhado pela equipe médica da seleção. Mesmo com um cenário desfavorável, Paquetá permanece integrado ao elenco e seguirá em tratamento durante a disputa da Copa do Mundo.
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1: Agora 8:01. Você está no Noturno 105,9 aqui pela Cultura Zona Sul FM. Olha, de segunda às sextas-feiras, eu estou com você das 21 até as 2 da madrugada. Noturno, o programa que conquistou a tua noite, agora invadindo também a tua madrugada. Já nos sábados, das 19 à meia-noite. E amanhã, domingo, das 21 até a meia-noite, 7 dias da semana, sem moleza, fazendo aí a tua trilha sonora na tua noite. Você participando comigo aí no 3232-2303, você liga, você interage, você participa. Quem tá ligado com a gente hoje, elas estão lá na Vila Maria. É a Magda, a Doris e a Mariana, canta Mariana. Elas estão pedindo Vitinho, daqui a pouquinho tá rodando aí. Um beijão pras meninas, a namoradeira, a Doris na dela e a Mariana cantora. É aquela que canta Mariana conta um, Mariana conta dois. Canta, Mariana, um beijão então para as meninas que são lá, lá da Casa das Sete Mulheres, mas hoje estão na Vila Maria, aterrorizando. Quero aproveitar e mandar um beijão também lá para São João. Pessoal que está ligado, que está interagindo com a gente. Principalmente para a Damiana. Lá, Damiana, boa noite para você. 8:03, a participação do ouvinte pelo WhatsApp. Abração aí para o Jorge ligado com a gente. Linda bandeira colorada, hein? Podia ser do Grêmio, mas tá valendo. Olha a mensagem que ele mandou, será que foi só um oi?
8: Oi.
1: Bora lá, manda o teu oi de novo aí, Jorge.
8: Oi.
1: Oi pra tu também, grande abraço. Também quem tá ligado com a gente, a galera aí que tá rodando a cidade, gastando pneu. Boa noite, meu amigo Marquinhos, é o Sérgio do Táxi 135. Estamos trabalhando aqui no centro. Forte abraço ao amigo e todos os comunicadores da Rádio Cultura FM 105,9 com direito a foto no painel. Valeu, um grande abraço aí pro Sérgio. Sérgio, a tua mensagem já tá aí, QAP, hein? E você, amigo taxista, onde QTH você esteja, esteja aí junto com a gente, levando na carona a tua trilha sonora. Olha, a Tereza Alves está participando, está dizendo o seguinte: boa noite, Marquinhos. Coloca uma música do Calcinha Preta, vai. Calcinha Preta, e Juliano. Calcinha Preta e Rogério Teaser. Bom demais, hein? Versão para uma Nature. Tá demais. 8:04.

Timaço, Wesley Safadão, Ludmilla. Quando e o bruxo Ronaldo Gaúcho, Ronaldinho Gaúcho. Cara arrebentando lá nos Estados Unidos, hein? É celebridade. Tudo, tu pode falar. Falou também Henrique Juliano, ele quer ser só seu. Ou ser eu. Também teve Calcinha Preta com Rodrigo Tiz, indicação da Tereza. Pode até dar sequência musical pra você na tua trilha sonora da noite, feita pelo ouvinte.

Ganhar tudo! Agora, quando são 8 horas 14 minutos, boa noite. Olha a temperatura lá fora, 10 graus. Um abraço aí pra você que tá aproveitando a noite deste sábado aí nos bares, nos pubs. Galera aí do pub aí na Vila Maria, restaurantes, pizzarias da cidade. Olá, galera, hamburguerias. Pra turma aí reunida aí dando boas risadas. Você que tá comemorando a vida ou simplesmente colocando o papo em dia. Salve, um brinde a vocês. Ah, se beber, não dirija. Se dirigir, não beba. Fala aí pra nós quem é o motorista da vez hoje. Aquele abraço especial para quem está trabalhando, fazendo a noite acontecer. A galera e os garçons, cozinheiros, os atendentes. Ou a galera das duas rodas, a nossa turma de entregadores. Vale também um salve aí pro pessoal do churrasquinho aí na esquina. Pessoal aí na Domingos de Almeida. A galera aí da carrocinha de pipoca, delícia. E aquele hot dog, hein? Também a galera aí do X, do pastel, o espetinho, esse é demais. Vocês que alimentam a fome da galera e deixam a noite ainda muito mais gostosa. É, eu sou gordinho, entendo disso. Onde você estiver, aumenta o volume, porque aqui no Noturno 105,9. Segue aí com a tua trilha sonora perfeita para embalar aí teu sábado. Bora comigo até a meia-noite, hein? Pessoal interagindo, mandando aquele alô e pedindo música. A Mariana tá pedindo Vitinho, Rodovia. Cultura. Meia-noite, 8h15, vou repetir. 8h15, viu?

0: 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Bora lá, vamos pro intervalo, na sequência tem mais.
1: Previsão do tempo.
2: Previsão do tempo.
3: O domingo será de muitas nuvens com possibilidade de chuva isolada. Os ventos serão fracos, com a umidade relativa do ar em média de 75%. A mínima será de 12 graus em toda a região. Durante a tarde, a temperatura sobe, podendo chegar à máxima de 24 graus. Com informações do Instituto Nacional de Meteorologia, INMET.
1: Previsão do tempo. 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

Agora, quando estão faltando 28 minutos para as 9 da noite, você segue comigo até a meia-noite, sempre com a força aí de Vavá, Gás e Água Mineral. Agora quero mandar um abraço especial para a galera que está curtindo a programação via online. Para você que acompanha através da Alexa, é fácil, chama aí. 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Se quiser falar no Rio Grande, fica mais fácil. 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Ah, e também no jornalismo, as principais notícias de Rio Grande e região. Destaque aí para São José do Norte. SMTEL convida clubes para a segunda reunião sobre campeonato nortense de futebol amador. E olha só, hein? Metropolitan apresenta cronograma de licitação travessia entre Rio Grande e São José do Norte. 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Continue participando, interagindo pelo 3232-2303. Você não tá sozinho, você tá comigo. Um beijão aí pra Damiana, acabou de ligar, bateu um papo comigo. Também a Vanina Vila Militar ligou pra cá, tá curtindo a programação, mandando sempre aquele tradicional boa noite. Um beijão também pra Elisângela, ela que é moradora ali da Castelo 2, tá curtindo a programação. Boa noite pra você. Ela tá pedindo uma do Amado Batista. Pois é, né? O cara tá de volta. Também a Margarete tá mandando aqui uma mensagem. Opa! Cheguei, Marquinhos, trazendo um sorriso pra você e desejando uma boa noite. Valeu! Continue participando, interaja. 991647867. Prefixo 53. Manda tua mensagem. Da onde você tá falando? Vai lá. Pra Damiana. Para você que curte o amado, mais amado do Brasil, 50 anos de carreira. Voltando às paradas, e aliás, sempre nas paradas, né? Com o nosso embaixador, Chora Neném. Amado Batista e Gustavo Lima, Alucinação. Proíbe.

0: grande Gustavo Lima, meu amigo. Tudo bem?
1: Obrigado, amor.
0: Que honra ter você.
1: Que alegria estar com você, querido.
2: Boa noite, Marquinhos. Gostaria de escutar com Rick Martin e Lua Santana. Estranho. Uma boa noite para ti, para os ouvintes. E bem, Chamada Henk. São Carlos, São Paulo.

0: trilha sonora na tua noite é aqui. Jota Quest, Tim Maia, estrela do meu show. Indicação da Mara Henk lá em São Carlos, São Paulo, com Rick Martin e Lua Santana. Estranho. E o amado, mais amado do Brasil, com o nosso embaixador. Alucinação, Amado Batista, 50 anos de carreira. Participação do Gustavo Lima. Só sonzeira pra você. Fechando aí mais uma sequência nesse bloco.
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0: Até a meia-noite. Bora comigo agora, faltando aí 15 para as 9. Eu tava de papo com a Mara Henk de novo agora por telefone. Ela disse que lá agora tá a previsão calorzinho, mas deve vir muita chuva. Um beijão aí pra você que tá nesse Brasilzão, curtindo a programação através aí da Alexa ou do Alex. Rádio Tunin, Rádio Net, pelo nosso site, é a cultura, pela internet aí, mandando a ver, cruzando fronteiras. E aí, vamos, que vamos, deixa eu ver aqui que eu vou largar. Ah, tá bom, é, ah, segui o cronograma. 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Continue participando, estou aguardando você aqui no 3232-2303. WhatsApp é o 991647867. Você participa, você interage, você pede a tua música, faz a programação comigo até a meia-noite. A Maria Angélica diz que é fã Dentre Elas. Ela tá curtindo a programação lá no centro. Da onde que é? Fala pra nós, menina. Ela tá pedindo aí Entre Elas, oferecendo aí pro maridão, com muito amor e carinho, mas não tem o nome do maridão aqui. Agora faltando aí 13 para as 9. Boa noite para tu.

0: Brasil!
1: Olá, você que tá comigo até a meia-noite!
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1: Agora faltando 8 para as 9.